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3: Vamos abrir a porta à atriz Sara Barradas. Esta semana é ela que escolhe. Ficamos a saber pelo menos

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3: Bom dia, bem-vindos ao Despertador da M80.
4: No ar, Francisco Rio.
3: Começamos com uma música que dá logo vontade de levantar a um bom ritmo. She Drives Me Crazy, Fine and Cannibals. Depois o lado lunar, Rui Veloso.

lado lunar de Rui Veloso e também do céu a ir embora. Está aí mais um dia e está com a M80 e está muito bem com o despertador da M80. Para ouvir música do seu despertador, Eros Ramazzotti, Sétima Legião, Paul Young, Creedence Clearwater Revival, Cyndi Lauper e também Manuela Moraguetes a cantar.

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Foram cartas, foram prosas. Manuela Moura Guedes, tema escrito por Miguel Esteves Cardoso, nesta manhã, neste despertador da M80. É meio da semana, para alguns até o dia, o melhor dia da semana, para outros o mais difícil. O que interessa é que está com a M80 e a seguir tem-se Splash.

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das aniversariantes do dia é Joan Osborne, a cantora que ficámos a conhecer nos anos 90 com One of Us. Estava no álbum de estreia e perguntava como seria se Deus fosse um de nós. Causou um grande impacto e na altura recebeu várias nomeações para os Grammy. Há mais música na M80 com Joan Osborne.

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1: Bom dia, bem-vindo ao despertador da M80. No ar. Daqui a pouco já vamos espreitar qual é a previsão do Instituto Português do Mar e da Atmosfera. Enquanto não chega, vamos até ao Polo Norte para ouvir o tema Lisboa e Crowded House, Don't Dream.

Polo Norte. Tem uma Lisboa, não está Lisboa, não está tipo Polo Norte, tem estado mais calor, já, a noite até foi bem mais agradável. Previsão para hoje, quarta-feira, 8 de julho, traz céu pouco nublado ao limpo, apresenta-se geralmente muito nublado no litoral norte e centro até o final da manhã, pequena descida da temperatura mínima no interior. O interior hoje também vai conseguir dormir sem calor. Previsão aponta para o dia de hoje, 34 graus em Lisboa, 36 em Setúbal, 29 em Sines, 30 em Sagres, continuando pelo litoral mais para cima, 27 em Leiria, 23 em Aveiro, com algumas nuvens no céu, 23 no Porto, 24 em Viana do Castelo. Vamos aqui para baixo, Faro 34 graus, 40 em Beja, 40 em Évora, 36 em Santarém, 38 em Porto Alegre, 39 em Castelo Branco, 30 em Coimbra, 34 em Viseu, 34 na Guarda, 35 em Vila Real e 37 em Bragança. Menos calor, mas estamos no verão, está na altura destas temperaturas. A seguir, chuva de êxitos, Metallica, Os Golpes, Queen, Rolling Stones, Mike and the Mechanics e os brasileiros Skank.

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0: Garota Nacional, na M80 e neste despertador. Está na altura de irmos saber o preço certo do Action Man nos macaquinhos no sótão.
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2: Vamos arrancar. Ora bem, vamos a mais uma edição do Preço Certo. Irei dizer 5 itens de uso absolutamente corriqueiro. Os meus colegas terão que tentar adivinhar o preço. Ganha que ficar lá mais próximo. Se disserem preços que eu considero palhermas, não entrego.
3: Idiotas.
2: Não entrego a ninguém. O primeiro item. Nós vamos viajar até aos traumas de infância do Paulo. Por isso eu peço,
4: banana,
2: excepcionalmente, uma música triste.
3: E tu pedes, tu tens.
2: Nós devíamos ter esta música em várias versões. A música do Preço Certo, mas em várias versões.
3: Ah, era giro isso.
2: Era giro, uma versão soturna, uma
3: ou
2: versão...
3: sem ácidos.
2: Sim.
3: Pronto, ora bem. Está ótima. Adoro isto.
2: Vamos saber quanto é que custa o brinquedo que o Paulo queria na sua infância e não teve.
3: O G.I. Joe.
2: Não é um action man.
3: É a mesma coisa.
2: Não é? Concentra-te.
0: Não é a mesma coisa!
2: Não. Concentra-te, porque é assim que se perde pontos.
3: Não, e agora ele dizia, tipo, eu digo que a Barbie é Nancy. É.
2: A Cindy.
3: Isso.
2: Bom, quer então o preço de um action man vintage? Do action man da tua infância, Paulo.
3: O teu.
2: Soldado inglês, palitoy, action man antigo, todas as peças em perfeitas condições.
0: Eu não consigo concentrar com esta música.
2: Falta apenas a estrutura da tenda, vem incluído os seguintes acessórios. Epa. É uma língua. É uma lista gigante de acessórios que vem com, por isso eu peço concentração. Vem a tenda, dois chapéus, duas calças, dois sapatos, sapatos para a neve, camisola, cinto e lenço para o pescoço, Paulo. Banco de tecido dobrável, seis dinamites, caixa de munições, bolsa, dois detonadores que funcionam, diz o vendedor. Pá dourada, dois remos, cantil de água, três armas diferentes, machado, holofote, duas granadas de mão, casaco de soldado com badges originais. Vem tudo isto.
3: Mas falta a estrutura da tenda.
2: Falta a estrutura da tenda.
3: Partiu, claramente.
2: Sim. O boneco tem uma patilha atrás que faz os olhos moverem-se, Paulinho. Tudo muito completo e uma relíquia que é a definição dos brinquedos de antigamente. Entregue-o em mão na zona de Lisboa, diz o vendedor.
3: Ainda por cima entregue em mãos, Paulo.
2: Portanto, quanto é que custa um Action Man vintage com esta catrefada de acessórios?
0: Vale tudo o que eu quiser.
2: Vamos juntos ao banco e eu passo a conta para o nome do senhor.
3: Paulo, eu derreto o ouro da minha mãe por ti, se tu quiseres.
2: Num lingote. Vá, quanto é que custa o Action Man?
4: 100 euros. Vá, 95.
2: 95.
3: É um bom preço, Paulo, esse. Mas eu vou para 70.
4: Das regras do jogo, se algum de nós acertar exatamente no preço.
2: O senhor tem que mandar para cá.
4: Eu quero saber.
2: Ora bem.
3: A custo zero.
2: Nenhum de vocês acertou.
4: Ah, pronto, ponho outra vez.
2: Aliás,
4: um então.
2: Estivemos quase a chegar àquela regra desses vossos dois valores juntos, mas mesmo assim eu vou atribuir ponto ao Paulo, que ficou mais próximo, que custa 150 euros. Não, este Action Man Vintage. Não. Repara esta quantidade para o homem tem uma patilha para os olhos.
3: Está bem, mas falta a estrutura da tenda, desculpa lá.
2: Ficámos nisso. Mas tem uma pá dourada e um não sei que dinamite. Tem um lenço para o pescoço.
3: Para que é que tu queres a estrutura de uma tenda se não podes montar a tenda?
2: Não, mas tu tens a tenda, não tens a estrutura, tens o paninho.
3: Pois, mas o paninho que
0: faz o quê? Faz um palito.
2: Faz um palito. Bom, ponto para o Paulo.
3: Ah, não.
2: Vamos prosseguir. Continuamos em brinquedos, mas desta vez um brinquedo para gato. Vocês sabem aqueles brinquedos para gatos que lá dentro tem uma ervinha com os gestos malucos?
4: Não.
3: Uma ervinha?
2: Há uma coisa que chama... Uma ervinha.
3: Ah, uma ervinha.
2: Uma coisa que chama catnip. Ou em português, erva gateiro. E é uma erva que é tipo, vá, droga para os gatos, que os deixa absolutamente malucos.
4: Boa edição.
2: Mas é uma coisa que é muito comum dar-se aos gatos.
3: E é bom para os intestinos deles.
2: É bom para tudo. Eu quero saber quanto é que custa um brinquedo para gatos que tem catnip lá dentro, mas é em forma de Trump.
4: Não estava a ver assim.
2: Brinquedo para gatos recheado com erva gateiro. Cada peça é desenhada e decorada pela vendedora. São únicas e podem variar. Solicitações específicas como mais penas no cabelo, se o cabelo é feito de penas cor laranja, ou uma gravata mais fina. Ela faz, avisa que aqui é desenho original impresso em tecido ultra cotton com tinta segura para gatinhos, criança e qualquer outra pessoa que queira dar uma mordidinha nesse amiguinho, diz a senhora vendedora.
3: A senhora vendedora é portuguesa?
2: Não, é americana.
3: Porque isto por causa dos valores, não é?
2: Quanto é que custa um brinquedo para gato em paninho, em forma de Trump, com cabelo...
3: 23.
2: Em...
3: Porque ela deve fazer muitos.
4: Isto custa 17,50.
2: Um de vocês esteve lá muito próximo? Custa 18 euros.
3: Ai...
2: tiveste quase a ganhar.
3: Tinhas
4: já
3: de mandar.
4: Depois do Action Man, pá, já, isto são, olha, são peanuts.
2: Ora bem, 2-0 neste momento, prosseguimos. Quanto é que custa uma lâmpada frontal de médico? Sabem quando os médicos... Sim, aquela luz parece uma luz de mineiro.
3: Mas tipo vintage, não é? Ou é moderna?
2: Não, é moderna. Okay. Mas hoje em dia, tem aquelas luzes na cabeça. Lâmpada frontal de luz fria MD1000FO com cabo de luz, sem projetor, compact ótica de alta tecnologia para iluminação coaxial homogénea. Luz de cabo de fibra ótica, 3 mm de comprimento, altura da cabeça, inclinação regulável, campo de iluminação ajustável, incluindo luva estéril, saída de luz de 50 mil lux a 20 cm. Pronto, é uma luzinha para a cabeça do senhor doutor.
3: Luzinha.
2: Luzinha malzona.
3: 31.
2: 31 euros?
4: Tinha posto 35 e risquei. Vou manter. Fiel aos meus princípios.
2: Vais manter, Paulo. 35. Fizeste muito bem porque custa 1.400 euros. Ponto para ninguém.
4: Ela rematou isto bem. Segue. Não vale a pena estarmos aqui a perder tempo. Segue para o próximo.
2: Vamos aqui para o próximo sonho de consumo. Quanto é que custa uma carrinha de transporte de gado?
4: Gado. Uma palavra que estás a...
2: Que sonho. Gado. Uma carrinha de transporte de gado.
3: Agora entrava a música do Rei do Gado. Sim. Perdeste a oportunidade.
4: Sei claro.
2: Transporte de gado é um Iveco Daily 33SL8 de gasóleo usado, 3 lugares sentados para humanos, não para os bichinhos. É usado, mas só tem 456 km. Data da primeira matrícula é de janeiro deste ano, garantia 12 meses. Potência 176 cavalos. O anúncio não especifica quanto gado cabe lá dentro, mas eu estive a ver as fotos e diria que cabem umas 6 porcas gordas. Barreis do gado. Quanto custa a carrinha dos vossos sonhos?
4: Já estou aqui com o meu chapéu de fazendeiro.
3: Já está. Eu também vou encarnar a Ana Castela.
4: Boa.
3: Boiadeira.
4: Não estava a esperar disso também. Isto custa claramente uns 12.500 euros.
3: Uma carrinha? Tu estás bem?
2: Quanto é que custa na Moreira?
3: Eu vou para uns 30 mil.
2: 30 mil.
3: Para caberem 6 porcas.
2: São chudas.
4: Eu agora...
2: Custa 59 mil euros. Estás ponto para Ana Moreira. Okay. Que eu acho que tu ainda querias dizer mais alto.
3: Queria.
2: Mas foste tolhida
3: por causa
2: dos 12.500 do Paulo.
4: Para a outra.
3: É? Deves achar que a vida da agricultura está fácil. Tá fácil. Tu.
2: Ora bem, neste preciso momento,
4: seis porcas.
2: O Paulo tem 2 pontos, a Ana tem 1. Vamos para o último item.
4: Ui, há suspense. Aqui há suspense.
2: É vinho.
3: Vou perceber.
2: Quanto é que custa vinho de missa?
3: Oh,
2: que está mesmo num site de artigos religiosos. Okay. Portanto, não é vinho à venda do supermercado. É uma garrafa de vinho de missa. Vinho de missa... olha, vocês não estão preparados... Isto já foi escrito há uns dias. Vocês não estão preparados para o nome da marca. Mas eu vou dizer à mesma. Vinho de mesa branco doce Martínez é o nome da marca...
3: Não!
2: Ele já estava a perceber que o Mundial ia correr mal e abriu um negócio paralelo. Logo.
4: Esse vinho já está fora
2: que
4: da validade.
2: O que vai-se fazer a seguir? Vender vinho em igrejas.
4: Fora da validade.
2: Sim,
4: fora da
2: validade. Vinho missa branco, doce, licoroso, de qualidade superior, garantia pela empresa histórica Martínez, grau alcoólico 16%.
3: Epa.
2: Preparado, engarrafado e selado sob a supervisão do Acipestre, com a autorização episcopal. Entregue com embalagem garantia, modelo patenteado, seguro e fiável.
3: Mas repara, vamos focar no... Há pessoas interessadas em comprar vinho de missa.
2: Não
3: sendo padres.
2: É assim, isto estava à venda num site que vende coisas para igrejas. Ou seja, não sei quantas pessoas malucas... Deixa eu ver quanto é que está a vinhaça.
3: Sim, mas
2: não
3: imagina, tu estás em casa entediada, queres fazer
2: mas
3: uma
2: podes
3: coisa
2: mandar
3: diferente.
2: Vir, mas podes mandar vir este vinho, sim.
4: Tenho o meu valor.
2: Tens o teu valor. Quanto é que achas, Paulo? Quanto é que custa uma garrafa de vinho Martínez para a igreja?
4: 24 e meio.
3: Eu ia dizer 23.
4: Então diz 23, Ana. Então diz 23.
3: Não, 55.
4: Não tens de imiscuir das tuas escolhas.
3: Porque é vinho benzido.
4: Ok.
3: Deve ser.
2: Eu só disse que tem uma supervisão.
3: Então,
2: e autorização episcopal.
3: Basta olhar.
2: Sei.
3: Basta o olhar.
2: Olha, depois de uma noite difícil para toda a gente, em que as pessoas, se calhar, pensam. Enfim, em beber um copinho para esquecer, trago boas notícias. Que é vinho abençoado, só custa 9 euros.
3: Olha!
2: Ponto para ninguém, porque vocês mais uma vez disseram preços que eu considero palhermas. Mas 2-1 para o Paulo.
4: Muito bem.
3: Muito bem, Paulo.
4: Muito bem,
3: Fernandes.
4: Muito bem.
5: Há alguém que ganha alguma coisa hoje?
4: Bem dito, Ana.
3: E a Bélgica. Macaquinhos no sótão.
0: Mais macaquinhos daqui a pouco na edição do programa da manhã. Também no Rayo, está tudo aqui. E, claro, no nosso site M80.pt. Daqui a pouco também Ana Moreira, Paulo Fernandes e Susana Romana para mais uma manhã da M80. Eu sou o Francisco Gil, estou de saída. Volto às 8 para o acompanhar no regresso a casa.
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Hoje celebramos Andy Fletcher, o teclista e um dos fundadores dos Depeche Mode. Ser extrovertido, vou agarrar o papel de porta-voz da banda ou relações públicas, mas também fazia muito bem o papel de diplomata e era a cola que os mantinha juntos. Apesar do sucesso da banda nos anos 80, Andy Fletcher dizia muitas vezes que não era uma pessoa famosa. Morreu aos 60 anos, o homem dos sintetizadores.

0: Somos nós, bom dia, 7 da manhã, Ayla, amanhã de quarta-feira, connosco aqui deste lado, um Paulo, uma Ana e também o Gonçalo Teles. Começamos por ti, Gonçalo, bom dia.
1: Bom
0: nas
1: dia.
0: Notícias, a seleção nacional de futebol já voltou a Portugal.
2: A equipa aterrou no aeroporto de Lisboa há pouco menos de uma hora depois da eliminação do Mundial na segunda-feira frente à Espanha por 1-0. Algumas dezenas de pessoas esperaram pela seleção no aeroporto. O primeiro a sair foi o presidente da Federação, Pedro Proença, garantiu que começa agora um novo ciclo e reconhece o Mundial ficou aquém.
3: Inicia-se agora um novo ciclo na Federação Portuguesa de Futebol e na nova seleção. O ciclo de vitória que queremos que aconteça, com uma nova e que nos vamos preocupar a partir deste momento. Esta dinâmica de vitória, que obviamente nós tínhamos a noção daquilo que eram as expectativas do povo português. Este Campeonato do Mundo ficou muito aquém daquilo que nós pretenderíamos. Tínhamos a plena consciência que quando assumimos a Federação Portuguesa de Futebol, esta também não era uma nossa opção. Assumimos-la.
2: E questionado sobre se Jorge Jesus é o próximo selecionador nacional, Proença não quis falar de nomes, diz apenas que o perfil está definido.
3: Temos que estar, obviamente, onde a nossa seleção entra para ganhar e, portanto, nós tínhamos efetivamente colocado a fasquia aí e, portanto, o perfil do novo treinador tem que ser alguém que conheça muito bem o futebol português, que se identifique com esta dinâmica de vitória da Federação Portuguesa de Futebol da nossa seleção. E portanto é com esse perfil que nós vamos procurar e que vamos encontrar uma solução que queremos obviamente que nos próximos dias possamos apresentar.
2: Pedro Proença garante que começa a tratar já esta manhã da escolha do novo selecionador. O presidente da Federação diz que quer dar novidades ainda esta semana. Os jogadores da seleção e Roberto Martínez, que deixa de ser o selecionador, estiveram a dar autógrafos nos últimos minutos e a tirar fotografias com os adeptos. Entretanto, a comitiva já seguiu viagem de autocarro. O fogo que tinha começado ontem no Conselho do Sabugal foi dominado por volta das 5:30 desta manhã, de acordo com a página da Proteção Civil. Ainda estão no local mais de 200 operacionais e 80 viaturas. Os Estados Unidos e o Irão voltaram a trocar ataques. Ontem os norte-americanos anunciaram ofensivas contra mais de 80 alvos iranianos. Seria uma retaliação por disparos contra navios no Estreito de Hormuz. Entretanto, os iranianos anunciaram a resposta. Dizem que atingiram 85 instalações militares norte-americanas no Kuwait e no Bahrein. Teherão diz que os ataques norte-americanos foram uma violação do cessar-fogo. A Suíça está nos quartos de final do Mundial. Venceu a Colômbia nos penaltis por 4-3 depois de um empate a zeros no final de 120 minutos de jogo. A Suíça vai jogar com a Argentina pela passagem às meias-finais. Os argentinos ainda apanharam um susto ontem, estiveram a perder com o Egito por 2-0 até aos 79 minutos. Conseguiram virar o resultado para 3-2, ainda dentro dos 90 minutos, mais descontos. Argentina-Suíça nos quartos de final do Mundial.
0: Melhor jogo do Mundial ontem, Argentina-Egipto, grande joga. Maiorinha, Gonçalo?
1: Maiorinha.
0: Então vá, até já. 7 horas, 2 minutos, tempo e trânsito para ouvir daqui nada.
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1: E agora são 7 horas 7 minutos. Há que dar aqui também os bons dias ao Arsénio Coelho, que se junta agora a nós. Bom dia, Arsénio.
2: Olá Paulo, bom dia. E início então desta manhã de quarta-feira, já com sinais amarelos em Lisboa, na margem sul, A2, o trânsito já lento no Feijó, até às portagens da ponte 25 de Abril, também o IC19 com paragens, o trânsito mais compacto já de Terceira até o Palácio de Queluz, A5 já com o trânsito a abrandar da Crel até Linda a Velha e também na descida da Pimenteira até às Amoreiras, a segunda circular ainda sem problemas, a norte na A4 há trabalhos antes da área de serviço de Penafiel a causar paragens no sentido Amarante-Porto, a VCI já de Bessa Leite até Francos, a AEP ainda sem demora. Para troca de informações, 820-2010 é nacional e é grátis.
1: Paulo. Até já, Arsénio. Olá, até colega já. Ana, bom dia.
3: Olá, flores. Olá. Do dia. Bom dia. Bom dia.
1: Eu ouço flores do dia, respondo logo. Olá.
3: Sentes-te identificado?
1: Imediatamente.
3: Imediatamente.
1: Mal me quer. Um girassol.
3: Então, vamos avançar para a previsão do girassol. Pronto, vai girar muito em torno e à procura do sol, sem sombra de dúvida, ele vai estar por aí.
1: E porque nos momentos de dificuldade, nos viramos uns para os outros aqui nas manhãs da M80 para nos ajudarmos.
3: Depois sou eu que preciso da medicação. Fica aqui a nota, ok? Dia 8 de julho. Paulo Fernandes deu-lhe às 7h08, 7h09.
1: Bom, eu venho cá dizer.
3: Céu pouco nublado ou limpo, apenas algumas nuvens, bastantes até no litoral norte e centro, até ao final da manhã. Em princípio, durante a tarde, elas já não vão aparecer. Vamos agora às temperaturas. Aveiro, 22 graus de máxima, é o ponto mais fresquinho. Sexo Porto, com 23. Viana do Castelo, Ponta Delgada e Funchal, 24. Leiria, 27. Sines, 29. Braga, Coimbra e Sagres, 30. Viseu, Guarda, Lisboa e Faro, 34 de máxima. Vila Real e Santarém, 35. Setúbal, 36. Bragança, 37. Castelo Branco, Porto Alegre e Beja, 39. Évora vai chegar aos 41 graus.
1: Ainda estamos nessas?
3: Ainda estamos nisto. O Alentejo está mesmo
1: há 15 intenso. Dias que andamos assim, sim. Tréguas. Tréguas para este país, tréguas para a Europa. 7 horas e 9 minutos. Bom dia, meio da semana. Aí está ele, meio da semana com as manhãs da M80. Espetáculo.
3: Bom dia.
1: Só para avisar que hoje é dia mundial da alergia e vamos falar muito de alergias. Mas é de uma alergia. Podíamos ter aqui uma super convidada especial, a nossa querida produtora também, Carolina Guerreiro.
3: É verdade, ela tudo lhe toca. Não é? Assim, até das mais esquisitas, não diria, mas diferentes, alternativas. Ela é um bocado brigada do anti-histamínico. Eu, na minha parte, por vezes acontece, e hoje por acaso até está assim um bocadinho, rinite alérgica de vez em quando, fiz a vacina, mas nada disso.
1: A nossa querida produtora Carolina é talvez da pessoa que eu conheço que mais sofre com alergias. A miúda chega aqui, já vem, está cá a espirrar desde ontem. Chegou agora, está cá desde ontem a espirrar. É inacreditável.
3: É
1: mesmo.
3: E acho que até... Isto vai soar um bocado... Pronto. Acho que é alérgica a cavalo. Mas não é aquele cavalo que te ocorreu. É animal mesmo. Um animal.
1: É alérgica a cavalos?
3: Ouvi dizer que sim. Sim. Não pode chegar perto. Imaginam. Estão a ver aquelas... as coisas religiosas. Como é que se chamam? Quando andam com os andores. As procissões. Às vezes há os militares da GNR nas procissões. Pronto, ela não pode.
1: Bom dia, Carolina. Como está, colega? Portanto, hoje, mas daqui a pouquinho já vamos falar de alergias, mas de umas muito especiais. Já lá vamos. Para já, vamos lá começar amanhã com dois dos melhores de sempre. Bryan Adams e Tina Turner. It's Only Love nas manhãs da M80.

0: 7:14. Olá, olá, bom dia. Manhã de quarta-feira. Um Paulo Fernandes e uma Ana Moreira. Hoje, Dia Mundial de Alergia. Hoje a pergunta vai ser muito simples. Diga-nos, é alérgico a quê? O que é que lhe provoca assim uma alergiazinha?
1: Posso-me olha, já... há uma seleção em particular que me está a dar uma alergia que eu não vos digo nada.
0: Aposto que deve ser já... a seleção de quê? Do Uzbequistão, Ana? É?
1: Não é. Não é desse continente. Mas okay, pronto.
0: É do outro.
1: É do outro lado.
0: Muito bem.
1: Pronto.
0: Muito bem.
1: Portanto, agora até a Suíça. Oh, valha-me Deus.
0: Sim. A mim está-me a dar alergia. A mim dá-me alergia, sabes o quê? Pessoas que não conseguem estacionar num só lugar de estacionamento, tem que ocupar dois, percebes? Ficou assim com o carro de fora. Isso é pá, dá-me uma alergia.
1: Sabes, não sei se sabes, mas essas pessoas não são humanas.
0: Pois não são, não. De certeza
1: não
0: absoluta.
1: São humanas,
0: não
1: têm,
0: nada
1: é outra
0: lá.
1: Espécie. Aquilo outra é, coisa.
0: E mesmo que estejam lá uns traços desenhados no chão, dá para ver mais ou menos como é que se põe o carro em condições, não é atravessado. É, assim,
1: é uma cegueira, pronto.
0: É? Pronto.
1: Uma cegueira. Eu não aguento pessoas que tratam mal funcionários de restaurantes. Fico
0: olha,
1: louca.
0: Bem lembrado, gostei disso. Dá-te alergia, uma alergia forte.
1: Dá uma alergia e depois perco a razão, mando bocas, reviro os olhos. Eu faço muita comunicação corporal.
0: Diz-me só uma coisa, vês na base do ódio hoje?
1: Eu hoje estou a
0: também
1: sentir
0: é que
1: está aqui
0: também.
1: Qualquer coisa.
0: Lembra-me agora de outra alergia. Não gosto de pessoas que tratam mal e não cumprimentam funcionários públicos só porque são funcionários públicos. Irrita-me solenemente isso.
1: Olha, e que sabes, tal alérgica a dizer... pessoas enjoadas no geral? Ponto. Regra geral, são pessoas mal resolvidas, essas pessoas enjoadas.
0: Epá, isto está bom, está.
1: Não, mas
0: bom,
1: eu acho
0: está.
1: Que já libertei a tensão, acho que
0: ai,
1: a partir de agora
0: não.
1: Já.
0: Ai, eu ainda não, até às 11 ainda tenho muita raiva para descarregar.
1: Acho que eu vou-me deixar horror, ser invadida pelo amor.
0: Longe disso. Então vamos lá, portanto, queremos saber hoje, Dia Mundial da Alergia, o que é que lhe provoca assim uma comichãozinha, uma alergia, assim uma irritaçãozinha. Queremos saber, ok? Se quiser partilhar connosco, pode ser através do 910-25-80-81. Esperemos que um Paulo e uma Ana não lhe provoquem alergia.
1: É que estão todas a valer, desde a alergia ao pó.
0: Ora, aí está.
1: Alergia em pessoas em particular.
0: Claro. Chutes e pontapés, se me amas, a tocar nas manhãs da M80.

0: Grande chute. A tocar nas manhãs de M80. Olá, bom dia. 7:19. Cuidado com os atrasos. Sim, estamos numa altura do campeonato em que há menos trânsito. Pequenada de férias ou no campo de férias ou em casa dos avós, mas ainda assim às vezes arranja-se, encontra-se assim uns incidentes nas estradas. Portanto, cuidado com os atrasos. Hoje, Dia Mundial de Alergias, estamos a perguntar: tem alergia aqui? O que é que lhe provoca assim uma comichão?
1: Enjoados. Tem alergia a enjoados. Tem alergia a selecionadores.
0: Tens? Tens? Então, peraí, que acho que a Sandra está a sentir a mesma alergia que tu.
2: O que me dá alergias é, pá, realmente é a Argentina. Também me dá alergias pessoas que ainda não sabem fazer rotundas. Dá-me uma alergia, com uma urticária que nem vos passa pela cabeça. Beijinhos!
0: Lido pior, sabes o quê? Quando tens uma faixa para lá, uma faixa para cá. Paras o carro no meio da faixa, ficas ali, entalado o trânsito todo, metes os quatro piscas, é só um bocadinho, vem já!
1: O pior do que isso, se é para o capítulo do trânsito, e com certeza, atenção, não se agarrem só a isto, porque há muita coisa para ter alergias.
0: Sim.
1: Aquela malta que para virar tem que ir um bocadinho à faixa da esquerda.
0: Sim,
1: ou seja,
0: sei.
1: Não vira para
0: já
1: a direita.
0: Sei.
1: Tem que fazer
0: um
1: bocadinho
0: maior,
1: de esquerda.
0: Sim.
1: É.
0: Já. Sabes o quê?
1: Porquê?
0: Solta
1: porquê?
0: Que eu já tenho outra para largar agora, sim.
1: Porquê se basta virar?
0: Provoca muita alergia a pessoas que na fila do supermercado, quando ouvem pela mesma ordem passar à caixa seguinte, há pessoas que ouvem isto que imediatamente fazem ali os 100 metros em sprint para passar à frente do resto das pessoas.
1: Sim.
0: Não, chama-se pela mesma ordem e depois não. Pronto, é pela mesma ordem, a frase está lá, pela mesma ordem passar à caixa.
1: Na verdade, tu estás alérgica à falta de educação, não é? Ou então à capacidade de perceber a língua portuguesa.
0: Sim, sim, sim. Portanto, olha, eu gosto desta da Irina também, que aí vem, Ana.
3: Bom dia, Paulo. Bom dia, Ana. É a Irina. A mim, o que me provoca alergia é as pessoas convidarem-se para almoçar ou para jantar para a casa dos outros e depois sentam-se com a mordomia e não fazem a ponta de nada. Só comem. E isso provoca-me uma alergia. Acho que ficou urticária durante uma semana.
1: Irina,
3: beijinhos, boa emissão.
1: Tem boa solução, Irina.
0: Tem.
1: Convida mais.
0: É lá, pergunta-se qual é a alergia que tem no nosso WhatsApp. Tem ali muita coisa que está a destilar.
1: Que Portugal,
0: sim.
1: E as comunidades portuguesas
0: precisam de desabafar. A forma de o fazer, através do nosso WhatsApp, de resto, como sempre. Sisters, I don't feel like dancing.

0: 7:25. Olá, bom dia. Juntou-se às manhãs da M80 agora, hoje, manhã de quarta-feira, sim, espetacular. Avisamos já que estamos em modo de largar fel, espalhar fel pelo éter.
1: Porque fel nisso.
0: Sim, hoje dia mundial de alergia. Não é se é alérgico em termos de saúde, não. Se há alguma coisa assim, um tipo de comportamento humano que lhe provoca assim uma alergiazinha.
1: É aquela comichão quase urticária, uma pessoa fica a espirrar sem parar porque é difícil lidar com isto ou com aquilo, queremos saber.
2: Bom dia, M80, sou a Simone do Porto e a mim o que me causa uma urticária terrível, uma alergia fantástica, é não saberem utilizar o verbo haver.
1: Oh.
2: Não saberem quando é que o A tem H ou não tem H. É horrível.
0: Bom dia, Mónica.
3: Bom dia, pessoal. É, isto eu sei que é um bocado polémico dizer, mas se há coisa que me dá uma real alergia é às pessoas mal cozidas logo de manhã. A sério, dá mesmo. É aquele, estão a ver, aquela alergia fininha que vai entrando. É horrível. Pessoas mal cozidas, para mim, é o pior.
1: Ai.
3: Boa semana.
0: Agora,
1: ainda bem que finalizar.
0: Sim. Há aqui o Vítor. E agora o Vítor, não sei se nos está a apontar o dedo, mas temos muito fair play, por isso vamos lá.
4: Ali é malta, é 80 para acordar Portugal, espetáculo. Alergias. Mano, eu tenho alergias a florzinhas de estufa, meu. Eu tenho alergia a pessoas com alergia, meu. Meu Deus, com 40 anos de vida, 20, nunca conheci ninguém com alergias. Nos outros 20, agora sou uma ínfima parte das pessoas que não sofrem de alergias. Fantástico.
0: Obrigado,
1: Vítor. Olha, muito cuidado porque há umas que vão aparecendo ao longo da vida.
0: Há que ser seletivo.
1: Olha o karma. Cuidado com
0: Maria,
1: isso.
0: Maria Albertina, Ailos os Humanos. De longe a música da sua vida nas manhãs da M80.

0: repente já são 7:30. Bom dia. O dia começar a amanhecer, está com as manhãs da manhã, está muitíssimo bem. Já a seguir vamos fazer aqui uma nova ronda pelo tempo e pelo trânsito, mas para já avançamos para a atualização das notícias. A edição é feita pelo jornalista Gonçalo Teles. Gonçalo, Portugal pode ter novo selecionador ainda esta semana.
1: Bom dia, o presidente da Federação Portuguesa de Futebol fala do início de um novo ciclo na seleção depois de um Mundial que reconhece a equipa ficou aquém. Pedro Proença diz que quer dar novidades nos próximos dias.
2: Neste momento, o perfil do novo treinador tem que ser concentrado com aquilo que é a realidade do futebol português. Temos que estar, obviamente, onde a nossa seleção entra para ganhar e, portanto, nós tínhamos efetivamente colocado a fasquia aí e, portanto, o perfil do novo treinador tem que ser alguém que conheça muito bem o futebol português, que se identifique com esta dinâmica de vitória da Federação Portuguesa de Futebol da nossa seleção e, portanto, é com esse perfil que nós vamos procurar e que vamos encontrar uma solução que queremos, obviamente, que nos próximos dias possamos apresentar.
1: A seleção regressou a Portugal esta manhã, depois de ter sido eliminada por Espanha. Roberto Martínez anunciou depois desse jogo que deixava o lugar de selecionador. Quem continua no Mundial é a Suíça. Passou aos quartos de final depois de vencer a Colômbia nos penaltis. Os suíços vão jogar com a Argentina, que ontem eliminou o Egito num jogo em que houve reviravolta. A Argentina esteve a perder 2-0 até aos 79 minutos. Conseguiu chegar ao 3-2, ainda dentro dos 90 minutos, mais descontos. Argentina-Suíça nos quartos de final do Mundial. O fogo que tinha começado ontem no Conselho do Sobugal foi dominado por volta das 5:30 desta manhã. De acordo com a página da Proteção Civil, ainda estão no local mais de 200 operacionais e 80 viaturas. Voltaram as trocas de ataques entre Estados Unidos e Irã. Os iranianos dizem esta manhã que atingiram 85 instalações militares norte-americanas no Kuwait e no Bahrein. Uma resposta depois de ontem os norte-americanos terem anunciado ofensivas contra mais de 80 alvos iranianos. Uma retaliação por disparos contra navios no Estreito de Hormuz. Teherão diz que os ataques norte-americanos foram uma violação clara do cessar-fogo.
0: Gonçalo, hoje é dia mundial da alergia. Há assim algum comportamento humano que te provoque uma alergizinha, que te faz assim uma comichãozinha, uma coceirazita?
3: Vá na base do ódio, solta.
1: Acho que não. Por acaso acho
3: que estás
1: eu
3: a
1: sou,
3: ver?
1: Eu sou um
3: a mim dá
1: uma
3: alergia
1: pacífico.
3: A pessoas muito bem com a vida.
1: Não é bem. Entendes? Com a vida, só é pacífico. Eu não gosto do conflito. Olha, sou alérgico ao conflito.
3: Pronto,
1: olha,
3: eu também não gosto de altercações.
4: Ele respondeu, está safo. É alérgico a altercações.
1: Exato.
4: É alérgico ao conflito. Pronto, está no direito dele.
3: Mesmo quando te pisam os calos, vai que.
4: Ele não tem calos, ele vai à pedicura, ele trata-se bem. Então não é? Vai.
3: Ele não tens alergia à injustiça. Tens, mas não reages.
1: Temos todos,
3: é
1: não é?
3: Tens,
1: sim.
3: Mas não reages.
1: Não, depende. Isso, a injustiça tem a ver com a moral. E aí já podemos ser movidos por outras coisas.
3: Fala bem este rapaz.
4: O Gonçalo pode fazer parte desta equipa.
3: Ele fala bem, ele tem categoria.
4: Vá, até já. 7:33, Tarcena Coelho, como é que o trânsito ficou em 30 minutos?
5: Pior, nesta altura já na área de serviço do Cacém, do IC19 até à Amadora e depois do Estado Maior até a Pina-Manique, também há 5 da área de serviço de Oeiras até a Linda a Velha e do Alto Monsanto para as Amoreiras, a Marginal com trânsito mais demorado da Escola Náutica até a Caxias, devido a trabalhos em Caxias no sentido Cascais-Lisboa, mantém-se as filas na Margem Sul, na A2, a partir do 2º viaduto do Feijó até à Ponte 25 de Abril, também a segunda circular do Eixo Norte-Sul até ao Radar. No Eixo Norte-Sul, pior já de Telheiras até às Laranjeiras. Na A1, já abrandamentos a partir de São João da Talha até Sacavém. No Porto, também já começam os abrandamentos na A1 de Coimbrões até à Ponte da Rábida. Paragens na A28 da Ponte Lessa até à Rotunda AEP e a VCI, pior já de Bonjoia para a A3. Para troca de informações, 800 2020 10, é nacional e é grátis.
4: Paulo, antes, até já, Arsénio.
3: Antes de disparares o som do tempo, Paulo Fernandes, o nosso Salinho é boa gente. Eu acho que o mundo tem de saber.
4: O Marcelo é muito boa gente.
3: No outro dia,
4: jornalista.
3: Ele estava a comer o seu almoço, uma pizza
1: inteira.
3: Com...
1: Podes começar.
3: Pronto.
1: Por aí.
3: Que foi ali à esquina buscar. Eu passei e estava cheia de fome e roubei-lhe um naquinho. Um restinho. Sim. Coisa. Pois foi à sala da M80 levar-me a última fatia dele, porque ele percebeu que eu estava com fome, já eram 2 e tal, Era. E ele ofereceu-me a última fatia da pizza. É o equivalente à torrada do meio.
1: Eu nem vou dizer desde quando é que tu disseste que não comias. Nem vou dizer.
4: Olha que isto é mesmo bom samaritano, este rapaz.
3: Este, a última fatia.
4: Este rapaz.
1: E avisei que era picante, não fosse haver algum problema.
3: Não há problema nenhum. É um menino doiro. Este rapaz.
4: Este menino podia ir na arca do Noé para nos representar a todos.
3: Exatamente. Se ele se reproduzisse, estávamos todos safos.
4: Qual é que ele não se reproduz? Até já começámos com este. Vamos lá, Ana, o tempo como é que vai estar? Queremos saber.
3: Ah, então, temperaturas no interior ainda continuam bastante altas, portanto, todo o cuidado é pouco a nível de incêndios e de cuidados com idosos e crianças, mas vamos começar pelo oposto, pelos pontos mais fresquinhos. Aveiro, 22 graus de máxima, Porto 23, Viana do Castelo, Ponta Delgada e Funchal 24, Leiria 27, Sines 29, Braga, Coimbra e Sagres 30, Viseu, Guarda, Lisboa e Faro 34 de máxima, Vila Real e Santarém 35, Setúbal 36, Bragança 37, Castelo Branco, Porto Alegre e Beja 39 de máxima, Évora lá está muito quente mesmo, vai chegar aos 41 graus, o céu vai estar pouco nublado ou limpo todo o dia. Só agora, da parte da manhã, no litoral norte e centro, é que vai encontrar nuvens. Ah, isso vai.
4: Diz que somos nós. Bom dia, a caminho das 8 da manhã, consigo, claro, e bem-vindo. Este é o nosso número.
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4: Hoje, Dia Mundial da Alergia. Sara?
7: A minha, o que realmente me dá uma alergia danada é as pessoas que querem poupar combustível e não dão piscas. É que para mim, ou o carro é o modelo mais barato e veio sem os piscas, ou então o pessoal gosta muito de poupar combustível. Para mim, pessoas que não dão piscas dão-me um morticário, que eu já me estou a coçar só de falar.
3: Já me estou a falar,
4: sentimos,
3: exato.
4: Sabe, sentimos. Portanto, 910, 25, 80, 81, tem alergia aqui, queremos saber, sobretudo se for para libertar, nós gostamos muito de receber. Há pouco, Ana, e muitíssimo bem lembrou que de hoje não é um dia qualquer.
3: Kevin Bacon faz anos e pode segui-lo nas redes sociais porque ele é muito divertido.
4: Tão divertido. Nunca mais me esqueço de um vídeo dele, ou foi em cima de um fardo de palha ou de um trator a tocar ou a cantar. É pá,
3: não,
4: tão divertido.
3: Não, ia fazer trocadilhos com bacon.
4: Sim, sim, que sonho. Portanto, parabéns a um dos maiores. Footloose, ia dizer, não é? Kenny Loggins a tocar nas manhãs de M80.

0: está os parabéns, Kevin Bacon.
1: Para sempre, claro.
0: Também Footloose.
1: Kenny Loggins nas manhãs da 80. Olá, bom dia.
2: Eu também gostei daquele filme que era em barcos.
1: Vamos analisar esta composição sintática de Ana Moreira.
2: Não, repara, tu vais-te lembrar, era um filme com a melhor atriz
1: Kevin
2: do mundo.
1: Kevin Bacon.
2: O Kevin Bacon entrou num filme com a melhor atriz do mundo.
1: Ok, Meryl Streep.
2: A Meryl Streep, óbvio. Em Camels, e andavam em barcos.
1: Ah pá, oh,
2: a descer,
1: faz assim,
2: calma.
1: Descobre o nome e depois falamos
2: Kevin
1: sobre isso.
2: Bacon.
1: Para já, Dia Mundial da Alergia, é alérgica aqui enquanto a Ana procura.
3: Bom dia, M80, sou a Sandra de Fernão Ferro. O que me causa a alergia, uma boticária de morte, é as entradas para o autocarro. Eu voltei a ter que andar de autocarro e percebi que agora as pessoas não respeitam fila nenhuma.
1: Isto é bom.
3: É toda mole fé em Deus.
1: Isto é bom.
3: Chegam, está uma fila, chegam para passar à frente, entram para o autocarro e toda a balda.
1: Isto é bom material.
3: É mesmo fora de mãe. Beijinho, bom dia.
1: Sandra, beijinho, e lembra-me aqui de outra coisa. De facto, pessoas que não respeitam em sítios públicos, quando há uma porta, primeiro deixa-se as pessoas saírem. Em qualquer situação, primeiro deixa-se sair e depois entramos todos. Se não é uma questão física, se não houver espaço para estar dentro desse sítio, não dá para entrar. Portanto, deixamos sair dos elevadores, de uma porta, de um autocarro,
2: do metro também.
1: Do metro.
2: É, elevadores.
1: Um restaurante, qualquer porta, primeiro deixamos sair e depois entramos nós. E depois vê o coelhinho.
2: Foi ao circo.
1: Exato.
2: Olha, ainda queres saber?
1: Quero.
2: Eu fui ao Google e pus assim.
1: O que é que puseste aí?
2: Kevin Bacon, filme com barco.
1: O que é que deu?
2: Deu O Rio Selvagem. Não viste?
1: Não vi,
2: 1994. Ele faz de Wade, um criminoso perigoso que faz uma família de refém durante uma viagem de rafting, num rio perigosíssimo. A heroína é Gale, que é Meryl Streep. Eu vi este filme vezes sem conta.
1: Obrigado, Ana. Foi um contributo muito grande. Prometo que vou investigar esse filme mesmo. Não quer passar ao lado de um filme da melhor de sempre, Meryl
2: Streep.
1: Claro. Obviamente.
2: Bota Meryl Streep.
4: Olá,
2: nós
4: Paulo,
2: vamos.
4: Ana, claro. Bom dia. Daqui fala a Cláudia, de Lisboa. Eu proponho criarmos o grupo dos Alérgicos Anónimos, AA. E, na realidade, eu sou alérgica àquelas pessoas que ficam ofendidas por tudo e por nada e que arranjam sempre desculpas para ficar ofendidas com alguém e chateadas com alguém. Pronto, já disse.
2: Eu
4: e é muito triste, mas pronto, andamos para a frente e continuamos a vida. Para sempre. Alérgicos Anónimos. Um beijinho grande e boa emissão.
1: Será, com certeza. Pelo menos libertadora será.
2: Claro.
1: E com as músicas da sua vida e informações importantes sobre cinema também. Obrigado, Ana Moreira.
2: Isto é sempre, há sempre coisas a acontecer neste programa.
1: EMF, Unbelievable, nas manhãs, 10:80.

0: Unbelievable. É assim a M80, são assim as manhãs da M80, os EMF. Bom dia, 14 minutos agora das 8 da manhã. Um Paulo Fernandes, uma Ana Moreira, que há pouco e muitíssimo bem se lembrou e foi conferir que hoje o Kevin Bacon faz 68 anos e de repente apareceu aqui a Paula.
1: Bom dia, daqui fala a Paula Chouriço e era só para dar os parabéns ao meu primo, ao Kevin Bacon, claro, como se pode ver pelos apelidos, é da família. Beijinhos e um bom dia de trabalho para todos.
0: Vou só fazer aqui um asterisco com parênteses, por favor. Se houver alguém neste país que tem nome de enchido ou apelido de enchido, por favor, é o
2: leitão,
0: momento.
2: Leitão,
0: é
2: um sem momento. Ser enchido, leitão também está a valer.
0: Por favor, está, leitão eu por acaso conheço, está a valer, ok? Tem apelido de enchido.
2: Está
0: a valer, está a valer, está a valer, ok? Bom, isto foi só o
2: olha a nossa bairrada.
0: Bairrada,
2: indiretamente,
0: é,
2: a nossa Camila não, Bairrada ser, está ligada ser, ao tem, Kevin Bacon, és da família dele.
0: Tem que ser uma coisa afinadinha, tem que ser mesmo ali de enchido, não dá para dar aqui derivados.
2: Pronto, está bem.
0: Vamos lá, então hoje, Dia Mundial da Alergia.
3: Bom dia, M80, daqui José Correia de Évora. Epá, eu tenho alergia a pessoas que escrevem rotunda. Não é rotunda, é rotunda. É assim tão difícil.
2: Não é rotunda. Bem visto.
0: E é isso.
4: Ora bem, aqui o vosso Francisquinho do Porto, o que é que me causa assim uma alergia, uma corticária, uma coceira? Amigos, é pá, piscas no trânsito, estacionamento em rua sentido único do Porto, em 4 piscas que vou só ali. E estacionarem, é pá, fora dos lugares, no meio dos lugares, atravessados os lugares, é pá. Isto, sendo eu motorista TVDE, isto mexe-me. E disse a minha mulher, o meu sonho era ter um caminhão de tiro com uma daquelas pás limpa-neves à frente. Oh, meu Deus, isso ajudava tanto na urticária.
0: Serviço público,
2: nós estamos
0: público.
2: A perceber é que o trânsito é o foco, é o foco de muito, muito mal-estar
0: por
2: nacional.
0: Por isso é que às vezes vem muitos vídeos de quesílias no trânsito. É verdade, vai, leva-se essas frustrações todas para o trânsito e não se deve fazer, porque de facto é que provoca muita alergia. E hoje queremos saber então com o que é que lhe provoca assim azedume, coceira.
2: Por momentos fica ali um desconforto. Sim. Depois passa, porque a vida segue.
0: Exatamente.
2: Mas naquele momento apetece fazer coisas que seriam condenáveis ou até criminosas.
0: Portanto, conta aqui ao Paulo e Ana que nós somos um lugar seguro na sua vida, está completamente à vontade e, sobretudo, não julgamos, até porque somos exatamente iguais, também temos algumas coisas que nos provocam assim aquela coceira, aquela alergia. Lip Sync, para ouvir daqui a pouco nas manhãs da M80, vamos buscar o Funky Town.
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18: Isto hoje, no mínimo, está a ser libertador.
19: Bom, para já, bom dia. Se só agora chegou, estamos um Paulo e uma Ana a falar de alergias, porque hoje é Dia Mundial da Alergia e resolvemos perguntar-lhe o que é que lhe provoca assim azedume, barra coceira, barra uma urticáriazinha em termos de comportamento humano. Eu já disse, há várias coisas, mas uma que por acaso há a lei de um ouvinte que relembrou e muito bem há pouco: pessoas que não deixam sair as outras primeiro de qualquer sítio, de um elevador, de um transporte público, de uma sala. Epá, primeiro deixa-se sair as pessoas, depois é que entramos. Pronto, acho que já fiz o meu serviço público por hoje.
20: Ana, no meu caso é aquelas pessoas que quando têm que virar para a direita fazem assim um arco para virar à direita e vão à faixa, à outra faixa, quase que causam acidentes. Mais recente, há uma seleçãozinha que me anda a dar assim uns nervos, pela sorte que anda a ter. Está-me a irritar um bocadinho, todos os dias penso.
19: É aquela da picanha.
20: Hã?
19: É da picanha.
20: Não. Quer dizer, também pode ser.
19: A picanha da Argentina é muito boa, pá.
20: Quem te falou? Eu não disse nomes, Paulo.
19: Mas quem,
20: eu estou aqui. Eu estou aqui com.
19: Isso é por ti, pá. Isso é por ti.
20: Daquelas simuladas.
21: Bom dia, Ana. Bom dia, Paulo. Bem, eu já por natureza sou uma pessoa muito irritadiça. Mas se há algo que me deixa com vontade de fazer um disparate é quando as pessoas dizem boa continuação. Opa, continuação de quê?
20: Do dia.
21: É só isto. Boa continuação.
19: Fair play, António. Teu fair play.
20: Muito
19: sim,
20: bom,
19: senhor.
20: António. Muito bom.
19: Lip Sync, agora Funky Town. Onde? Aqui, claro, nas manhãs da M80.

0: Bom dia, são 8 em ponto. É a altura de olhar novamente para aquilo que se passa no nosso mundo. Atualizamos as notícias através do Gonçalo Teles. Gonçalo, a seleção de futebol começa a preparar o futuro.
1: Bom dia, o presidente da Federação Portuguesa de Futebol admite que a seleção fez um Mundial aquém do esperado. A equipa voltou esta manhã a Portugal, aterrou em Lisboa pouco depois das 6 da manhã com Roberto Martínez, que anunciou depois da eliminação frente à Espanha que deixa de ser selecionador. Pedro Proença, o líder da Federação, quer apresentar o novo técnico ainda esta semana.
2: O bom da nossa seleção entra para ganhar e, portanto, nós tínhamos efetivamente colocado a fasquia aí e, portanto, o perfil do novo treinador tem que ser alguém que conheça muito bem o futebol português, que se identifique com esta dinâmica de vitória da Federação Portuguesa de Futebol da nossa seleção e, portanto, é com esse perfil que nós vamos procurar e que vamos encontrar uma solução que queremos, obviamente, que nos próximos dias possamos apresentar.
1: Portugal está à procura de selecionador depois de ter sido eliminado do Mundial. O torneio vai agora para os quartos de final. Esta noite a Suíça apurou-se depois de vencer a Colômbia nos penaltis. Antes, a Argentina também garantiu a passagem. Esteve a perder 2-0 com o Egito. Deu a volta para 3-2. O ministro da Educação garante que os exames nacionais vão ser corrigidos até ao dia 17 de julho. Fernando Alexandre disse em entrevista à RTP que a quantidade de provas à espera de correção é baixa e por isso é possível cumprir os prazos.
3: Vão ter condições para isso porque a percentagem de respostas que falta é reduzida, é cerca de 20%, precisamente porquê? Porque no início houve erros e o cuidado que tem havido agora é quando são distribuídas as provas, são distribuídas sem erro.
1: O ministro da Educação diz que assumiu um custo político ao adiar o lançamento das notas dos exames. A nova data é 17 de julho. Portugal tem hoje mais de 80 concelhos em perigo máximo de incêndio rural. São nos distritos do interior norte e centro, em parte do distrito de Faro e também de Beja. Quanto a avisos de calor, 7 no nível laranja. São todos os distritos do interior, também Beja e Faro. E 6 estão no nível amarelo, são Vila Real e Viseu, Leiria, Lisboa, Santarém e Setúbal.
0: Já voltamos a falar, Gonçalo, até já, daqui a meia hora. Agora são 8 horas 1 minuto, significa que daqui a pouco atualizamos o tempo e o trânsito e quanto a música, no arranque da hora, prepare-se para ouvir África dos Toto.
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10: Vamos abrir a porta à atriz Sara Barradas. Esta semana é ela que escolhe. Ficamos a saber pelo menos duas.

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13: Agora são 8 horas e 5 minutos. Vamos perceber, Arsénio Coelho, o trânsito, como é que está por estas horas?
14: Bom dia, está acondicionado na Bobadela. Há um acidente na rotunda da Bobadela a condicionar a Nacional 10 em ambos os sentidos. Também na A5, acidente resolvido ao quilómetro 9, mantém-se as filas de Oeiras até Linda a Velha e depois do Alto Monsanto para as Amoreiras, a marginal de Santo Amaro até Caxias, devido aos trabalhos, o IC19 da Crela até a Amadora e da Maia até Pinamanique, também a segunda circular do Prior Velho até ao Campo Grande, o eixo norte-sul da Padre Cruz até a Sete Rios. A2 de Corroios até à Ponte, com muita demora. No Porto, A1 de Coimbrões até Francos, também a VCI de Bonjoia para A3, A3 de Águas Santas até à VCI e A28 da Ponte Lessa também até à Via de Cintura Interna. Para troca de informações, 800 20 20 10, é nacional e é grátis.
13: Olá. Até já, Arsénio. Ora bem, Ana Moreira, como é que é? Continua a parte calor, bafo, extremo neste país?
15: Sim, sim, sim. Continua sobretudo no interior, portanto algum cuidado nesse sentido. O céu vai estar pouco nublado ou limpo, as nuvens, sim, vai encontrá-las sobretudo no litoral norte e centro, mas à partida será só durante a manhã. Vamos então às temperaturas e vamos começar pelos pontos mais altos, porque há uma diferença quase de 20 graus da cidade mais fresquinha para a cidade mais quente, e nós somos um país relativamente pequeno, portanto está mesmo, enfim, muito de loucos, pronto, simplificando assim. Évora, 41 graus de máxima, Castelo Branco, Porto Alegre e Beja, 39, Bragança vai chegar aos 37, Setúbal aos 36, Vila Real e Santarém, 35, Viseu, Guarda, Lisboa e Faro, 34, Braga, Coimbra e Sagres, 30, Sines vai chegar aos 29, Leiria, 27, Viana do Castelo, Ponta Delgada e Funchal, 24 graus, Porto, 23, Aveiro será o ponto mais fresco, com 22 graus, exatamente, em Évora faz 41, em Aveiro, 22 graus. Não se entende. Não concordo, pronto.
13: Pelo menos pensei que era dizer não, e não terminava a frase. Abandonava.
15: Podia.
13: Podia.
15: E tu sabes disso.
13: Podia, porque é quarta-feira. Se bem que, se for para abandonar, não abandone
15: agora
13: antes
15: não.
13: Das nove. E nós explicamos porquê. Porque até às 9 da manhã, nós hoje, sim, vamos dar um meet and greet para Maria Luísa Jobim. Para hoje no AGA School Jazz. Exatamente.
15: Vai
13: nós
15: conhecê-la.
13: Até às 9 da manhã vamos dar a hipótese de conhecê-la. Como? Até às 9 nós explicamos, ok? E é uma forma muito simples. Nossa.
15: Ainda por cima, hoje arranca o AGA School Jazz com o concerto de Gilberto Gil. O nosso Paulo Fernandes lá estará, portanto, se ainda não comprou o bilhete, junta duas coisas ao mesmo tempo. Vê o enorme Gilberto Gil e vê o nosso Paulo Fernandes, que para mim é do tamanho do mundo. Não estavas à espera desta, pois não?
13: Não.
15: Estavas à espera até de um opostozinho?
13: Não, por acaso não. Não estava à espera. Eu de ti já não espero nada, Ana.
15: Pronto, uma pessoa dá amor e recebe patada. É assim a vida.
13: Vamos lá, até às 9, muita coisa a acontecer. Já a seguir, sai esta de trás para a frente nas manhãs da M80.

0: horas, 12 minutos. Olá, bom dia. Bom dia connosco, aqui com as manhãs da Moita, claro, um Paulo Fernandes e uma Ana Moreira preparadíssimos para isto.
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0: Se a Ana hoje não acertar isto, eu abandono. Portanto, Ana, tens aqui a tua oportunidade de ouro para correres comigo.
2: As pessoas,
0: Ana,
2: sabem
0: é
2: perfeitamente
0: é
2: que
0: hoje.
2: Eu sou a pior a jogar este jogo.
0: É hoje.
2: Vou ficar... Não leva mal se disser, eu não vou dar a mão à Ana porque ela, o palpite dela é ao lado.
0: E...
2: pronto.
0: Até me ofendes se não me acertas isso tudo. Até me ofendes, Ana Moreira.
2: Até me ofendes? Escreve-se tudo junto. Até me ofendes.
0: É só uma palavra. Até me ofendes. E não é me ofendes, é me ofendes.
2: Me ofendes.
0: Quando mopa, toda a gente sabe.
2: Pronto, já está a desviar, a sério.
0: Já. Então queremos jogar consigo. Se nunca participou, seja hoje, porque de facto é muito fácil, parece-me. Não é uma música qualquer, não é uma banda qualquer. Vamos lá. Rádio mais alto, que é para conseguir ouvir bem. Ana, abre os olhos.
2: A mim pareceu-me... há uma voz de uma rapariga que é muito, muito específica. Eu nunca consegui dizer se acho que é uma voz incrível ou se não é. O que é certo é que é única e não há nenhuma igual à dela. E pareceu-me ouvir a Melanie C. Ou seja, é uma das Spice Girls. Curiosamente, hoje até trago uma t-shirt das Spice Girls. Que eu gosto muito. Parece-me a voz da Melanie C. Não é a Melanie B. É a C, a Sporty Spice. E se for, ou é ela a solo, ou é aquela música que ela tem com o Bryan Adams. Já a entrevistei, sabias?
0: Uhum.
2: Um amor de menina. Um amor de gente.
0: Uhum.
2: Muito simpática.
0: Uhum.
2: Ou as próprias Spice Girls.
0: Uhum.
2: Pronto. Há uma música da Melanie C. E eu continuo aqui com uma... Pera. A Melanie C tem uma música daqueles dos anos 90, de música de dança. Oh, senhores.
0: É dar-lhe corda.
2: É uma coisa.
0: É dar-lhe corda que ela não para. Vamos lá, 910-25-80-81. Quem canta e que música é? Qual é a edição de hoje do Sei Esta de Trás para a Frente? Gostamos muito de jogar isto consigo. Vamos lá, venha daí esse palpite. Agora, Supertramp, nas manhãs da M80, de longe a música da sua vida.

0: Supertramp, It's Running Again, de longe, pelo contrário, temperaturas outra vez muito altas por todo o país, nos locais mais altos do que outros, obviamente, mas ainda assim temperaturas de verão. 8 horas e 8 minutos, é esta hora nas manhãs da M80, claro, consigo, de resto, sempre consigo em pensamento, no coração também, e é esta hora a jogar consigo, ou seja, esta de trás para a frente, a música. Esta aqui.
1: Ok. Já entra outra voz, outra menina. Acho que já sei qual é.
0: Então o que é que tu achas que é?
1: A sensação de saber é muito gratificante.
0: Gosta.
1: É muito satisfatório.
0: Ana gosta?
1: É.
0: Ok, então vai.
1: Mas palmas para mim por ter identificado a Melanie B.
0: Boa.
1: Muito obrigada.
0: Quantidade de gente.
1: Estás aqui azedo?
0: Eu não.
1: Ah,
0: não deixo de sono, de resto, e tenho um dia muito comprido, muito longo pela frente. Manda lá vir então. O que é que achas que é?
1: Mas posso?
0: Anda
1: Spice
0: embora.
1: Spice Girls. Falta acertar qual delas, qual das músicas, mas vou para o Wannabe só porque sim.
0: Ok.
2: Bom dia, Paulo. Bom dia, Ana. É a Ana que fala.
1: Olá.
2: Bom, eu acho que a música de hoje, de trás para a frente, é a Melanie C. O nome da música eu não sei, mas eu acho que é uma que ela canta. Hey, what you looking for? Não sei se é isso, mas eu acho que é. Um beijinho grande para vocês.
1: Isso foi o êxito dela nos anos 2000 já.
0: E identificou muitíssimo bem a música, mas a música que está a referir, mas não é a música na edição de hoje do Cesta, de trás para a frente. Nossa querida ouvintana, hoje não acertou.
3: Bom dia a todos, bom dia M80. Pois eu acho que essa menina está errada.
1: Pronto.
3: Eu acho que isso é Skankanansie com Endorism. Eu sei. Pareceu-me.
1: Não é a voz da Sky. Não é. É da Melanie. Pá, é Melanie, sim. Melanie, sim. A Spotify é assim.
0: Vais continuar a remar para esse lado?
1: Vou.
0: Certeza?
1: Vou. Eu ando sempre a mudar lá pelo meio, fico sempre hesitante. Okay. Hoje não. Hoje está fechado o meu palpite.
0: Okay.
4: Olá, bom dia. M80, Parlamento Montijo.
0: Parece-me
4: Glónia Gamer. I will survive. Por isso não vou dar a mão à Ana. Posso estar errada, mas pronto. Beijinhos, bom trabalho. Tchau.
0: Beijinho, querida Paula. Beijinho. Não vou dizer sim nem que não. Vou é dizer aqui um olá à Carolina.
5: Bom dia, Paulo, Ana.
1: Olá.
5: Isto é muito confuso. Parece-me ao mesmo tempo Caesar Sisters e ao mesmo tempo Jamiroquai. Não sei se isto faz muito sentido. Beijinho.
0: Obrigado, Carolina. Obrigado.
1: Até podia ser. Não é? Podia ser, porque hoje arranca o AGA School Jazz, podia ser uma das bandas, bem, mas não é o caso hoje. Hoje podem-me dar a mão, é Spice Girls.
0: Tens a certeza disso que estás a dizer?
1: Ai, até deixei cair a minha Birkenstock, sim.
0: Tens a certeza?
1: Sim.
0: Muito bem. Fiz na Ana. 910, 25, 80, 81.
1: Isso só me dá a entender que eu estou certa. Estás a entender? Essa atitude.
0: Rui Veloso.
1: Essa atitude.
0: Oh, Carlos, hoje estou-se a pegar! Não há estrelas no céu.
6: Não há.

0: frase que eu acho que nunca disse na rádio. Quer nos ver a conduzir uma empilhadora?
1: Está nas nossas redes sociais.
2: É Instagram,
1: Instagram da M80, por favor. Está bem bonito, está bem bonito. Bom vídeo, bom vídeo. Bom, Rui Veloso, Não Há Estrelas no Céu, a tocar nas manhãs da M80. Bom dia, são 8 horas e 24 minutos. Estamos quase, quase a encerrar o Sei Esta. A música de hoje é esta aqui. Ana, então diz lá o que é que tu achas. Vá.
2: Eu acho que é Spice Girls Wanna Be.
1: Ali toda de peito feito.
3: É isso mesmo, Ana, não tens de enganar pelo Paulo. Está ali a fazer bluff. São as Spice Girls e é Wanna Be mesmo.
2: Toma.
3: De certeza, há ali um tom, tan, com esse tan. Epá,
2: denunciou.
3: É de certeza o Wannabe das Spice Girls. Não te deixes de enganar, Ana.
2: Obrigada, obrigada pelo apoio. Popoio. Popoio.
1: Aliás, para o apoio. Apoio a Ana. Sim, aqui é sempre a apoiar a Ana. Ai, nós hoje
2: estamos com muito.
1: Sim.
2: Denunciou tudo.
1: Bom, temos aqui já a senha número 1 de queixas contra Paulo Fernandes.
4: Bom dia, Paulo. Bom dia, Ana. Bom dia, M80. Ora bem, se eu conheço a mente tortuosa do Paulo, ele é tão tortinho, tortinho, que ele, aposto que pôs a voz da Melanie C, só um bocadinho,
2: só para me enganar,
4: para nos induzir todos em erro.
2: Uhum.
4: E eu acho que é Bryan Adams featuring Melanie C com When You're Gone.
2: Não é?
4: Baby, when you're gone. Acho
2: when
4: que é essa música.
2: Gone.
4: Beijinhos, abraços para todos.
2: I think that I'm in love.
1: Vai, colega.
2: So in love.
1: Que achas que é? Vai, colega.
2: Não,
1: vai.
2: Aguento. Tu, esse sonzinho que tu acabaste de pôr foi para me fazer patinar. Pois eu garanto-te que eu hoje não arredo pé no Wanna Be das Spice Girls.
1: Muito bem.
2: Este diz tudo.
1: Tens a certeza?
2: Absoluta. Segue.
1: Tens aqui as duas caixinhas. Vais para a caixinha B.
2: Eu vou para o comprimido vermelho, sempre.
1: Muito bem. Então vá, em menos de 30 segundos. Em menos de 30 segundos a resposta correta. Ana, não podes emitir qualquer tipo de som agora. Vamos
2: certo.
1: Ouvir um pouco mais a música, que
2: tá
1: é
2: bem.
1: Para deixar ouvinte que se junta amanhã às 10h80 agora poder enviar o seu áudio com a resposta.
2: Não passaste muito mais.
1: Passei mais um segundo.
2: Oh, nem isso!
1: Não é mais? Não é mais?
2: É, disseste a verdade, é mais, mas é quase tipo zero.
1: Então vamos lá. Então vá, a resposta é certa menos de vá, 30 e 40 segundos.
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1: Passou rapidinho, está a ver? Então, a música de hoje.
2: Olha que esta música ao contrário tem graça.
1: Deixa-me pôr aqui mais um pouquinho, pera lá.
2: É oficialmente a minha música favorita virada
1: sim,
2: ao contrário.
1: Sim,
2: sabes que a tua
1: disto.
2: Maria, a tua uh-huh. mulher, diz que a gargalhada inicial desta música, ou seja, a minha gargalhada é igual à gargalhada inicial desta música, a da Melanie C.
1: Muito bem, pronto, fico identificado.
2: Queres ver?
1: Fico
2: queres
1: ao
2: ver? Olha, fala. Não, quando for, quando passarmos a música.
1: Então, peraí, antes de pormos a música completa.
2: Antes há uma gargalhada, só que aqui não está.
1: Ah, ok, está bem. Então depois eu vou procurar. Ana, fechas o teu palpite?
2: Fechadíssimo.
1: Pronto.
7: Olá, bom dia, M80. Olá, Paulo. Olá, Ana. Paulo, eu hoje dou as duas mãos à Ana. Portanto,
2: obrigada,
7: eu estou 100% com ela.
2: É mãos
7: e
2: pés.
7: São as Spice Girls. e a música, talvez, Wanna Be. Adeus e um bom dia.
1: Só houve aqui uma parte da Liliana que me irritou solenemente e que não precisava ter posto.
2: Que é o quê?
1: A parte do talvez, porque acertou na música. Grande Liliana.

0: espante-se com o que vamos dizer agora. 8 de julho de 1996. 30 anos e saía esta música no Reino Unido. 30 anos depois isto continua a soar tão, mas tão bem. As Spice Girls. O Wannabe na edição de hoje do Saía Esta de Trás para a Frente. Tenho ali a Moreira assim a espreitar para mim. E ias dizer alguma coisa, colega Ana? Não, para além de teres uma t-shirt.
1: Coincidência das coincidências.
0: Sim, senhora, que
1: ele
0: me fez.
1: Ele hoje escolheu Spice Girls e eu venho com uma t-shirt das Spice Girls.
0: Ora aí está. Amanhã, se amanhã trouxeres uma t-shirt dos Pink Floyd, sabes o que é que vai acontecer?
1: Exatamente. Pronto.
0: Será Pink Floyd porque a da manhã já está escolhida. E vais adorar.
1: Vou adorar.
0: Vais adorar e os nossos ouvintes também, claro.
1: Claro, é das nossas, não é?
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0: Revelation. É Revelation. Ora bem, estamos a caminho das 9 da manhã, 28 minutos para as 9, é a altura de atualizar as notícias. Na edição, Gonçalo Teles. Gonçalo, o Primeiro-Ministro está solidário com a Dinamarca.
3: Bom dia, uma mensagem de Luís Montenegro ao chegar hoje à Cimeira da NATO depois de Donald Trump ter voltado ao discurso de que a Groenlândia deve pertencer aos Estados Unidos. Luís Montenegro acredita que a integridade do território dinamarquês não está em causa, mas quis deixar uma posição.
4: Solidariedade com Copenhague e solidariedade com o princípio de salvaguarda da integralidade territorial de todos os Estados-membros. Repito, se o fazemos com um contexto externo, é óbvio. Óbvio que, em primeiro lugar, devemos salvaguardá-lo também no contexto interno, é aquilo que acontece. Obrigado e bom trabalho. Obrigado.
3: Trump disse ontem à chegada à Cimeira da NATO que Washington deve controlar a Groenlândia, um território semi-autónomo da Dinamarca. Copenhaga já reforçou que a Groenlândia não está à venda e avisa que está preparada para defender todo o território da NATO, incluindo a Groenlândia. A seleção de futebol pode ter novo treinador. Já esta semana, o presidente da Federação disse hoje no regresso a Portugal que tem o objetivo de fechar o assunto nos próximos dias e já definiu o perfil de que está à procura.
5: É bom da nossa seleção entra para ganhar e, portanto, nós tínhamos efetivamente colocado a Fasquia aí e, portanto, o perfil do novo treinador tem que ser alguém que conheça muito bem o futebol português, que se identifique com esta dinâmica de vitória da Federação Portuguesa de Futebol da nossa seleção e, portanto, é com esse perfil que nós vamos procurar e que vamos encontrar uma solução que queremos, obviamente, que nos próximos dias possamos apresentar.
3: A seleção voltou esta manhã a Portugal depois da eliminação no Mundial. Há 7 distritos com aviso laranja de tempo quente. Hoje são os do interior e ainda Beja e Faro. Há também aviso amarelo em 6 distritos. Vila Real e Viseu, Leiria, Lisboa, Santarém e Setúbal. As temperaturas com Ana Moreira já a seguir ao trânsito. O ministro da Educação garante que só falta corrigir 20% dos exames nacionais. Fernando Alexandre disse à RTP que assim há condições para fixar as notas no dia 17 de julho.
0: E o trânsito, Arsénio, como é que está?
6: O trânsito está parado na A2, há uma viatura parada junto ao primeiro viaduto do Feijó, na A2, em direção à ponte, o trânsito parado já na área de serviço do Seixal para a ponte 25 de Abril. A5 mantém-se de Oeiras até Linda Velha, depois em Monsanto para as Amoreiras, a marginal de Santo Amaro até Passo de Arcos, devido a trabalhos, o IC19 praticamente de Terceira até Pinamanique, a segunda circular do aeroporto Encarnação até ao Campo Grande, o eixo norte-sul, pior da Ameixoeira até Sete Rios. Mantém-se o acidente junto à rotunda da Bobadela, a condicionar a Nacional 10. No Porto, em Gaia, há um caminhão avariado no túnel da Zona Comercial de Gaia, a condicionar a A44 em direção a Coimbrões. Há um também de Coimbrões até Francos na VCI, no sentido inverso de Bonjoia para A3, A3 de Águas Santas também para a via de cintura interna e A28 mantém-se a partir da Exponor Ponte Lessa também para a VCI. Para a troca de informações, 800 20 20 10, é nacional e é grátis. Paulo.
0: Até já, Arsénio. Ana, o tempo quente?
1: Tempo quente, sobretudo no interior centro e sul, também norte, que Bragança também tem uma temperatura que é de respeito. E já agora que estou a ver, Vila Real também, e Viseu também, portanto vá. O interior, muito cuidado porque as temperaturas estão bastante altas. Começamos por aí justamente, Évora 41 graus, Castelo Branco, Porto Alegre e Beja 39, Bragança 37, Setúbal 36, Vila Real e Santarém 35, Viseu, Guarda, Lisboa e Faro 34, Braga, Coimbra Coimbra e Sagres 30, Sines 29, Leiria vai chegar aos 27, Viana do Castelo, Ponta Delgada e Funchal 24, Porto 23, o ponto mais fresquinho será Aveiro com 22 graus. Sim, hoje o céu vai estar azulinho, se bem que no litoral norte e centro durante a manhã as nuvens vão pairar por aí.
0: Bom dia, caminho das 9 da manhã, nós avisámos, eram 8 em ponto. Já demos convites para o AGA School Jazz e até às 9 da manhã vamos oferecer meet and greet para si, obviamente, para conhecer a cantora e compositora brasileira Maria Luísa Jobim, que estará hoje à noite no AGA School Jazz, o AGA que arranca hoje precisamente.
1: Exato, ela fará a primeira parte antes do concerto de Gilberto Gil, portanto, prepare-se para ter um tete-a-tete, tirar uma foto, trocar umas palavrinhas com Luísa Jobim.
0: É tão simpática, e já passou por aqui, mas tão simpática.
1: A mesma que tem nas veias o ADN de realeza musical no que diz respeito à música brasileira, portanto sim, pode hoje conhecer a Maria Luísa Jobim e fazer as perguntas que quiser, certamente terá a oportunidade.
0: E se acha, ah, pá, mas deve ser muito difícil o que eu tenho que fazer para ganhar este meet and greet?
1: Não tem que fazer um pino nem um mergulho encarpado, nada disso.
0: Facilitamos e muito. Então até às 9, muita atenção, é já a seguir, que nós vamos dar hipótese de conhecer então Maria Luísa Jobim no AGA School Jazz. Ele estará lá a 18 de julho. Grande Jamiroquai. Esta acho que não vai faltar. Cosmic Girl nas manhãs da M80. É já a seguir. Bom dia, tenha uma excelente quarta-feira.

0: minutos agora das 9 da manhã. Bom dia com as manhãs da 80. Ele vai lá estar a 18 de julho. Jamiroquai, espero que esta não falte. Onde? No AGA School Jazz.
1: Que
0: começa hoje, claro, festival. Sempre de mãos dadas com a M80, com o apoio da M80. Hoje, quem é que vai estar também pelo palco do AGA, no palco principal? Gilberto Gil.

0: Um homem com 84 anos Sim. e que dá tudo em palco. Eu volto a dizer, eu já vi ao vivo. Veio acompanhado com o Caetano Veloso na altura e eu não queria acreditar aquilo que estava a presenciar. Não há palavras. Se ainda não se decidiu, ai, não sei se vou, não deixe passar a oportunidade. Tempo. Não sabe se vai ter outra oportunidade Exatamente. De ver Gilberto Gil ao vivo. E agora, o que é que nós temos junto da brincadeira? Temos uma oportunidade única. Hoje, a primeira parte de Gilberto Gil será com Maria Luísa Jobim. E nós queremos que a conheça, queremos que tire uma fotografia com ela, que faça as perguntas que quiser.
1: O chamado meet and greet.
0: É isso okay? mesmo, é um meet and greet.
1: E o que é que precisa de fazer então para ficar com este meet and greet? Ora bem, é ir ter connosco, é muito simples mesmo, é ir ter connosco ao estúdio da M80, no AGA School Jazz, às 8 da noite. As primeiras duas pessoas a chegar ao pé de nós e a dizer, atenção, aponta agora esta frase: eu quero ir ao meet and greet, ganha. É isto.
0: Simples assim.
1: Ok?
0: Pôr um lembrete no telemóvel. 8 da noite, rumar ao estúdio da M80 no AGA School Jazz. Fica mesmo no recinto principal, é fácil dar connosco, até porque estamos coloridos.
1: Rita Lee.
0: Temos um rádio enorme.
1: Banho de espuma, nas manhãs da M80.

0: Uma das maiores de sempre, fica a obra Rita Lee nas manhãs da M80, de longe, a música da sua vida também em português. 14 minutos agora das 9 da manhã, claro, já cá está no estúdio a Susana Romana, significa que daqui a pouco vamos ser brindados com uma nova edição de Macaquinhos do Sótão. Susana, bom dia.
1: Bom dia, bom dia.
0: Como vais brilhar hoje em Macaquinhos?
1: Venho falar de objetos que nos mentem.
0: Objetos que nos mentem?
1: Sim, objetos que dizem que fazem coisas que não fazem os sonsos.
2: Há tipo aqueles anéis que dizem o estado de espírito.
1: Já vi os macaquinhos sobre isto. Isso era verdade.
2: Ah, desculpem.
1: Isso era super verdade.
2: Desculpem, só.
0: Curioso também, tal como nós. Então vai, em menos de 3, 4 minutinhos, macaquinhos do sótão e sempre para ouvir no rail.

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2: Balanço como usar cuecas roxas ou almoçar choques com tinta. É absolutamente aleatório. Isto já para não falar de 99,9% de todos os objetos que são vendidos na TV Shop. Lembrem-se, se é preciso um misto de sono com a ansiedade de estar acordado às 3 da manhã para aquilo parecer boa ideia, é porque é desconfiar. É assim que eles nos apanham. Lembram-nos, por exemplo, das frigideiras da TV Shop em que se cozinhavam parafusos com marshmallows? Havia umas frigideiras que diziam que nada pegava e o senhor punha-se a fazer parafusos com marshmallows. Lembram-me daquilo como se fosse ontem.
3: Lembro-me das facas Guinzo.
4: Clássico. Pá.
2: E o meu preferido de toda a história do TV Shop, cabelo em spray.
4: Eu ficava fascinada
2: a olhar para aquilo.
4: Aquilo era magia.
2: Era um pó, porque quando aquilo apareceu na TV Shop, lembro-me na altura na SIC, eu era uma criança, portanto, durante muito tempo acreditei piamente que de facto era possível haver cabelo em spray. Anos volvidos percebemos que aquilo só servia para fazer risco ao meio na camada do ozono.
3: Basicamente, nada.
2: Portanto, eu vou-lhe fazer uma lista de objetos nos quais eu confiei e que, pelos vistos, eram trapaceiros. Se eu não acredito no mundo de maneira geral, é porque estes objetos me mentiram.
3: Exatamente. Aliás, a culpa é deles e não da tua experiência de vida.
2: Não. Primeiro, e esse acho que foi talvez dos primeiros objetos que nos mentiram a todos, borrachas de caneta.
3: Ah, sim!
4: É pá, com jeitinho.
3: A parte azul.
2: Não. Foi uma das primeiras introjeções em que eu caí na vida. Nunca uma daquelas borrachas azuis e rijas apagaram fosse o que fosse.
3: Apagavam era a folha em si.
4: É isso, eu estou a tentar defender a borracha, mas eu sei que depois a borracha até levava o papel, levava tudo.
2: Exatamente, que é, enganei-me a responder num teste, dá para apagar, se ficar um buraco esfarelado, contar como apagar, então sim, apagou, já não está lá.
4: A borracha cumpria a função, não mentia, o problema é que levava mais do que podia.
2: Claro, de tal maneira que estão reformadas, eu acho que as nossas crianças hoje em dia nem sabem. Segundo objeto que me mentiu, e este aqui é muito específico da minha infância, era uma coisa que se chamava minhoca louca.
4: Qual é isso?
3: Qual
4: é
3: aquele que mexia-se entre os dedos?
2: Sim.
3: Acho que isso ainda há.
4: Isso é o quê? Ajudem-me.
2: Pronto.
4: Lá.
2: Mas era uma minhoca felpuda, que havia às cores, que supostamente se mexia.
3: Mexia sozinha.
2: Sim. O que é que acontece? Quem me vendeu esta mentira foi um senhor que já trabalhou não só nesta empresa, como neste estúdio em que nós estamos, de uma rádio que se chamava Rádio Nacional, um senhor chamado Carlos Ribeiro, que apresentava programas quando nós éramos miúdos.
4: Sim.
2: E Carlos Ribeiro, no programa Arco-Íris, meu trauma está devidamente documentado, ok?
4: Minhoca louca, tem que
2: disse que aquela minhoca colorida em felpa se mexia com barulho, dizia à plateia, grita, e a minhoca mexia-se, e eu achei isto é espetacular.
4: Minhoca colorida.
2: Cravei aos meus pais, é que eu vendi isso nos quiosques, e encostei a minha minhoca louca, que era cor de laranja, a um rádio que pus no máximo e a minha minhoca ficou mais desligadona e mais amorfa que o Martínez numa conferência de imprensa. Ficou
3: pronto,
2: assim, tipo, não mexeu, porque aquilo dava-nos a entender, não, mas sozinha, não, ela tinha uma guita em nylon e tu puxavas.
3: Claro.
2: Ela não se mexia sozinha, mas eu acreditei, senhor Carlos Ribeiro, continua à espera de ser ressarcida moralmente por isto. Terceira coisa que na verdade nos mente, barras de progresso. Sabe aquelas barras que quando nós estamos, por exemplo, a abrir um site, a carregar um anexo, nos mostra um progresso?
4: Sim. Como se fosse o loading.
2: O informático lá da casa garante-me que é tanga, que é só para tu não te enervares a olhar para aquilo. Não sei se a NASA sabe, se eu vou ter que telefonar. Se calhar eles não sabem.
4: Portanto, para teres a mínima noção de quanto tempo é que falta.
2: É tanga. É só mesmo para tu não te passares da marmita a esperar. É uma gestão de expectativas pura e simples. A percentagem que aquilo dá é aleatório.
3: Não é um 40%.
2: Não, é aleatório. É só mais ou menos aquilo que tu achas que tu vais esperar.
3: Porque
2: é
3: faz
2: tanga.
3: Sentido, porque às vezes para ali no 60 uma hora e depois em 2 segundos chega aos 100.
2: Sim,
4: aquilo é. Eu não quero acreditar nisto, porque aquilo dá-me conforto emocional.
2: Pois, é para isso que aquilo serve.
3: Eles têm psicólogos. A nova ordem mundial.
2: Exatamente.
4: Tem. Eu não vinha para isto.
2: Isto é, tu estás distraído com a barra e não vês que as pessoas lagartos tomaram conta do mundo.
3: E que te telefonam para o Infantino a anular golos.
2: Estás
3: a entender?
4: Há o Judgment Day, depois há ideias de dia.
2: Mas tenho mais um último.
4: Não quer mais.
2: Então não queres mais, seguimos.
4: Quer.
2: O último. Os botões dos semáforos. Nós somos de uma geração.

0: coração, pá, que tinha medo de carregar.
1: Somos?
0: É.
2: Para sempre, sim. Para
0: não
2: sempre.
0: Somos, eu disse, continuamos a ser, somos
1: de
0: uma geração que tem medo.
1: Eu não deixo o meu filho carregar.
3: Não há pessoa que carregue naqueles botões que não tenha um certo determinado pensamento, não é?
0: Eu carrego metendo a manga para proteger.
3: Exato.
0: A manga da roupa, não a fruta. Não vou buscar uma fruta e ponho a carregar no semáforo, calma.
1: Seria giro.
0: Já chegou a acontecer de... Ah, mas isso estás tipo t-shirt. Já cheguei a tipo pegar na ponta da saia, levantar, se me vir as cuecas, vira, não quer saber, não quero morrer, e carregar.
1: É para não haver a corrente elétrica, claro, muito
0: semáforo.
1: Bem. Tu não andas com uma colher de pau, já é surpreendente.
0: Já é ótimo. E na esmagadora, eu como vou carregando assim, lá está, com as minhas técnicas de pôr pano, que toda a gente sabe que resulta muito bem, posso-vos garantir que a esmagadora maioria dos semáforos, o botão é um placebo. Para nós acharmos que esperávamos menos tempo. Na esmagadora maioria dos... Diz?
1: Em que te fundes? Em que te folgas? Em que te fundas? Por qual fundamento?
0: Porque eu, por exemplo, há um à frente da minha casa, eu já percebi que eu carregar ou não carregar, ele demora rigorosamente
1: pronto,
0: o mesmo
1: é a tua
0: tempo.
1: Experiência,
0: a
1: okay.
0: maior parte deles demoram rigorosamente o mesmo tempo. Há um ou outro que acedem. Resto aquilo,
1: nem aqueles
0: não.
1: internacionais que é só encostar a mão.
0: Aos internacionais não falo. Eu não me quero meter em problemas com as Nações Unidas.
2: Não, não falo sobre isso.
1: Parece um tijolo. Encostado às coisas dos semáforos.
0: Sim, sim.
3: Para ouvir de novo, Macaquinhos do Sótão, Rayo. As barras.
1: Sim, as barras.
0: Progresso.
1: Olha.
0: São o progresso
1: eles.
0: Ainda não chegou, Paulo.
3: Tell her, Dane. Tell it to my heart nas manhãs.
1: E ela disse,
3: ela
1: deu o heart.
3: Sim, sim,
1: ela
3: sim,
1: disse.
3: Sim.

0: Somos nós, bom dia, são 9h02.
1: As notícias atualizadas pelo jornalista Gonçalo Teles. Gonçalo, aumentaram as queixas contra a PSP e GNR.
2: Bom dia. A Inspeção-Geral da Administração Interna recebeu no ano passado mais de 1.700 queixas contra a atuação de forças de segurança. Ao longo dos últimos 6 anos, aumentaram perto de 60%. O relatório da IGAI mostra que os agentes da PSP são os maiores alvos de queixas, seguidos dos militares da GNR. A maioria das denúncias está ligada a atos ou a comportamentos incorretos. O primeiro-ministro mostra-se solidário com a Dinamarca, depois de Donald Trump ter voltado a defender que a Groenlândia deve pertencer aos Estados Unidos. À chegada ao dia de trabalhos na Cimeira da NATO, Luís Montenegro sublinhou que é preciso defender todos os territórios da Aliança.
3: Solidariedade com Copenhague e solidariedade com o princípio de salvaguarda da integralidade territorial de todos os Estados-membros. Repito, se o fazemos com um contexto externo, é óbvio que, em primeiro lugar, devemos salvaguardá-lo também no contexto interno, é aquilo que acontece.
2: Copenhaga já reforçou que a Groenlândia, um território semi-autónomo da Dinamarca, não está à venda e avisa que está preparada para defender todo o território da NATO. Almada vai proibir gastos de água não essenciais. O objetivo é repor as reservas para prevenir novas falhas de abastecimento nas próximas 2 a 3 semanas. Indicações divulgadas pela Presidente da Câmara Inês de Medeiros em entrevista à Agência Lusa.
4: Proibir mesmo qualquer rega, não é apenas a pública, a privada, para ver se no espaço de 2 semanas, 3, conseguimos recuperar alguma folga. Por outro lado, também já estamos a pôr em marcha todo um sistema de distribuição de água por cisterna para as zonas mais críticas, para poder fornecer água às populações. Vamos lançar uma grande campanha de fiscalização a tudo o que seja desvio indevido de água.
2: Nos últimos dias, os moradores de várias localidades de Almada relatam falhas sucessivas de abastecimento de água. A Federação Portuguesa de Futebol quer apresentar um novo selecionador nos próximos dias. O líder da Federação, Pedro Proença, disse hoje à chegada a Portugal, depois de eliminação no Mundial, que já definiu o perfil do próximo selecionador, quer apresentar essa solução no prazo de poucos dias. Proença fala de um novo ciclo na seleção e admite que não cumpriu com o esperado no Mundial.
5: O ciclo de vitória que queremos que aconteça, com uma nova e que nos vamos preocupar a partir deste momento, esta dinâmica de vitória, que obviamente nós tínhamos a noção daquilo que eram as expectativas do povo português. Este Campeonato do Mundo ficou muito aquém daquilo que nós pretenderíamos.
2: A seleção voltou hoje, aterrou em Lisboa pouco depois das 6 da manhã.
0: Já voltamos a falar daqui a 30 minutos. Até já, Gonçalo. Agora são 9h05. O que é que vai ouvir daqui a pouco nas manhãs da 80? Atualização do trânsito e também do tempo para hoje.
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10: Horas 9 minutos, Arsénio Coelho, ponto de situação no trânsito.
11: Bom dia, com a informação de um acidente na A41 em Picoto, antes da saída para a A1, a condicionar o trânsito em direção a Espinho e também para a A1 na A41. Mantém-se o caminhão avariado em Gaia na A44, no túnel da zona comercial, a causar demora desde a ponte do Freixo para Coimbrões, A1 de Santo Ovídio até Francos, também na VCI de Bonjoia até à Via Norte e da Exponor até à VCI, também a Via Norte da A4. Para a VCI. Em Lisboa, A2 mantém-se a partir da Baixa de Correios para a Ponte 25 de Abril, A5 de Oeiras até Linda a Velha, depois o para-arranca habitual de Caselas Monsanto até às Amoreiras, o IC19 pior da Crela até à Amadora e da Damaia até Pinamanica, a segunda circular do aeroporto Encarnação até ao Campo Grande, sentido inverso, já a chegar à zona comercial até às Calvanas, ainda o eixo norte-sul do Lumiar até Sete Rios e o trânsito também demorado no final da A8 de Frielas, no acesso ao túnel do Grilo, a Caril, com muitos sinais amarelos em ambos os sentidos, entre o túnel do Grilo e os túneis de Benfica. Para troca de informações, 800 20 20 10, é nacional e é grátis. Paulo.
10: Até já, Arsénio. Ora bem, Ana Moreira, faz-te justiça, colega.
12: É, hoje mantém-se a temperatura muito quente, sobretudo no interior do país. O céu vai estar azulinho, nuvens a encontrá-las será apenas no litoral norte e centro até ao final da manhã. Até lá, então, muito sol e solinho. Até lá não, depois disso, sol, solinho. Vamos às temperaturas. Évora, 41 graus, Castelo Branco, Porto Alegre e Beja, 39, Bragança, 37, Setúbal, 36, Vila Real e Santarém, 35, Olá Viseu, juntamente com Guarda, Lisboa e Faro, 34 de máxima, Braga, Coimbra e Sagres, 30, Sines, 29, Leiria, 27, Viana do Castelo, Ponta Delgada e Funchal, 24 graus, Porto vai chegar aos 23, Aveiro será o ponto mais fresco, tem sido, aliás, nos últimos tempos, com 22 graus de máxima.
10: E já cá está o Paulo Rico. Bom dia também para ti, Paulo Rico.
13: Bom dia.
10: O que traz hoje em linha de passe?
13: Olha, vamos falar ainda da seleção portuguesa, porque chegou há pouco a Lisboa. Chegou, não chegaram todos os jogadores, mas chegaram
12: quase todos. Pois é, porque é que alguns chegaram de férias lá? É a explicação que eu
13: encontro. Eu presumo que tenha a ver com destinos
12: diferentes.
13: Sim, destinos
10: férias,
13: diferentes.
10: Férias, ter com os estágios das equipas onde estão.
13: Não, acho que são mesmo férias. Acho que são mesmo férias. Já vamos falar disso. Vamos também falar de Viagra. Vamos falar
10: de... Era o tema que faltava.
12: Estás a tentar ser patrocinada, é isso?
13: E vamos falar de Donald Trump. Dancinha de Trump.
12: Ironia
13: da dancinha de Trump.
10: Maravilha.
12: Ele maravilha, vi.
10: Que maravilha.
12: Adorei.
10: Já lá vamos então e promete muito uma vez mais a linha de passe com o Paulo Rico e sempre disponível para ouvir no Rail. Claro, agora, Life is Life, os Opus nas manhãs da M80 de longe, a música da sua vida. Bom dia e boa viagem.

0: sempre o aquecimento do Maradona com esta música. Life is Life, os Opus nas manhãs da M80. E agora o Paulo Rico.
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0: Colega, avança.
2: Bom dia, bom dia. 28º dia de Mundial. Não há jogos. Como é que é possível?
3: Ai, meu Deus.
2: Meu Deus, como é que é possível?
3: Já respira lá... fundo. Okay. Tu consegues.
2: Eu consigo. Já lá vão 96 jogos, faltam só 8. E hoje é o primeiro dia de descanso, basicamente.
3: Que seca.
2: Bom, quem não joga mais é Portugal. A seleção que chegou há pouco, por volta das 7 da manhã, ao nosso país. Chegou a Lisboa. 9 jogadores já não chegaram, ficaram nos Estados Unidos. Foram para os destinos turísticos que era mais perto dos Estados Unidos e evitavam de vir a Portugal. Abandonar o estágio ainda lá em Lisboa, no aeroporto, ainda estavam cerca de 100 pessoas para receber a seleção. Sim, só o agora ex-selecionador Roberto Martínez e mais 3 ou 4 jogadores, como Nuno Mendes, Bruno Fernandes e Vitinha, que estiveram a falar e dar autógrafos com alguns dos adeptos. A maior parte dos jogadores saiu de carros que os esperavam. Ronaldo nem sequer foi visto. Presidente Pedro Proença disse o óbvio: foi um Mundial muito aquém do esperado, muito abaixo, falhámos os objetivos e agora vamos trabalhar até a final da semana para encontrar.
3: Mas ele deu logo a dica: ai, tem que estar familiarizado com o futebol português. Eu percebi logo, uma boca logo para o homem que acabou de se demitir. Ele já devia ter pensado nisso antes, digo eu, mas pronto, não me façam falar.
2: Ou seja,
4: não vaqueixo.
2: Não tem férias. Não, Jorge vaqueixo. Jesus não vai ter férias.
0: Olha, aproxima aqui este som agora, Paulo, desculpa.
4: Que tormenta passará.
3: Que sonho.
0: É que ainda mais.
4: Preciso perder. Não tenho a voz dela para amanhã ganhar.
0: É o maior.
4: Sem ver. Há que acreditar.
0: É o maior.
3: Eu acho que é importante deixarmos claro que ninguém aqui está a gozar com o Jorge Jesus.
0: Não.
3: É quase uma celebração do homem. Eu adoro. A minha vida com ele é muito melhor. Pronto.
2: Esperemos que seja Jorge Jesus. Acho que estamos os 4 de acordo.
5: Agora é outra pessoa.
2: Agora era outra.
3: Porque agora as expectativas
2: estão. Ele vai ganhar 4 vezes menos do que ganhava no Al Nassr. Atenção.
0: É, mas olha, a equipa vai produzir 5 vezes mais em termos de alegria, de certeza que tem feito.
3: Olha, e o ordenado Ancelotti, quanto é que era por mês?
2: Era. Não sei quanto era por mês.
0: Do Brasil.
2: Do Brasil, sim. Sei que era mais do que o de Martins.
3: Não era
2: 50, 4 milhões de brutos.
3: 4 milhões, exato. Não ficou.
2: Não sei, era muito. Não consigo lá chegar porque nunca vou ver esse dinheiro na minha conta.
3: Zero.
2: Bom, o que eu gostava? Eu gostava que Portugal tivesse um selecionador, à partida será Jorge Jesus. Um treinador mesmo um treinador com uma ideia de jogo. Quem sabe, nos meus sonhos, assim com uma base tática, que não olhasse a estatutos, que percebesse até táticas, que não fizesse o 11 e substituições mandando assim cartas à hora. Olha, calharam estes 11, hoje vou jogar estes 11. E que houvesse sumo. Eu acho que é uma coisa que vai acontecer, sumo nas conferências de imprensa, porque se há algo que eu posso criticar Martínez, é que nas conferências de imprensa, seja a primeira de há 3 anos ou a última,
3: são todas iguais
2: e não há uma ideia
0: estamos
2: tática
0: a crescer, estamos
5: e jogamos
0: a crescer.
5: Sempre bem, o que eu acho bonito.
2: Jogamos
5: mesmo
2: sempre
5: tempo,
2: bem, sim.
5: Sempre
2: sim.
5: Bem.
2: Ninguém percebeu qual é a ideia de jogo e a personalidade de Portugal e identidade em campo, mas jogamos sempre bem. Bom, Portugal que nos oitavos foi considerada por grande parte da imprensa internacional como houve um grande fracasso, ou mesmo o maior fracasso deste Mundial, porque os nomes pediam mais. Ontem não chegámos a falar aqui, ou chegámos a falar, mas muito por alto, a eliminação dos Estados Unidos, perdeu com a Bélgica 4-1, isto depois de um jogo marcado por uma polémica. Lembramos que houve um jogador dos Estados Unidos que estava suspenso e houve influência de Donald Trump para retirar essa suspensão ao jogador dos Estados Unidos. Acho que desde 1930, Mussolini, que não havia influência de um chefe de Estado num Mundial de Futebol.
3: Há aqui um modus operandi, não é?
2: Sim. No final, a Bélgica ganhou, eliminou os Estados Unidos. Nas bancadas, os adeptos da Bélgica mostraram cartões vermelhos.
0: Toma.
2: E os jogadores da Bélgica fizeram a dancinha do Trump.
0: E também no balneário.
2: No balneário.
5: E do YMCA, não é?
2: Sim, aquela dancinha que o Trump faz com
3: os bracinhos de lado.
2: Sim. Foi giro de ver. Ontem a Argentina ganhou, que reviravolta. A perder 2-0 com o Egito. Deu volta nos últimos 11 minutos. Messi ainda falhou um penalti na primeira parte.
0: Não tanta pena o Egito. Foi um jogo tão bom.
2: Muito
0: tão
2: bem.
0: Bom.
5: Eu gosto muito do Salah.
3: Por mim era o Egito que passava, sem sombra de dúvidas.
2: Se calhar podia ter passado, sim. Mas eu queria destacar no final. A Argentina, critique-se ou não, joga com uma alegria, uma força de vontade.
1: Foi aí que eles foram buscar o jogo.
2: Que eu não vejo na nossa seleção,
3: sinceramente. Estavam a perder a 12 minutos energia, do fim.
2: É? Epá, mas o Messi a chorar no final com os adeptos, e os adeptos todos a puxar, aquilo. Vês que é só um grupo. Aí o selecionador a chorar sem conseguir falar no final, por falar em não conseguir falar. No final do jogo de Inglaterra com o México, Harry Kane estava sem voz. Não conseguia. Esse jogo foi mais de 2 mil metros de altitude e afinal não houve Viagra.
1: Vou explicar isto.
2: Okay. Foi dito antes do jogo que os ingleses, por ser uma altitude de 2 mil metros, podiam usar Viagra. A notícia chegou a circular.
1: Isso é verdade, ou
2: é verdade? É verdade.
5: Tenho algum composto.
2: Foi dito para combater a altitude. Os jogadores de Inglaterra usariam Viagra por causa de uma substância chamada sildenafil, que permite relaxar os vasos sanguíneos, especialmente na circulação pulmonar. Reduz a pressão pulmonar, melhora a oxigenação durante o exercício físico. Atenção, eu sei disto porque eu li, não é?
5: Claro, mas tinhas em casa, não é?
1: Não há vergonha, não é?
2: Este sildenafil não consta na lista de substâncias proibidas da Agência Mundial Antidopagem. Afinal, era mentira. O selecionador desmentiu, diz que era apenas um boato. Mas atenção a todos os homens deste país que me estão a ouvir. Se vocês forem apanhados com Viagra, podem sempre dizer, não, é porque eu vou para as montanhas, é só para respirar melhor. Se quiserem esconder alguma coisa, claro.
5: Paulo Fernandes.
1: Vamos ver. Eu disse o meu nome. Paulo Fernandes. Termina, Paulo Rico.
2: Paulo Fernandes está mesmo no fim. Era a mesma última frase deste linha de passe. Espero que não vás para as montanhas nos próximos tempos.
1: Vou carregar aqui neste botãozinho que diz assim: play next.
2: Ok, até amanhã.
1: Até amanhã, Paulo Rico.
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0: 9 horas 25 minutos, manhãs 10h80. 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
1: É verdade, o concerto de Loyal Carner é um artista com músicas que têm vida dentro da sua própria experiência, um tom mais urbano também. Loyal Carner é, sem sombra de dúvida, o nome a ter em conta.
4: Até estás com vida.
0: Até se lhe embarga a voz.
1: Vida, por uma nesga. Foi mesmo por um bocadinho. Bom, concerto então de Loyal Carner, dia 15 de julho. 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
0: Portanto, é a primeira coisa a fazer é guardar este número de telefone e desejamos-lhe, claro, boa sorte e muita atenção amanhã. Agora, U2, uma das grandes bandas de sempre. U2, nas manhãs da M80.

0: U2, um dos maiores sempre deste planeta. U2 a tocar nas manhãs da M80, 9:31, é a altura de fazer a atualização das notícias. Na edição do jornalista Gonçalo Teles. E Gonçalo, nesta edição falamos das forças de segurança.
1: Bom dia. No ano passado houve 46 processos a elementos da PSP e da GNR e 8 penas aplicadas. É o valor mais baixo dos últimos 5 anos. O relatório da Inspeção-Geral da Administração Interna mostra que dos 46 processos iniciados no ano passado, 14 foram inquéritos e 32 foram disciplinares. Nos processos ligados ao uso de armas de fogo, houve 2 feridos e 3 mortos. No geral, a IGAI recebeu no ano passado mais de 1.700 queixas contra a atuação das forças de segurança. Ao longo dos últimos 6 anos, as queixas aumentaram perto de 60%. Almada vai proibir gastos de água não essenciais e vai reforçar a fiscalização. A Câmara quer repor as reservas para prevenir novas falhas de abastecimento, como explicou a Agência Lusa, a Presidente da Câmara, Inês de Medeiros.
2: Proibir mesmo qualquer rega, não é apenas a pública, a privada, para ver se no espaço de 2 semanas, 3, conseguimos recuperar alguma folga. Por outro lado, também já estamos a pôr em marcha todo um sistema de distribuição de água por cisterna para as zonas mais críticas, para poder fornecer água às populações.
1: Tem havido várias falhas de água nas localidades de Almada ao longo dos últimos dias. O primeiro-ministro está solidário com a Dinamarca, depois de Donald Trump ter voltado a defender que a Groenlândia deve pertencer aos Estados Unidos. À chegada ao dia de trabalhos na Cimeira da NATO, Luís Montenegro sublinhou que é preciso defender todos os territórios da Aliança. Copenhaga já reforçou que a Groenlândia não está à venda.
0: Até já, Gonçalo. Estarei com o olho, junta-te. Diz-nos como é que está o trânsito.
3: Bom dia, agora com um acidente na A8 em Frielas, a condicionar o sentido Loures-Lisboa, trânsito já acumulado do Infantado até Frielas por causa deste acidente na A8. Também acidente na reta do Cabo, na zona do Gado Bravo, trânsito condicionado sentido Porto Alto-Vila Franca. Há um de São João da Talha até Sacavém, no sentido inverso agora uma ocorrência no Trancão, também a causar demora sentido Lisboa-Alverca, a segunda circular pior da área comercial até às Calvanas, o IC19 ainda da Querela até à Amadora e da Damaia até Pinamanica, A5 de Oeiras até a Linda Velha e depois em Monsanto para as Amoreiras, A2 já no segundo viaduto do Feijó até à Ponte, 25 de Abril, depois no Porto há paragens ainda na A1 de Coimbrões até Francos, na VCI, sentido inverso do mercado para A3, A28 a piorar, de Lessa da Palmeira a Exponor até à VCI e mantém-se as filas na A3 e na Via Norte da A4 também para a Via de Cintura Interna. Para troca de informações, 800 20 20 10. Paulo.
0: Até já. Ana.
4: Hoje, conto com céu pouco nublado ou limpo, mais nuvens sim no litoral norte e centro até ao final da manhã. Agora, no que toca a temperaturas, Aveiro vai chegar aos 22 graus hoje, está fresco. Porto, 23, Viana do Castelo, Ponta Delgada em Funchal, 24, também não está mal. Leiria, 27, Sines, 29, Braga, Coimbra e Sagres, 30 graus, já entramos nos 30. Viseu, Guarda, Lisboa e Faro, 34, Vila Real e Santarém, 35, Setúbal, 36, Bragança, 37, Castelo Branco, Porto Alegre e Beja, um exagero, 39 graus e Évora ainda vai mais além, 41 graus de máxima. Todo o cuidado é pouco na zona do Alentejo.
0: A caminho das 10 da manhã, bom dia, uma boa viagem. Se for o seu caso, umas boas férias também. Ou então vá, coragem, força e um bom trabalho. Deixe ficar desse lado porque já a seguir vai precisar deste número de telefone.
4: Mais um?
0: Ora mais está, um. Ora está, sim, sim.
4: Estamos a dar coisas.
0: O Paulo... Vamos dar coisas a seguir.
5: O Paulo vai dar o carro dele, não perca.
0: Dar não dou, mas trocar por um mais novo é passou o primeiro da fila.
5: Não era essa o intuito, não, era não oferecer era, coisas sei, às pessoas.
0: Então vá, sim, vamos oferecer coisas às pessoas, não é
4: e
0: o meu carro.
4: Fazem rir.
0: E que fazem rir.
4: E que dispõe.
0: E que dispõe e que é sempre um programinho que é sempre jogar
4: é
0: pelo
4: seguro. É para fugir à rotina.
0: Sempre para fugir à rotina. É sempre
4: querem
0: bom.
4: Mais?
0: Sempre bom. Não.
4: É para apimentar a sua vida.
0: Vai pimentar e de que maneira?
4: É para já libertar a tensão.
0: Não vai parar para não. Pet Shop Boys, é já a seguir aqui aos Pet Shop Boys. Convites para ir ao teatro. Agora, It's a Sin, nas manhãs da M80.

0: sempre. Maravilhosos Pet Shop Boys nas manhãs da 80, de longe a música da sua vida. Bom dia, ponto da situação, o relógio aqui no nosso estúdio diz que estamos a 20 minutos das 10 da manhã. É mesmo a altura, é que é mesmo agora. Aponte este número de telefone, 808-22-8080, vai precisar dele em menos de um minuto.
1: É verdade, porque temos convites duplos para ir sexta-feira às 10 da noite ver o espetáculo de stand-up comedy de Carlos Vidal com a M80, isto no auditório Casino Estoril. Só tem de ser rápido, basicamente. Não quer dar umas boas gargalhadas, não quer ser feliz. Olhe que depois da derrota de Portugal, bem que precisamos de gente que nos faça rir.
0: Você ainda está a recuperar.
1: E o Carlos Vidal sabe o que está a fazer. Então, é mesmo para dar? Posso
0: 3,
1: soltar?
0: 3, 2, 1, solta!
1: É para ligar.
0: Aí está, já está. Pumba, mais nada. Chutes e pontapés à minha maneira nas manhãs da M80. Bom dia, uma boa viagem, bom trabalho. Então, se for o caso, boas férias.

0: à nossa maneira, é sempre com as músicas da sua vida, os chutes e pontapés nas manhãs da M80. Daqui a pouco vai ser à maneira da Wanda Miranda, porque vem em modo best of a playlist da Wanda.
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4: Hoje trago mais uma música de mais um álbum que me lembro de haver em vinil na coleção de discos do meu irmão e que rodava muito no giradiscos lá de casa. Os Scorpions, banda de hard rock alemã formada em Hannover em 1965. São uma banda lendária conhecida pelas suas baladas rock icónicas. No entanto, não foram as baladas dos Scorpions que fascinaram a jovem banda, mas sim um álbum chamado Blackout, cuja capa ainda reconheço à distância. A fotografia da cara de um homem entre vidros estilhaçados com uma espécie de ligadura branca à volta da cabeça e dois garfos retorcidos nos olhos. Assustador um bocadinho. Um autorretrato, vim a saber mais tarde, do artista Gottfried Elnwein. Os Scorpions andam de resto ainda por cá, estão em digressão. A sua Rock Believer World Tour chegou à Europa em maio e dia 18 de julho passam por Portugal, mais precisamente pelo Marés Vivas. Voltando a Blackout, era já o 8º álbum dos Scorpions e começou ao som da música que lhe deu nome. Hoje, na minha playlist, Blackout, os Scorpions.

nasceu numa família de artistas e foi sendo influenciado por vários estilos de música. E é impossível falar de Beck sem referir Loser, o sucesso instantâneo que pôs meio mundo a cantar os versos Sou um perdedor, I'm a loser baby, so why don't you kill me?

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3: E agora são 10:03, é a altura de sabermos o que é que se passa no nosso mundo. A edição das notícias é feita pelo Gonçalo Teles. Gonçalo, Donald Trump diz que acabou o cessar-fogo com o Irão.
4: O presidente dos Estados Unidos diz que negociar com os iranianos é uma perda de tempo. Na cimeira da NATO, Trump disse na última hora que os iranianos são doentes, muito perigosos, maldosos e jogam sujo. Foi mais longe, falou dos iranianos como escumalha e acrescentou que se estes tivessem uma arma nuclear, os alaiam. Garante que no que lhe diz respeito acabou o entendimento que levou ao cessar-fogo com Teherão. Os Estados Unidos e o Irão voltaram às trocas de ataques na última noite. Para Donald Trump, acabou o cessar-fogo. Declarações na cimeira da NATO, onde está também Luís Montenegro. O primeiro-ministro mostra-se solidário com a Dinamarca, depois de também Donald Trump ter voltado a defender que a Groenlândia deve pertencer aos Estados Unidos. Luís Montenegro sublinha que é preciso defender todos os territórios da Aliança.
5: Solidariedade com Copenhague e solidariedade com o princípio de salvaguarda da integralidade territorial de todos os Estados-membros. Repito, se o fazemos com um contexto externo, é óbvio que, em primeiro lugar, devemos salvaguardá-lo também no contexto interno, é aquilo que acontece.
4: A Dinamarca já reforçou que a Groenlândia não está à venda. A OCDE deixou um aviso sobre os salários em Portugal depois de ter identificado práticas como cláusulas de não concorrência, indústrias com salários combinados ou poupanças nas propostas de salários. A OCDE alerta que, além de serem ilegais, estas medidas impedem que quem trabalha tenha mobilidade no mercado. O estudo da OCDE sobre estes temas identificou que entre 24% e 32% dos trabalhadores do privado têm uma cláusula de não concorrência, valores que estão acima da média dos restantes países da organização. A OCDE defende que algumas das cláusulas sejam legítimas para proteger segredos comerciais ou relações com clientes, mas diz que são utilizadas em excesso. Quanto a salários combinados, mais de metade das empresas ouvidas em Portugal sabem da existência deste tipo de acordos nas indústrias em que operam. Almada vai proibir gastos de água não essenciais e reforçar a fiscalização. A Câmara quer repor as reservas para prevenir novas falhas de abastecimento, como adianta a Presidente da Câmara, Inês Medeiros.
6: Proibir mesmo qualquer rega, não é apenas a pública, a privada, para ver se no espaço de 2 semanas, 3, conseguimos recuperar alguma folga. Por outro lado, também já estamos a pôr em marcha todo um sistema de distribuição de água por cisterna para as zonas mais críticas, para poder fornecer água às populações.
4: Medidas da Câmara de Almada, depois do fornecimento de água ter falhado em várias localidades do concelho ao longo dos últimos dias.
3: Temos Gonçalo amanhã às 7.
4: Temos, sim, senhor.
3: Até amanhã, até Gonçalo, amanhã. Então. Daqui a pouco o tempo e o trânsito.
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1: Agora são 10 horas e 10 minutos, é a altura de fazermos aqui ponto da situação no trânsito. Arsénio Coelho, vamos a isto.
2: Bom dia, e há um caminhão avariado na ponte 25 de Abril, no viaduto de Alcântara, sentido Lisboa-Almada. O trânsito parado em Sete Rios para a margem sul, por causa deste caminhão avariado. Há 5 ainda em Monsanto para a ponte e Amoreiras. Há 2 também da Baixa da Almada para a ponte. O IC19 ainda do Estado-Maior até Pina-Manique. A segunda circular do Eixo Norte-Sul até às Calvanas. Ainda o acidente na A8 em Frielas, antes da saída para o túnel do Grilo, a condicional sentido a Loures-Lisboa, da zona de Frielas. Acidente também na reta do Cabo, junto ao Gado Bravo. O trânsito ainda condicionado em direção a Vila Franca. No Porto, há um acidente na Rua do Amial, junto à VCI, a condicionar muito o trânsito na Rua do Amial e os acessos à VCI. A VCI já com menos trânsito, ainda com sinais amarelos, de Bessa Leite até Franco, sentido inverso do mercado para a A3, e a A28 de Leixões até à VCI. Para troca de informações, 800 20 20 10. Paulo.
1: Se precisares, temos aqui um copo de água. Está bem, Arsénio?
3: Tudo o que tu precisares, Arsénio.
1: Posso marcar como seguro nas manhãs.
3: Queres um ombro amigo? Também temos.
1: Até já, grande Arsénio. Ora bem, Ana Moreira, como é que hoje vai estar o tempo?
3: É assim, hoje o céu azul vai se manter, não é? Então, mais nuvens a acontecer no litoral norte e centro, pelo menos durante a manhã. No que diz respeito a temperaturas, há alguns pontos do país que requer muito cuidado ainda, sobretudo no interior. Vamos, aliás, começar por aí mesmo. A cidade mais quente hoje, 41 graus. Castelo Branco, Porto Alegre e Beja, 39. Bragança vai chegar aos 37, Setúbal 36, Vila Real e Santarém 35 de máxima, Viseu, Guarda, Lisboa e Faro 34, Braga, Coimbra e Sagres 30, Sines 29, Leiria 27, Viana do Castelo, Ponta Delgada e Funchal 24 graus, Porto 23, Aveiro será o ponto mais fresquinho com 22 graus de máxima.
1: Paulo Fernandes e uma Ana Moreira. Daqui Olá. A pouco temos que falar consigo sobre o Andar à Trela, sem um novo episódio esta semana, mas já lá vamos. Até porque, o que é que se passou no Instagram da M80? Que battle foi esta?
3: Por acaso, não estava a contar.
1: Dos anos 90. Nós não estávamos a ver isto acontecer.
3: Dos anos 90. A votação dos anos 90 às quartas-feiras acontece no Instagram, portanto é lá que fui conferir a votação das músicas. De um lado estava Mariah Carey com Hero, do outro lado estava Celine Dion, ou Dion.
1: Celine.
3: Há muita gente que diz de formas diferentes. A Celine, também há quem diga Celine. A Celine também estava com Think Twice. Vai saber e... divide os corações dos portugueses ou divide o coração dos seguidores da M80. 50-50, assim termina a votação da hora dos anos 90.
1: Então começamos. Baixa-se-nos o tom de voz agora.
3: Agora é para aumentar o volume do rádio.
1: Sempre de agir. Think Twice, Celine Dion, nas manhãs da M80, a abrir a nossa viagem dos anos 90. Não, isso já é só para ela.

0: grande comeback de Celine Dion, uma das maiores e mais incríveis vozes de sempre. Think Twice, Celine Dion, então, nas manhãs da M80, de longe, a música da sua vida. São 10 horas e 18 minutos, quarta-feira, dia em que sai novo episódio do meu podcast, do Andar à Trela. Sai sempre às quartas-feiras, novo episódio, nova temática, em que eu tento ajudar a sua relação com o seu querido animal de quatro patas, mas neste caso, o seu cão. Sendo que, para esta semana, resolvi ir aqui à temática: quanto é que custa, na realidade, ter um cão. Tenho muitos alunos que me perguntam assim: então, opa, isso é barato, é caro? Então, e depois isso é, vai dar muita despesa, não vai? O que é que eu fiz? Fiz mais ou menos aqui um podcast dedicado ao somatório daquilo que, em média, vá, mais coisa, menos coisa, um cão pode custar
1: mas
0: ao
1: é
0: longo de um ano.
1: Mas é bom saber isso.
0: Exatamente. Atenção, eu não estou a dizer para comprar ou não comprar, adotar ou não adotar. Não, é só para ter noção ao que é que vai, uma
1: até
0: estimativa.
1: Até porque sabemos que muita gente,
0: óbvio,
1: faz o impensável, que é abandonar animais porque deixou de poder suportar os gastos. Claro, sou solidária com o facto de, enfim, o dinheiro escassear, mas a opção de abandonar um animal nunca está e nunca deverá estar em cima da mesa. Seja como for, muito bem, Paulo Fernandes, gostei
0: portanto,
1: deste episódio.
0: Obrigado, colega. Portanto, quanto custa ter um cão? Uma estimativa, aliás, se quiser, está disponível, obviamente, no Apple Podcast, em M80.pt e, obviamente, também no Rayo, R-A-Y-O. E se tiver ficado com alguma dúvida, nada como Paulo _ Fernandes, e cá está para ajudar a tirar as suas dúvidas na sua relação com o seu cão. Viagem pelos anos 90, seguimos em frente. Mariah Carey.
1: Esta salva vidas.
0: Sim. Hero. Bom dia, uma excelente quarta-feira.

0: Canta muito, de facto, canta muito. Hero, nas manhãs da 80, Mariah Carey. Ora bem, hoje é a quarta, portanto, o que é que sucede depois de uma quarta? Sucede uma quinta-feira. E o que é que sucede depois de uma quinta-feira? Sucede uma sexta-feira que lhe traz sempre o show. E da manhã, à mesma hora de sempre, não há cá confusões.
1: Exatamente, é entre as 2 e as 3 da tarde que o computador vai escolher um número, um dos números que já se tenha inscrito previamente, e é aí que está agora o trabalho de casa. Tem que se inscrever até às 2 da tarde, sexta-feira. Pode-se inscrever às vezes que quiser. Então envia SMS com a palavra VENCER para o 68900. Custa 1,5€ mais IVA. Essa parte da inscrição fica então feita. Agora é aguardar calmamente por sexta-feira. O nosso conselho é que ponha sempre um lembrete no telemóvel logo às 14 horas. Vai tocar o seu telefone, vai pôr som e aguardar pacientemente. O mais importante a reter é: assim que o seu telefone tocar, atenda, mas a primeira coisa que tem que dizer é show me the money. Não pode dizer estou, não pode dizer alô, não pode, estou numa reunião, já ligo, nada disso. Primeiro show me the money, e o resto da conversa vem depois com a Vera Fernandes. Não deixe passar esta oportunidade de ganhar 30 mil euros.
0: 30 mil euros,
1: que loucura, que bom que era.
2: Bem,
0: exatamente.
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0: Agora, que bom que é continuarmos a nossa viagem pela música dos anos 90. Entre todos os dias, de segunda a sexta-feira, só tocamos música dos 90s, entre as 10 e as 11 da manhã. Esta aqui, isto é um obrigatório. 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

0: 10 horas 29 minutos. Bom dia. Está com as manhãs da M80. Recados importantes em menos de 30 segundos. Vá marcando isto na sua agenda. Noite de 24 de julho.
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0: e Susana Romana.
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2: Todos. 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
1: E também, claro, com o Arsénio Coelho. O Arsénio, às 10h30 da manhã, ainda há assim situações complicadas no trânsito?
4: Há um acidente no Porto, na Rua do Amial, junto ao viaduto da VCI, a condicionar bastante o trânsito em toda a área envolvente da Rua do Amial. Ainda há VCI também de Bessa Leite até Francos, do Mercado para A3 e A28 de Sendim até à VCI. Mais a sul, acidente ainda na reta do Cabo, junto ao Gado Bravo, trânsito condicionado na reta do Cabo em ambos os sentidos. Ainda o acidente na A8 em Frielas, a condicionar o sentido a Lisboa. Há um caminhão avariado também na ponte 25 de Abril no viaduto de Alcântara, o trânsito acumulado em Sete Rios para a margem sul, A5 também em Monsanto para a ponte Amoreiras, A2 da Baixa da Almada até à ponte, o IC19 já com sinal verde a esta hora, a segunda circular ainda com o trânsito com sinal amarelo do eixo norte-sul até às Calvanas em direção ao aeroporto. Para troca de informações, 800 2020 10, é nacional e é grátis. Paulo.
1: Até amanhã, Arsénio.
0: Beijinho, Arsénio, fica bem.
1: E para hoje, Ana?
0: É assim, as temperaturas são tão diferentes no mesmo território nacional que cheguei a ir conferir duas vezes para ter a certeza do que estava a dizer, porque da mesma forma que em Aveiro temos 22 graus de máxima, em Évora estão 41. É quase o dobro. Parecem dois países diferentes dentro de um. Mas vamos então começar por aí. Évora vai chegar aos 41 graus, será o ponto mais quente. Castelo Branco, Porto Alegre e Beja 39, Bragança 37, Setúbal 36, Vila Real e Santarém 35, Viseu, Guarda, Lisboa e Faro 34, Braga, Coimbra e Sagres 30, Sines 29, Leiria 27, Viana do Castelo, Ponta Delgada e Funchal 24, Porto 23, Aveiro 22 graus. Para as cidades mais quentes, os miúdos já estão em modo ATL, tempos livres, campos de férias, ou seja, se se esquecem do chapéu é sempre um 31, protetor solar e por aí fora, porque estas temperaturas requerem muitos, muitos cuidados. Eu estou sempre a dizer ao meu Vicente, bebe água, vai bebendo água, água, água, água. Ele, para mãe, já sei.
1: Não, é sempre
0: a reforçar, é muito importante. Quem fala dos miúdos, fala também dos mais velhos, principalmente aqueles que têm condições de saúde, que pedem alguns cuidados, relembrar que não podem facilitar.
1: Estás a dizer assim, desta semana expliquei à Vitória, a minha filha mais velha, o porquê de nós na rádio tantas vezes falarmos dos mais novos e dos mais velhos ser as populações mais expostas e mais frágeis, e porquê que nós, porque é que adultos de idade mais normal, entre aspas, não é?
0: Cabe-nos a nós estarmos atentos, é verdade.
1: Exatamente.
0: O céu vai estar limpinho, luminoso durante a tarde, porque da parte da manhã, sobretudo no litoral norte e centro, em princípio temos direito a nuvens. Eu peço desculpa se eu sou um bocado insistente com isto dos cuidados para os mais novos e mais velhos. Eu estou sempre a falar sobre isto porque eu acho que se pelo menos uma pessoa sentir-se na obrigação de fazer um telefonema e se calhar acontecer de alertar quem de direito no momento certo, na hora certa, já está.
1: Nós brincamos muito aqui na
0: M80,
1: mas tanto eu como a Ana nunca nos esquecemos de uma coisa, que trabalhamos numa rádio.
0: Para todos.
1: E a rádio também está cá para isso, obviamente. E agora estamos de saída. Eu sei que lhe custa muito, eu sei, já está aí que não se aguenta sem nós.
0: Eu entendo.
1: Nós às vezes quando ficamos assim um sem o outro também é a mesma coisa, mas amanhã é bom notícia, amanhã a partir das 7 da manhã cá estaremos de volta.
0: Se quiser vê-lo mais cedo do que isso, é dar um saltinho à AGA School Jazz, arranca hoje o festival, são 8 noites espalhadas pelo mês de julho. concertos inacreditáveis e nós vamos estar lá, temos um estúdio montado lá. E o Paulo Fernandes hoje fica nos comandos da emissão, vai acompanhar o concerto de Gilberto Gil e vai ser só incrível, porque esse concerto tem que se ver uma vez na vida.
1: E o dia está de feição, portanto tudo como costume para ser um excelente dia de abertura do AGA School Jazz e vemos por lá com certeza.
0: Se quiser impressionar alguém, compre o bilhete e ofereça. Olha,
1: sabes andar nisto. Robbie Williams, até amanhã.

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2: Agora são 11 da manhã, temos um Ruben Mateus nas notícias. Então vamos saber o que é que se passa agora no mundo.
3: Vamos sim, e falas bem em mundos. Eis que o cessar-fogo se foi. O presidente dos Estados Unidos, Donald Trump, anunciou o fim do cessar-fogo com o Irão. Fala em perda de tempo, quando se negocia com os iranianos, e vai até mais longe. Na cimeira da NATO, em Ankara, na Turquia, Trump falou dos iranianos como escumalha. E estou a citar. O presidente norte-americano afirma ainda que, e volto a citar, os iranianos são doentes, muito perigosos, maldosos e jogam sujos. Os Estados Unidos e o Irão voltaram às trocas de ataques na última noite. E com o fim do cessar-fogo, o preço do petróleo já dispara nos mercados. O barril de Brent, que serve de referência aos preços de gasolina e gasóleo por cá, está a disparar mais de 6%, já está a negociar perto da casa dos 80 dólares. Durante o cessar-fogo, o preço do petróleo desceu, mas por cá o preço dos combustíveis não acompanhou essa descida. A entidade reguladora dos serviços energéticos garante ao Jornal de Negócios que está tudo bem e não existe qualquer irregularidade nos preços praticados pelas gasolineiras. Já a Entidade Nacional para o Serviço Energético avisa que os preços podem demorar a descer. Está desaparecido um avião Boeing 737 operado pela K2 Airways, uma companhia aérea de carga privada do Paquistão. A bordo iam 5 pessoas. O avião ia dos Emirados Árabes Unidos para o Paquistão, quando após uma descida abrupta perdeu o contacto com os controladores de tráfego aéreo. Em comunicado, a autoridade aeroportuária paquistanesa afirma que a tripulação comunicou um problema no sistema de navegação ao sobrevoar o mar Arábico. De acordo com a Reuters, este avião tem 27 anos, já se iniciaram as buscas pelo aparelho. Começa esta quarta-feira o Festival Cool Jazz em Cascais. O dia vai ser encabeçado por Gilberto Gil, com concerto marcado para as 10h30 da noite. Antes, sobe a palco a filha de Tom Jobim, Maria Luísa Jobim, que cresceu rodeada pela família de Gilberto Gil. Em entrevista à M80, Maria Luísa Jobim mostra a veneração que tem por Gilberto Gil.
4: O Gilberto Gil, ele é meio que o deus brasileiro, assim, sabe? Porque para muito além da obra musical dele, o Gil, ele tem uma sabedoria, assim, muito especial mesmo. Muito única as coisas que ele fala. É uma aula. Eu às vezes falo, gente, eu tinha que fundar uma religião. Porque é uma coisa, assim, tão sábia e transcendental.
5: Alô, moça da favela.
3: Aquele abraço é um dos temas esperados no concerto de Gilberto Gil e já aqui a ser cantarolado.
2: É verdade.
3: Sandra.
2: É contagiante, não é?
3: É, sim, tem bom ritmo, bom grupo. O Festival Cool Jazz decorre até o dia 29 de julho e, entre outros, terá concertos de David Byrne, Jamiroquai, Diana Krall. Eu estou muito expectante, ainda faltam alguns dias, que é o que me deixa triste, por Chet Faker. Será a 31 de julho.
2: O último e Franz Ferdinand, também acho que vai ser giro.
3: Pronto.
2: Vou estar lá, portanto, quer dizer, tenho que vender a minha noite. Um beijinho e até já.
3: Até já.

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5: Bom dia, daqui a Sandra Ferreira. A passar a música da sua vida até às 4 da tarde, ainda com o Vanda Miranda de férias. Senti o fresquinho noturno. Soube tão bem, dormi tão bem hoje. Estava muito mais fresquinho aqui para os lados de Lisboa. A tendência é para que as temperaturas baixem, mas ainda está muito calor, sobretudo em regiões do interior.

O grande Rui Veloso por aqui na M80. Hoje, dia 8 de julho, celebra-se o Dia Mundial da Alergia. Será que um dia destes deve ser celebrado, não é? Nós não queremos alergias. Olha, e eu quero saber qual é aquela coisa que lhe provoca uma alergia instantânea. E pode não ser aqui uma questão médica, porque há quem não suporte filas, há quem fuja de chamadas de vídeo, há quem comece logo a tossir quando alguém diz temos que conversar. Pronto, coisas dessas. Se quiser participar, manda um áudio para o WhatsApp da M80. O número é o 910-25-80-81. E estamos prontos para avançar com 7 músicas seguidas, sem repetições, aqui na rádio. E a primeira é de Joe Cocker. 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

The Weasel, dialetos de ternura. Yeah. Então, boa quarta-feira. Começa hoje o AGA School Jazz, um festival que tem o apoio da M80. 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Ok? As primeiras duas pessoas a chegar ao pé da equipa da M80, às 8h30, a dizer: eu quero ir ao meet and greet, ganham. 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Fica a informação. Aproveite se quiseres. 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

das aniversariantes do dia é Joan Osborne, a cantora que ficámos a conhecer nos anos 90 com One of Us. Estava no álbum de estreia e perguntava como seria se Deus fosse um de nós. Causou um grande impacto e na altura recebeu várias nomeações para os Grammy. Há mais música na M80 com Joan Osborne.

0: agora temos as notícias para atualizar com o Ruben Mateus. Ao meio-dia e três, vamos lá.
1: Vamos a isso. Era uma vez um cessar-fogo. Terminou o cessar-fogo entre Estados Unidos e Irão. O anúncio foi feito pelo presidente norte-americano Donald Trump, que fala em perda de tempo quando se negocia com o Irão. Na Cimeira da NATO em Ankara, na Turquia, Trump falou dos iranianos como escumalha. E estou a citar o líder norte-americano. O presidente afirma que, e volto a citar Trump, os iranianos são doentes, muito perigosos, maldosos e jogam sujos. Os Estados Unidos e o Irão voltaram às trocas de ataques na última noite. Este fim de cessar-fogo leva a que o preço do petróleo esteja a subir consideravelmente nos mercados. Um agente do Serviço de Imigração e Alfândega dos Estados Unidos matou a tiro esta terça-feira um homem de nacionalidade mexicana. De acordo com o ICE, este homem resistiu à detenção durante uma operação de fiscalização, com o tiro que matou este homem a ser considerado legítima defesa. O filho afirma nas redes sociais que o pai estava a viver nos Estados Unidos há já 35 anos, com a mulher e 3 filhos, e que trabalhava na construção civil, estando a tratar da autorização legal de residência. O Departamento de Segurança Interna dos Estados Unidos vai agora investigar aquilo que aconteceu. O número de detenções de imigrantes nos Estados Unidos tem vindo a aumentar, tendo os agentes de imigração detido cerca de 2 mil pessoas por dia na semana passada, de acordo com a Reuters. Pelo menos 6 pessoas foram mortas a tiro por agentes federais de imigração desde janeiro de 2025. Agora, é oficial, Federação Portuguesa de Futebol e Roberto Martínez seguem caminhos separados. A FPF publicou um vídeo nas redes sociais esta quarta-feira a agradecer a Roberto Martínez. Segue-se um novo ciclo na Seleção Nacional e é cada vez mais certo que Jorge Jesus será o novo treinador de Portugal. Encarregue de liderar a equipa das esquinas na Liga das Nações, no Euro 2028 e no Mundial de 2030, que Portugal organiza em conjunto com Espanha e Marrocos. Proibição, mais ou menos. A proibição das redes sociais a menores de 16 anos na Austrália apresenta falhas. É o que revela um estudo que estudou a implementação da medida que está em vigor desde dezembro do ano passado. O estudo indica que as redes sociais não pedem provas de idade, o que facilita o acesso dos menores de 16 anos a plataformas como o Facebook, o Instagram ou o TikTok. Recentemente, como tentativa de obrigar as plataformas a implementarem a proibição, o governo australiano decidiu aumentar o valor das multas a pagar, com as redes sociais a poderem ser punidas em 60 milhões de euros.
0: Olha, sim, senhoras, aplauso. Também há uma coisa que se chama controle parental.
1: Que também, portanto, deveria ser usado.
0: Estar sempre a vigiar.
1: Sempre atento.
0: É isso. Então, daqui a uma hora, há mais. Até já, voltamos à música com Eddie Grant, depois disto.

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2: E já passa do meio-dia, daqui Sandra Ferreira até às 4, a tocar a música da sua vida. Aqui em Lisboa as temperaturas estão um bocadinho mais baixas e vão continuar a descer ao longo da semana. Acredito que quem me esteja a ouvir no interior pensa assim: ainda não chegou aqui.

0: My Wonder Moon, Hands on Approach, na rádio que toca a música da sua vida. 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E quem sabe o que faria com 30 mil euros? Dava um grande avanço a este verão 2026. Daqui a pouco vamos ter Depeche Mode depois do Boys de Sabrina. Sim, é possível. Estamos na M80, portanto, mantenha-se ligado.
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0: Ora, os Depeche Mode e Sabrina já tocam mais à frente. Para já temos esta dupla, os Queen com David Bowie.

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0: António Variações, estou além e com a mensagem de boas férias para quem está a ouvir a M80. Cada vez mais portugueses estão a trocar os destinos mais cheios, mais concorridos, por lugares mais calmos. Em vez de passarem uma hora à procura de estacionamento ou um espaço na areia, preferem aquelas praias mais escondidinhas, turismo rural ou pequenos refúgios onde ainda se ouvem as cigarras, por exemplo, que é tão bom. E não o telemóvel na toalha ao lado. Portanto, isto fez-me pensar, porque todos nós temos ou procuramos isto, que é aquele lugar em Portugal onde ainda sente que o verão é mesmo verão. Aquele lugar que quase tem vontade de guardar segredo para não estragar. Bom, então, eu nem sei se devo pedir isto aqui, mas se quiser partilhar aqui que ninguém nos ouve, deixe mensagem de voz no WhatsApp da M80.
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um dos fundadores dos Depeche Mode. Ser extrovertido vou agarrar o papel de porta-voz da banda ou relações públicas, mas também fazia muito bem o papel de diplomata e era a cola que os mantinha juntos. Apesar do sucesso da banda nos anos 80, Annie Fletcher dizia muitas vezes que não era uma pessoa famosa. Morreu aos 60 anos, o homem dos sintetizadores. 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

e o número 937812. Liguei-te às 6 da tarde, devia estar a acordar. Essa voz roquiquete, não suave, murmurar. Fiquei quase sem falas, tive mesmo a desligar. Do outro lado dizias...

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3: 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Agora é 1 da tarde. E já cá está o Ruben Mateus para as notícias. Vamos a isso.
4: Boa tarde, vamos então a isso. A admissão do Ministro da Educação. É aquilo que a FENPROF pede perante os problemas na correção dos exames do ensino secundário e que já obrigaram ao adiamento do início da segunda fase destes exames. A FENPROF, em conferência de imprensa, fala em amadorismo e pede a admissão de Fernando Alexandre. Os exames estão a ser corrigidos pela primeira vez digitalmente, depois de terem sido respondidos pelos alunos em papel. O processo de digitalização atrasou, com as notas a serem divulgadas a 17 de julho, ao invés do dia marcado, 14 de julho. Já a segunda fase de exames só irá começar a 20 de julho. Cerca de uma dezena de médicos venezuelanos e lusodescendentes que trabalham em Portugal já se ofereceram para ser voluntários em futuras missões no país que foi abalado por 2 sismos. O apelo foi lançado pela Ordem dos Médicos, através do Gabinete de Apoio Humanitário. O objetivo é identificar profissionais de saúde para formar uma bolsa que preste apoio a médio e longo prazo, assim é que é, na recuperação e reconstrução da resposta médica na Venezuela. Vítor Almeida, coordenador do gabinete, explica que a ligação dos médicos ao país é um fator muito importante.
5: Precisamos serem colegas de saúde pública, serem colegas de traumatologia, urgência, ou, por exemplo, no caso de uma colega específica que é cirurgiã ortopedista pediátrica de renome a nível nacional e que é lusa venezuelana, e evidentemente, havendo aqui uma componente de ligação à terra, a motivação é diferente. Portanto, aqui no fundo é juntar a competência e o rigor técnico à motivação, que me parece ser absolutamente fundamental para termos missões de êxito, com um retorno positivo para os doentes.
4: O número de mortos na sequência dos sismos na Venezuela já supera os 3.600. A inteligência artificial a chegar a todo lado. A Meta, dona do Facebook e Instagram e também o WhatsApp, lançou um novo modelo de inteligência artificial dedicado à criação de imagens. De acordo com o site da Next Web, este modelo será integrado no Facebook e no Instagram, permite a criação de imagens que podem ser descarregadas e depois publicadas nos feeds das redes sociais da Meta. O site TechCrunch conta que este modelo de inteligência artificial permite que fotografias de perfis abertos nas redes sociais sejam utilizadas por outras pessoas, podendo ser manipuladas.
3: Ai!
4: É que tem que ser um bocadinho de
3: frio na barriga quando ouço essas notícias.
4: Talvez estejamos. Eu não sou de intrigas, mas talvez estejamos a levar a inteligência artificial um bocadinho longe demais.
3: É verdade, e depois tu já nem sabes em que. O que é verdade e o que é que não é.
4: Nunca acredito.
3: É grave. Não é?
4: Se calhar parávamos um bocadinho.
3: Baralha-nos as ideias. Até já. Então, bom almoço para si. Já é 1:04. Voltamos à música já a seguir com Prince, mas primeiro trago isto aqui.
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8: Arranca hoje o AGA School Jazz em Cascais. E se gosta de Loyal Carner, assim, aquele hip-hop com muito jazz à mistura, já lhe digo o que é que tem que fazer para ganhar convites. Para já, toca Prince, When the Crown.

Lala. GNR, Vídeo Maria, na M80. Esta é a rádio que passa a música da sua vida. Ora, já partilhámos consigo hoje várias vezes. Arranca hoje o AGA School de Jazz. A M80 vai estar por lá. O primeiro dia com Gilberto Gil, nome maior da música brasileira. Mas há outras presenças no AGA School de Jazz em Cascais, como David Byrne, Franz Ferdinand, Jamiroquai, entre muitos outros. E na próxima semana, portanto, 2 a 8, sobe ao palco Loyal Carner. Vai estrear-se no AGA School Jazz. Ele traz assim um hip hop muito urbano, com jazz, soul nas suas canções, nas letras. Ele traz coisas muito pessoais da vida cotidiana. É um excelente concerto para o AGA School Jazz. E os bilhetes estão à venda em agascooljazz.pt. Mas a boa notícia é que nós amanhã vamos estar a oferecer um convite duplo VIP durante o programa da manhã. Portanto, é de aproveitar. Ora, o que é que tem que fazer? Depois de começar a tocar um medley com músicas de Loyal Carner, que é isto aqui.

portanto, à minha de manhã, se ouvir assim este sonzinho a tocar nas manhãs em 80, deve ser o primeiro a ligar o 808-22-80-80. Para ganhar, então, convite duplo VIP para o AGA School de Jazz, para assistir ao concerto de Loyal Carner. Na primeira parte, sobe ao palco a nossa Ana Lua Caiano. Até já fixar o número de telefone 808-22-8080. Vamos voltar à música daqui a pouco a Michael Jackson. Vamos recordar o Thriller. Depois trago também Javan, ABC, Christy, In Excess e Jorge Palma.

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Deixa-me rir, Jorge Palma, na M80, a rádio que toca a música da sua vida. É uma tendência, cada vez mais portugueses estão a trocar os destinos mais lutados por lugares mais calmos, portanto, preferem refúgios onde ainda se ouvem sons da natureza e não conversas alheias na praia. Então hoje quero fazer aqui assim um mapa secreto do verão em Portugal, e se disser o nome de um sítio desses calminhos, prometemos não contar a ninguém. Só aos ouvintes da M80. Deixa uma mensagem áudio no WhatsApp da rádio. É o 910-25-80-81. Qual é o seu lugar preferido para férias em Portugal?

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1: Muito difícil, muito difícil jogar ao Sei Esta de Trás para a Frente. 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Boa tarde.
2: Boa tarde. Uma em cada 5 pessoas pode vir a ter cancro ao longo da vida. É o que estima a Organização Mundial da Saúde. Em 2024, mais de 20 milhões de pessoas foram afetadas pela doença. Estima-se que em 2050, daqui a 24 anos, sejam afetadas

0: 35 milhões de pessoas. O cessar-fogo já não existe no conflito entre Estados Unidos e Irão. Os dois países trocaram ataques nas últimas horas. O presidente dos Estados Unidos, Donald Trump, diz que as autoridades iranianas são, e cito, escumalha. No fim da reunião da NATO, que aconteceu na Turquia, em Ankara, o primeiro-ministro Luís Montenegro pediu para que tudo fique resolvido pela via diplomática.
1: A via diplomática e negocial é a via correta para poder restabelecer a normalidade no Médio Oriente e, nomeadamente, aquilo que é fundamental também, que é, por um lado, a navegabilidade no Estreito de Hormuz, do ponto de vista daquilo que são as suas consequências económicas, e, por outro lado, garantir que o Irão não tem uma arma nuclear e que a nossa segurança e defesa não estão colocadas em causa por essa via.
0: O conflito no Irão haver quebrado o cessar-fogo esta quarta-feira. A falta de água no Conselho de Almada é resultado da falta de investimentos, é o que diz a Ministra do Ambiente. Nos últimos dias, os moradores de várias localidades relatam sucessivas falhas. A Ministra do Ambiente, Maria da Graça Carvalho, fala de um processo demorados.
2: Há uma coisa que é evidente, não tem sido feito os investimentos necessários. Existe financiamento nos vários programas operacionais, no Sustentável 2030, mas é preciso concorrer, como aqui, por exemplo, têm feito as propostas, têm concorrido, têm negociado, têm lançado os concursos. Isto está tudo muito trabalho e é assim que se consegue preparar o futuro.
0: A Ministra do Ambiente fala em possibilidade e ajuda por parte do Governo, declarações esta quarta-feira na apresentação da desalinizadora de Albufeira, no Algarve. A melhor cidade do mundo para se viver é Copenhaga, na capital da Dinamarca. A escolha é feita pela Economist Intelligence Unit, com Copenhaga a ter tido avaliação excelente em três categorias: estabilidade, educação e infraestruturas. A lista conta com uma análise a mais de 100 cidades e Copenhaga sai ainda favorecida nos serviços públicos e na oferta cultural. Em 2025, a capital da Dinamarca também foi eleita a melhor cidade do mundo para se viver. Em 2022, 2023 e 2024, esse lugar pertenceu a Viena, na Áustria. Aliás, a Áustria segue em segundo lugar no ranking elaborado este ano, com Viena, claro está, com o top 3 a ser fechado por Melbourne, na Austrália.
3: Muito bem.
0: Continuam alguns destinos.
3: É só escolher entre estes três. Mas eu gosto muito no meu país e deste céu maravilhoso. Está muito calor agora, mas já começa a refrescar. Até já, Ruben,
0: tchau.
3: Ou é até amanhã?
0: Não, até segunda-feira.
3: Ah, até segunda-feira.
0: Até segunda-feira.
3: É
0: até
3: lá, segunda-feira. Mini férias à vista aí. À vista não, já começaste.
0: Já começou.
3: Já estás. Diverte.
0: Até segunda-feira. Boas férias. Tchau, tchau.

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23: Passam 7 minutos das 2. Bem-vinda à M80, a rádio que passa a música da sua vida. A seguir, um clássico dos anos 80 que tem um título perfeito para este calor: I Won't Let the Sun Go Down on Me. Curiosamente, Nick Kershaw escreveu a canção como uma crítica ao clima político e ao medo da Guerra Fria e acabou por se tornar um dos maiores sucessos da sua carreira. 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Então vamos a isso.

chutes e pontapés com a minha casinha, aquele clássico a tocar por aqui na M80, início de tarde de trabalho ou de férias. É aproveitar e fazer o melhor que sabe. Na M80, vamos aproveitar a música dos Berlin. Daqui a pouco há também Quinta do Bill, há ainda Ozone e Lionel Richie.

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3: Hoje trago mais uma música de mais um álbum que me lembro de haver em vinil na coleção de discos do meu irmão e que rodava muito no giradiscos lá de casa. Os Scorpions, banda de hard rock alemã formada em Hanover em 1965. São uma banda lendária conhecida pelas suas baladas rock icónicas. No entanto, não foram as baladas dos Scorpions que fascinaram a jovem Wanda, mas sim um álbum chamado Blackout, cuja capa ainda reconheço à distância. A fotografia da cara de um homem entre vidros estilhaçados com uma espécie de ligadura branca à volta da cabeça e dois garfos retorcidos nos olhos. Assustador um bocadinho. Um autorretrato, vim a saber mais tarde, do artista Gottfried Ellenwein. Os Scorpions andam de resto ainda por cá, estão em digressão. A sua Rock Believer World Tour chegou à Europa em maio e dia 18 de julho passam por Portugal, mais precisamente pelo Marés Vivas. Voltando a Blackout, era já o 8º álbum dos Scorpions e começava ao som da música que lhe deu nome. Hoje, na minha playlist, Blackout, os Scorpions.

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0: o Circo dos Sitiados. Boa tarde. 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Estamos a 20 minutos das 3 da tarde. Já a seguir vem a M80 Splash com Too Hot, Cool and the Gang.
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das aniversariantes do dia é Joan Osborne, a cantora que ficámos a conhecer nos anos 90 com One of Us. Estava no álbum de estreia e perguntava como seria se Deus fosse um de nós. Causou um grande impacto e na altura recebeu várias nomeações para os Grammy. Há mais música na

0: agora vamos saber das notícias às três com o Rui Tomás. Boa tarde, Rui, bem-vindo.
1: Boa tarde. Donald Trump diz que deverá retomar os ataques ao Irão esta noite. Na cimeira da NATO na Turquia, o presidente dos Estados Unidos diz que poderá avançar para a desnuclearização do país pela via militar. Isto depois de retomar os ataques das duas partes, de Trump ter dito que o cessar-fogo estava morto. Ora, nesta cimeira da NATO esteve presente o primeiro-ministro português, Luís Montenegro, defende as negociações para terminar o conflito entre Estados Unidos e Irão.
2: A via diplomática e negocial é a via correta para poder restabelecer a normalidade no Médio Oriente e, nomeadamente, aquilo que é fundamental também, que é, por um lado, a navegabilidade no Estreito de Hormuz, do ponto de vista daquilo que são as suas consequências económicas e, por outro lado, garantir que o Irão não tem uma arma nuclear e que a nossa segurança e defesa não estão colocadas em causa por essa via.
1: Luís Montenegro anunciou o reforço do investimento de Portugal no orçamento da defesa e garantiu que os aliados da NATO permanecem unidos, apesar das ameaças de Donald Trump. E o cabaz alimentar de 63 bens essenciais monitorizados pela DEC Proteste subiu mais de 3 euros só na última semana. São dados da Associação de Defesa do Consumidor.

0: Está já acima dos 256 euros. Brócolos, tomate e farinha registaram os maiores aumentos de preço. De acordo com a Deco, são já mais 15 euros que no início do ano e quase 70 euros a mais em relação ao início de 2022, na altura em que começou esta monitorização. Só para 102 o número de portugueses e lusodescendentes mortos no duplo sismo que atingiu a Venezuela. Entre os mortos estão 18 crianças. Há outros 59 desaparecidos ou incontactáveis. Dados do Ministério dos Negócios Estrangeiros. Ora, cerca de uma dezena de médicos venezuelanos e lusodescendentes a trabalhar em Portugal ofereceram-se como voluntários para missões no país, abalado pelos dois sismos. Um apelo que foi lançado pelo Gabinete de Apoio Humanitário da Ordem dos Médicos. Entre estes voluntários está Oliana Tarquini, que conta em 80 que se ofereceu para ajudar e diz que acompanha a situação no país de origem com uma sensação de impotência.
1: Afortunadamente a minha família está bem. A cidade onde nós vivemos não sofreu grandes estragos físicos, não é, por assim dizer, mas tem sido bastante difícil vermos as imagens e as notícias, tem sido bastante devastador e sobretudo estarmos aqui com uma sensação de impotência e não conseguirmos ajudar desde tão longe.
0: Os sismos na Venezuela causaram mais de 3.500 mortes, incluindo 102 cidadãos portugueses e lusodescendentes. Há também registro mais de 16.700 feridos.
2: E para já é tudo. Daqui a uma hora, nova atualização. Até já, Rui.
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7: Olá, boa tarde. Começo por falar de férias e quero saber qual é o melhor sítio em Portugal para passar férias. Se prefere aqueles mais movimentados ou aqueles spots quase secretos que são.

0: Paixão, dos Heróis do Mar. Boa tarde e boas férias, se for o caso. Ora, estamos aqui assim a fazer uma espécie de mapa dos melhores sítios, melhores spots para visitar este verão, para passar férias. É daquelas pessoas que prefere sítios movimentados, praias da moda ou aqueles spots secretos que quase, quase ninguém conhece. Bom, aqui o nosso ouvinte, Helder Rocha, fala de umas ilhas que eu adoro.
1: O meu lugar preferido para férias em Portugal são os Açores. Estive lá em novembro, estive lá em fevereiro, estive lá em junho, conto de voltar lá para outubro e se me sair o Euromilhões, vou para lá morar no dia a seguir. Para escolher a ilha, fecho os olhos e aponto uma.
0: Isso.
1: É assim. Obrigado, boa tarde.
0: Tão bom, tão bom. Por acaso, as melhores férias... Bom, não vou dizer as melhores, mas das melhores férias que já passei foi nos Açores. E fiz assim algumas ilhas, não todas, mas tenho que voltar lá porque tem de facto paisagens incríveis, a comida é ótima, as pessoas, tudo é bom. Então, qual é o melhor sítio para passar férias em Portugal? Continua a responder no WhatsApp no 910 25

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0: Efetivamente, há músicas que basta ouvir os primeiros segundos e já ninguém consegue ficar parado. Eu acho que isso acontece muito com os Daft Punk. A mim acontece muito. 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Não perca esta festa dos Daft Punk. Eu sou a Sandra Ferreira, amanhã estou de volta às 11, ainda com a Wanda Miranda de férias. Daqui a pouco regresso a casa, faz-se com a companhia e as músicas da Elsa Teixeira. 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

Entra. Hoje celebramos Andy Fletcher, o teclista e um dos fundadores dos Depeche Mode. Ser extrovertido vou agarrar o papel de porta-voz da banda ou relações públicas, mas também fazia muito bem o papel de diplomata e era a cola que os mantinha juntos. Apesar do sucesso da banda nos anos 80, Andy Fletcher dizia muitas vezes que não era uma pessoa famosa. Morreu aos 60 anos, o homem dos sintetizadores.

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2: E chegámos às 4 da tarde. Bom regresso a casa. Já voltamos à música e com as Spice Girls. Bom, era importante que o computador colaborasse. Agora sim, vamos às notícias com o Rui Tomás. E Trump volta a ameaçar o Irão. Boa tarde, Rui.
3: Boa tarde. Donald Trump diz que deverá retomar os ataques ao Irão esta noite na Cimeira da NATO na Turquia. O presidente dos Estados Unidos diz que poderá avançar para a desnuclearização do país pela via militar. O presidente norte-americano voltou a ameaçar ataques a infraestruturas civis iranianas, bem como tomar a Ilha de Carga, um dos pontos importantes da produção de petróleo na região. Portugal deverá ultrapassar os 3% do PIB em investimento no setor da defesa ainda este ano, garantido pelo primeiro-ministro na Cimeira da NATO. Luís Montenegro diz que só em 2025 é que foi cumprido o compromisso das do PIB estabelecido com a Aliança Atlântica.
4: Em 2025, superamos a meta dos 2% de investimento na defesa, o que significa um acréscimo de 38% face ao ano anterior. E temos desenhado já para este ano de 2026 o reforço precisamente desse investimento, que vai fazer com que no final deste ano, o agregado destas duas componentes significa cerca de 3,1% do nosso produto interno bruto.
3: Luís Montenegro, que defendeu uma solução negociada de paz para o conflito entre Estados Unidos e Irão. Só para 102, o número de portugueses e lusodescendentes mortos no duplo sismo que atingiu a Venezuela. Entre os mortos estão 18 crianças. Há outros 59 desaparecidos ou incontactáveis, dados do Ministério dos Negócios Estrangeiros. Os sismos na Venezuela de 24 de junho causaram mais de 3.500 vítimas mortais e mais de 16.700 feridos. O trânsito, estacionamento e fiscalização estão entre as maiores preocupações de quem vive na área metropolitana de Lisboa, é o que diz um estudo do Automóvel Clube de Portugal. A maioria dos inquiridos pede mais e melhores transportes públicos, como explica o presidente.

0: da ACP, Carlos Barbosa.
1: Mais e melhores transportes públicos, com maior frequência, mais diretos e, sobretudo, mais estacionamento para as pessoas que vêm fora das cidades, vêm de carro até um determinado ponto e aí gostariam de ter um transporte público. Já propusemos há uma série de anos de haver, utilizar o parque de estacionamento, quer do Estado da Luz, quer do Estado de Alvalade, para as pessoas deixarem os carros, porque ambos têm transportes públicos e bons à porta, ambos têm metropolitano e ainda não foi autorizado.
0: Dados do estudo Tendências Urbanas de Mobilidade na Área Metropolitana de Lisboa. Uma nota final para o futebol. Vasco Matos é o novo treinador do Estoril Praia. O técnico de 45 anos sucede a Ian Catherall no comando dos Canarinhos. Assinou o contrato para as próximas duas temporadas.
2: Obrigada, Rui Tomás. As notícias de volta às 5 são 4:03. Mais os minutinhos está a ouvir Wannabe das Spice Girls.
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5: Vamos abrir a porta à atriz Sara Barradas. Esta semana é ela que escolhe. Ficamos a saber pelo menos duas.

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1: É isso mesmo, e como sempre faço-lhe companhia até às 7 da tarde com as músicas da sua vida e não só. Muita coisa a acontecer hoje. É o primeiro dia de AGA School Jazz. Também há concerto dos Scorpions na Meia Arena em Lisboa. Se for ao concerto e se quiser dizer coisas, esteja à vontade. 910-25-80-81. E hoje também estreia um podcast para fãs das Spice Girls, mas não só. E já aí vem mais pormenores. Tem tudo a ver com a música que vai ouvir

0: contagiado por esta energia das Spice Girls, Wannabe. Vou-lhe apresentar um podcast que estreia hoje. Precisamente o dia em que faz 30 anos que o Wannabe das Spice Girls foi editado no Reino Unido. E esta, lá está, foi a data escolhida para estrear este novo podcast em 80. Chama-se Girl Power, Spice Girls e os 30 anos de Wannabe. Está dividido em dois episódios. Foi escrito e produzido pela jornalista Silvia Mendes, que cá está. Olá, Silvia.
1: Olá, parabéns, Spice Girls. Pois é. Temos saudades, voltem.
0: Tu não eras fã das Spice Girls, a fã era a tua irmã.
1: Sim, eu era secretamente fã porque já era muito indie, já andava na faculdade, então ouvia Deus, Pearl Jam.
0: E não admitias que gostavas
1: de Spice. Não é que não admitisse, mas gostava muito daquele momento com a minha irmã a ouvir o Viva Forever e que ainda hoje me estremeço toda quando ouço, ainda vem a lágrima, cai. Mas não, era mais outras coisas que eu dizia que gostava de ouvir.
0: Claro, e depois de repente propõe-te este podcast.
1: Ah, oh, sim.
0: E isto é bom, porque faz-te lembrar, estás a ter essas memórias dos tempos com a tua irmã, não é?
1: Sim, a mim e a toda a gente. Eu acho que quando ouvirem o podcast, muitas mães, e muitos pais também, vão dizer aos miúdos: pá, vamos ouvir Spice Girls no carro. Eu tenho a certeza absoluta que isso vai acontecer, porque andámos a explorar muitas memórias, e sobretudo as memórias dos fãs, que é o que interessa mais. Uhum. Eu falei com gente muito interessante, com jornalistas, com locutores, com a pessoa que acompanhou as Spice Girls quando elas estiveram em Lisboa, mas quando falei com os fãs, aí é que fica tudo muito mais intenso.
0: Exato.
1: Porque eles falam como se tivessem 12 anos, 13 anos, 14 anos.
0: Sim, sim. Porque era a idade que tinha na altura,
1: sim,
0: que eram fãs.
1: Sim, sim.
0: Aliás, eu estava aqui a dizer, tem off, que já ouvi os dois episódios, adorei. E gostei mesmo disso, de conseguir olhar para as Spice Girls através do olhar dos fãs.
1: Sim.
0: Que
1: sim.
0: Não é uma coisa que se vê todos os dias, não é?
1: E com as emoções à flor da pele. E
0: sim.
1: Isso é que eu achei. Passaram 30 anos.
0: Claro.
1: E eu achei isso mesmo emotivo. E agora vou para casa sempre a ouvir Spice Girls. Sério. Hoje também vim para cá a ouvir Spice Girls. Pronto,
0: é o efeito secundário de ouvir este podcast.
1: Mas falar com fãs e falar com mulheres que hoje têm 40 e tais, e saber que este Spice, por exemplo, ajudou a Joana Tavares, que é uma das fãs, a ultrapassar questões relacionadas com o bullying na escola.
0: Uhum.
1: Ajudou-a também a ultrapassar, aliás, há uma canção da Spice, a Mama, não é?
0: Sim.
1: Mama! E ela perdeu a mãe e agora sempre que quer, que lhe apetece chorar, põe essa música a tocar. Portanto, são histórias mesmo muito comoventes.
0: E muito pessoais também, não é?
1: Assim, e muito pessoais.
0: Porque
1: muito
0: este pessoais. Não é só um podcast que fala sobre a história das Spice Girls, também tem muito a ver com aquilo que elas trouxeram a muitas miúdas.
1: Sim.
0: Do mundo inteiro, na verdade, não é?
1: E de várias idades, porque
0: exato.
1: Eu posso dizer-te que há uma jornalista aqui, que é a Mariana Serrano, que eu por acaso trouxe, que é muito mais novinha, é da geração Z e é representante de uma amante de pop, uma Swiftie, não é? Assumidamente.
2: Confirmo que
1: também foi impactada pelas Spice Girls e a Mariana no podcast diz uma coisa muito interessante que eu não sei, Mariana, queres dizer?
2: Uma das coisas que eu disse é esta ideia que há, que nós fomos completamente contagiadas por Spice Girls, ou seja, se em algum ponto havia dúvida de que isto nos chegava, eu lembro-me de ter 6 anos e ter Spice Girls no MP3.
1: Uau! Hello Kitty!
2: Hello Kitty!
0: Adoro o contraste.
1: Sim, e a mensagem das Spice Girls, por mais marketing que houvesse à mistura, passou também para esta geração dos Swifties. Eu acho que isso é muito, muito, muito giro. Portanto, há todo este mundo das Spice Girls no podcast.
0: Portanto, está dividido em duas partes.
1: Uhum.
0: Qual foi, da investigação que tu fizeste, qual foi a informação que te surpreendeu mais?
1: Surpreendeu uma história das Spice numa loja em Lisboa, que eu não posso desvendar, é mistério.
0: Eu já sei.
1: E fiquei muito impressionada com o facto de 3 Spice terem ido à loja, de terem tentado levar a loja toda e não conseguiram. Agora,
0: mas não faça já spoiler.
1: É isso, agora porquê? Tem de ouvir.
0: Chama-se Girl Power Spice. Spice Girls e os 30 anos de Wannabe estreia hoje, precisamente no dia em que faz 30 anos que Wannabe foi lançado no Reino Unido. Tem histórias de fãs, tem o percurso das Spice Girls, fala lá está da vinda delas a Portugal e lá está a mensagem forte que elas passam. Estreia hoje, o próximo episódio, o segundo episódio estreia na próxima quarta-feira, que é para ouvir nos sítios onde costuma ouvir os seus podcasts e obviamente também no Rail. Obrigada às meninas por terem vindo.
1: Obrigada. Elsa, deixa-me só agradecer a toda a gente que participou neste podcast.
0: Agradeço.
1: Do coração.
0: Tens uma
1: muito
0: lista?
1: Obrigada. Ah. São muitos, mas eles sabem quem são.
0: É isso. Obrigada. E já sabe, a partir de hoje, Girl Power, Spice Girls e os 30 anos de Wannabe, mais um podcast da M80 está disponível para si e este é espetacular. Agora, na M80, a Marisa Monte.

maravilhosa Marisa Monte com Depois, aqui na M80. Boa tarde e bom regresso para casa. 4:18, hoje é o primeiro dia de AGA School Jazz, acontece com a M80, obviamente, dia de Gilberto Gil e também Maria Luísa Jobim. Quer conhecer a Maria Luísa Jobim? Eu já lhe digo o que é que tem de fazer. É a seguir. Primeiro, os Queen. 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

0: Os Queen no Regresso a Casa da M80. Boa tarde, eu sou a Elsa Teixeira. São 4h22, hoje arranca o AGA School Jazz com a M80. Dia extra e dia com Gilberto Gil como cabeça de cartaz. Depois a abrir o palco principal temos Maria Luísa Jobim. Que quer saber quem é que vai hoje ao AGAs? Vai? Pode ganhar a oportunidade de conhecer a Maria Luísa Jobim. Agora, se for, tem esta oportunidade. Se não for, pronto, esqueça. Se é para quem vai, quem já tem bilhete, é só chegar ao estúdio da M80, mesmo em frente ao palco principal, às 8 da noite. As duas primeiras pessoas a conseguir chegar ao pé do estúdio, ao pé de nós, e dizer, eu quero ir ao meet and greet, ganham. Portanto, tem que ser rápido, tem que lá estar no estúdio da DM80, no AGA School Jazz, às 8 da noite. E depois ganha a oportunidade de conhecer a Maria Luísa Jobim, que vai fazer a primeira parte, vai abrir o palco principal. Vai ser espetacular esta noite. E depois pode sempre acompanhar tudo em emissão em direto, a partir das 8 da noite, aqui na M80, em m80.pt e também no Rail. Vem aí, Paulo Ricardo.
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0: E à boleia dos Imagination chegamos às 4h32. Está na hora de espreitarmos o trânsito pela primeira vez nesta tarde aqui na M80. Cláudia Macedo, ouvi falar de estar complicado o acesso a Lisboa para quem vem da Ponte 25 de Abril.
1: Estão atenta e ouviste muito bem.
0: Tenho aqui as minhas fontes.
1: Sim,
0: também.
1: É verdade, Elsa. Tarde, ao início da hora de almoço, ficou muito complicado para a 25 de Abril porque ocorreram dois acidentes a meio do tabuleiro, várias viaturas, depois próximo da saída para Alcântara. Essas situações foram resolvidas, a fila ficou acumulada, está entre o primeiro viaduto do Feijó e a Baixa de Almada, em direção às portagens e ao tabuleiro, vai afetando o acesso do IC20 na parte final de Lisboa para Almada. Não há notícia por agora de acidentes, mas a fila também é habitual para a hora, perto de Campo Lido e no acesso da A5 na Cruz das Oliveiras. Mais trânsito também entre o Relógio e o Campo Grande e do Eixo Norte-Sul para as Calvanas na Segunda Circular, e o início da Autoestrada do Norte está um bocadinho compacto nesta altura até à passagem pelo quilómetro 3 por causa de trabalhos em São João da Talha com corte de via direita. No Porto, fila na via de cintura interna, Mercado A3 e de Bessa Leite em direção à Arrábida, no sentido inverso da Arrábida até à Boa Vista, fila a partir de Paranhos em direção às Antas, parte final da A3 a partir da Circunvalação, e já abrandamentos também nos dois sentidos da Avenida AEP.
0: Obrigada, Cláudia, até já.
1: Até já.
0: O tempo para amanhã. Bom, temos calor, mas também temos céu um bocadinho mais nublado. De manhã no litoral oeste, depois à tarde no interior norte e centro, e pode chuviscar, e a temperatura máxima 10. Ainda assim, a mais alta é de 37 graus. Está prevista para Castelo Branco, Bragança com 36, Évora e Beja 35, Porto Alegre 34, Faro 32, Vila Real e Guarda 31, Viseu, Santarém e Setúbal com 30, Lisboa 28, Braga e Coimbra 27, Leiria e Funchal 25, Sagres e Ponta Delgada chegam aos 24, Aveiro aos 23 e Viana do Castelo, Porto e Sines, com a máxima mais baixa, 22 graus amanhã.
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0: E consigo desse lado, e daqui a pouco com mais uma expressão para aprenderes com a Sandra Braga Fernandes, nova edição de Como se Costuma Dizer. Para já segue a Patti Smith, boa tarde, bom regresso a casa e obrigada por estar por aí a ouvir M80.

0: tarde e bom regresso a casa com a M80, nova edição de Como Se Costuma Dizer. E hoje a Sandra Braga Fernandes traz uma expressão que eu própria já usei várias vezes. Continua a enviar postais.
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2: Continua a enviar postais é uma forma elegante de dizer já chega, podes seguir caminho. Mas houve um tempo em que isto era literal. Voltamos aos anos 80, famílias reunidas na sala, em volta da televisão e concursos que pediam uma coisa simples: participação. Não com cliques nem chamadas, mas com postais. Comprados, preenchidos à mão, enviados pelos CTT. Milhares deles. Um país inteiro a tentar a sorte entre canetas e selos. Nos estúdios, apresentadores conduziam o espetáculo e quando alguém ficava pelo caminho, vinha a despedida com um sorriso. Muito obrigado e continue a enviar postais. Soava a incentivo, mas trazia uma mensagem clara. Não ganhou, está dispensado. Com o tempo, a frase ficou. Saiu do ecrã para a rua, do literal para o figurado e hoje, quando alguém insiste demais, já sabemos a resposta. Curta, irónica, portuguesa. Continue a enviar postais.
1: Se costuma dizer.
0: De volta amanhã com mais uma expressão enviada pela Sandra Braga Fernandes e sempre disponível também em podcast, onde costuma ouvir os seus podcasts e no Rayo. 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Hoje vai ser intenso. Temos o arranque do AGA School Jazz, mas também temos concerto dos Scorpions mais logo na Meia Arena, em Lisboa. Vai ao concerto. O nosso ouvinte Miguel Figueiredo vai.
3: E pronto, vai ser um espetáculo do caraças dos Scorpions, espero eu. Assim como foi o concerto de ontem dos Iron Maiden, que eu também lá estive.
0: Dose
3: quem não esteve lá perdeu um espetáculo enorme. E pronto, está um calor descomunal, mas é normal nesta altura do ano, né? Estamos na altura do calor, toda a gente derrete, ar-condicionados ligados, paciência é pouca para este trânsito, mas enfim, são as consequências da vida e enfim, logo à noite vai compensar o concerto, eles vão compensar este trânsito todo. Beijinhos, abraços e até à próxima.
0: Obrigada, Miguel, bom concerto e depois espero que diga qualquer coisa, como é que foi, se gostou. Vai ser de certeza um grande concerto. Agora está a traçar um bocadinho com o trânsito, vai cedo. A Tommy Keaton agora no regresso a casa da M80.

0: ouvir M80, boa tarde e bom regresso a casa. E ainda sobre o concerto dos Scorpions mais logo à noite, atenção à mensagem da Anabela.
1: Eu vou hoje concretizar um sonho, M80. Vou ver os Scorpions, uma das minhas bandas favoritas, se não a que eu mais gosto.
0: A que eu queria.
1: Vou, acho que vou chorar quando ouvir aquelas músicas maravilhosas ao vivo. Oh. Obrigada, M80, um beijinho.
0: Obrigada, Anabela, filme e partilho com a M80. Pode ser, marque M80 em todas as stories que fizer e aproveite bastante o concerto. 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A seguir, refresque-se com a Madonna, chama-se Holiday.
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0: tenha o volume bem alto, não é? É manter assim, porque vai adorar esta música que vem. Faltam 5 minutos para as 5 da tarde. Hoje à noite há concerto dos Scorpions e já o 20 da M80 a caminho.
1: Olá, M80. Sou Rodica de Portimão e quero mandar um beijinho para o meu marido e para os meus filhos. Eles vão do Algarve para ver os Scorpions. Estou lá no trânsito. Beijinhos.
0: Beijinhos, e esta tem de tocar, não é?

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6: Boa tarde, chegámos às 5 da tarde e daqui a pouco um dueto, Bill Medley e Jennifer Warnes. Para já vamos às notícias. Numa edição do Rui Tomás, atenção, vem a problemas na saúde este verão. Boa tarde, Rui.
7: Boa tarde. A Ministra da Saúde admite constrangimentos nos serviços de urgência durante o verão. Apesar do planeamento, Ana Paula Martins diz que o SNS precisa do dobro dos profissionais para assegurar a resposta desejada.
8: Nós, para manter as urgências a funcionar com toda, digamos, a consistência e a plenitude que precisaríamos de ter, o dobro dos equivalentes de tempo completo, ou seja, de profissionais que temos. E isso não existe e não vai acontecer.
7: Questionado sobre o impacto da atual onda de calor na mortalidade, a ministra diz que ainda não há um balanço. O ministro da Educação garante que está a trabalhar para resolver os problemas na plataforma para a correção digital dos exames nacionais. Fernando Alexandre deu uma breve declaração aos jornalistas esta tarde no Parlamento.
9: Estamos a resolver tudo.
10: Estamos a
9: trabalhar.
7: Ora, a M80, fonte da Missão Escola Pública, desmente que a plataforma tenha ficado suspensa ou que tenha sido feita a manutenção, como anunciado pelo Ministro da Educação, e que continuem a existir problemas para os professores. De acordo com o calendário do Ministério da Educação, as correções devem ser entregues até à próxima terça-feira. As notas devem estar fixadas até o próximo dia 17 de julho. Os aliados da NATO pedem à administração norte-americana e ao regime iraniano para voltarem à mesa de negociações e ao cessar-fogo. Isto depois de uma noite com troca de ataques entre as duas partes que se acusam de violação dos termos de memorando de entendimento. Entre eles está Luís Montenegro, primeiro-ministro, pede o regresso da diplomacia.
11: A via diplomática e negocial é a via correta para poder restabelecer a normalidade no Médio Oriente e, nomeadamente, aquilo que é fundamental também, que é, por um lado, a navegabilidade no Estreito de Hormuz, do ponto de vista daquilo que são as suas consequências económicas e, por outro lado, garantir que o Irão não tem uma arma nuclear e que a nossa segurança e defesa não estão colocadas em causa por essa via.
7: Donald Trump disse hoje que o cessar-fogo com o Irão está morto e ameaçou novos ataques já esta noite. O Teatro Variedades faz 100 anos. O diretor lembra a ligação que o espaço sempre teve com a comédia e que o Teatro de Revista, Joaquim Ren, lembra um dos episódios mais caricatos que ocorreram no palco de Variedades.
12: A Beatriz Costa, na peça Arre Burro, na revista Arre Burro, contracenava com o burro Majerico. E conta-se a história que, pronto, toda a gente apaparicava muito o burro. E há um dia em cena que o burro

0: enfim, com tanto custado na barriga, acabou por ter que fazer as suas necessidades ali em palco, o que provocou um episódio de improviso por parte da Beatriz Costa, que terá sido muito aplaudido e apreciado pelo público.
1: Para assinalar o Centenário Variedades, tem uma programação especial, inclui visitas guiadas aos bastidores, a apresentação de um livro, a inauguração de uma exposição e a estreia do novo espetáculo intitulado Variedades.
2: Obrigada, Rui Tomás. São 5:03, mais 3 minutos, e vamos espreitar o trânsito com a Cláudia Macedo, que ouvi dizer já está caótico em Lisboa.
3: Elsa Teixeira, no regresso a casa até à 80, até às 7 da tarde.
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3: 5 e 6, boa tarde. Esta hora, Cláudio Macedo, complicou o trânsito, ou nem por isso?
4: Nem por isso. Sem grandes alterações na ligação Lisboa-Almada na 25 de Abril, a fila mantém-se entre Sete Rios e Campo Lido, agora um bocadinho mais próximo de Campo Lido, ligação à Avenida da Ponte, o acesso da A5 entre Monsanto e a Cruz das Oliveiras, e de Almada para Lisboa. Também é ainda difícil a ligação entre o primeiro viaduto do Feijó e a Baixa de Almada para a Praça da Portagem, início do tabuleiro, as situações de acidentes resolvidas, mas ainda assim a traz os acessos ao nó de Almada pelo Centro-Sul e pelo IC20, já muito próximo da Sobreda, estão preenchidos. Há abrandamentos na segunda circular, na ligação entre as Torres de Lisboa e as Calvanas e do Relógio para o Campo Grande, e depois bastante intensa chegada ao nó de Pinamanique, ligação ao Amadora que é luz no IC19, entre Carnaxide e Caselas na A5 de Cascais para Lisboa, e também com o maior movimento a Cril de Camarate para Sacavém e na descida em direção ao Olival Basto e ao Senhor Roubado. No Porto, preenchidos também os dois sentidos da Avenida EP, aumentou a fila na A3, aproxima-se da nó de ligação com a A4, ao longo da VCI, Freixo a Rábida, o trânsito está lento entre o Mercado e a A3 e a partir da Via Norte para a Rábida, no sentido inverso entre a Afurada e Francos, e mantém-se também a fila da Via Norte até à passagem pelo Nó das Antas.
3: Obrigada, até já, Cláudia. Temos um belo dueto para ouvir já a seguir. Antes disso, espreitamos o tempo para amanhã. Está mais fresquinho, de manhã mais nublado no litoral oeste. À tarde, as nuvens mudam-se para o interior norte e centro e atenção que aqui pode chuviscar. A temperatura máxima desce um bocadinho e amanhã a máxima mais baixa está prevista para Viana do Castelo, para o Porto e também para Sines, é de 22 graus. Aveiro chega aos 23, Sagres e Ponta Delgada com 24, Leiria e Funchal 25, Braga e Coimbra 27, Lisboa 28, Viseu, Santarém e Setúbal com 30, Vila Real e Guarda 31, Faro 32, Porto Alegre 34, Évora e Beja 35, Bragança 36 e Castelo Branco com a máxima mais alta amanhã a chegar aos 37 graus.

0: 5:09, boa tarde, eu sou a Elsa Teixeira. Boa viagem para si também, que vai a caminho do concerto dos Scorpions. Já, mais vale ir cedo porque já percebeu que está complicado. E tenho aqui um recado para quem vai para o concerto mais logo.
1: Olá Elsa, daqui fala a Mónica e a Bianca, sou Domingos Rana. É só para dizer que o concerto dos Scorpions foi dos melhores que eu já vi até hoje. Já vi muitos concertos, mas o espetáculo que eles dão é qualquer coisa que vale a pena ser vista. Nós hoje não vamos, com muita pena nossa, mas espero que quem vá que aproveite e que se divirta, porque vale sempre a pena ver os Scorpions. Beijinhos!
0: Beijinhos, e nota-se que ela é fã dos Scorpions porque estava ali a ouvir You and I altos berros. Agora vamos até um filme espetacular chamado Dirty Dancing. Não.

0: Olá, Elsa, tudo bem?
1: Olá.
0: Eu desafio a perguntar aí a todo o auditório quem é que teve esta música na abertura do casamento. Beijinho para todos.
1: Beijinho. Várias pessoas. Por acaso não tive no meu, mas já tentei fazer este salto, o salto desta música com o Paulo Fernandes, quando começámos a fazer as manhãs aqui da M80, e digamos que não ocorreu assim muito bem. É um vídeo que andei perdido, talvez ainda o encontre no site m80.pt. 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Agora, o Michael Bublé na M80. Boa tarde e boa viagem. São 5 e um quarto.

0: São 5h19, boa tarde.
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0: Vamos a isso. Eu já tinha dito aqui, as baladas de rock têm qualquer coisa que arrebata e eu acho que a culpa é da guitarra. A minha balada de hoje é de uma banda de rock, mas portuguesa. É o maior sucesso dessa banda, foi lançada nos anos 90, 1995, e fala sobre saudade. A banda é Império dos Sentados e a música chama-se Longe de Ti.

0: saída da minha lista de baladas, Império dos Sentados, com Longe de Ti. De vez em quando ninguém me chama-lhe Império dos Sentidos, mas isso já é outra coisa completamente diferente. Não vamos estragar agora. 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Entretanto, esta música trouxe recordações a vários ouvintes, incluindo o nosso ouvinte Fernando.
1: Oh, Elsa, boa tarde. Esta música, caramba. Quando eu era jovem, cantava aí nos bares. Quando cantava isto, era ver as meninas a caírem para o lado. Meu Deus, que saudades. Boa lembrança. Obrigado, beijinhos.
0: Beijinho, Fernando. Agora já não caem para o lado, é isso? São 5h25, bem, que música é esta?
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1: Até às 5h26, por aqui está tudo pronto.
0: Que música é esta?
1: Ai, este jogo. Mexe consigo, não é? Então vá, vamos jogar. É muito simples, eu passo um segundo de uma música, aquele início mesmo, e depois quero que me diga que música é que é, quem é que canta. Muito simples, participa por mensagem através do WhatsApp da M80, que é o 910-25-80-81. A música de hoje começa assim. Já chegou lá? Eu passo sempre assim duas vezes. Eu não passo mais, senão depois facilito demasiado. Mesmo assim, hoje Century, agora, Lover One.

0: Ai, esta música é dos Century. Passa o minuto das 5:30, estamos a jogar ao Que Música É Esta. A de hoje começa assim. E já vamos ouvir os primeiros palpites. Para já temos que ir com a Cláudia Macedo para saber como é que está o trânsito esta hora. Alô, Cláudia.
1: Alô, Elsie. Continua lento na ligação de Lisboa para Almada, a partir de Campo Lido, entrada na Avenida da Ponte, no sentido inverso entre Viadutos do Feijó, mais próximo do segundo em direção à Portagem. Trânsito lento no acesso da A5 em Monsanto para a Ponte, mas de Lisboa para Cascais está a ficar mais complicado no final do Viaduto Duarte Pacheco em direção à Pimenteira Monsanto, com indicação de uma ocorrência nesta ligação e mais à frente entre Caselas e o Estádio, aqui em ambos os sentidos, o trânsito sujeito a abrandamentos. Também no final da segunda circular e radial de Benfica para chegar ao nó de Pinamanique e com intensidade entre Amadora e Queluz no IC19, a segunda circular das Torres para as Calvanas e do Relógio em direção ao Campo Grande, a Cril de Camarate em direção ao Túnel do Grilo e depois na descida para o Olival Basto, com intensidade também no final do Eixo Norte-Sul, no acesso à Cril para o lado do Túnel do Grilo. E nos acessos ao Porto, mantém-se lento nos dois sentidos da Avenida da EP, Via Norte e A3 na ligação à VCI e também, antes disso, nas saídas para a circunvalação, ao longo da via de cintura interna, paragens entre o Freixo e A3 e da Via Norte para a Rábida, sentido inverso, mantém-se os abrandamentos, mas já praticamente tudo colado a partir da Afurada e até à passagem pelo Nó das Antas.
0: Obrigada, Cláudia. Tu que és ótima a jogar este jogo, tens algum palpite?
1: Vais passar?
0: Queres que eu passe?
1: Quero.
0: Começa assim.
1: Eu não me é estranha, mas eu não consigo chegar lá. Não é muito mexida, é assim meia balada. Não sei se é os Crowded Alves, assim, qualquer coisa assim do género.
0: Muito bem.
1: Don't Dream It's Over, qualquer coisa assim.
0: Talvez,
1: vou para aí.
0: Olha, pode ser que os próximos palpites dos nossos ouvintes te ajudem.
1: Ok, combinado.
0: Ou então vou fugir.
1: Ou então
0: um
1: não, não é?
0: Cláudia, até já. Beijinho.
1: Beijinho.
0: O tempo para amanhã. Está um bocadinho mais fresquinho. Temos céu nublado de manhã no litoral oeste, à tarde no interior norte e centro. Atenção que também pode chuviscar e a temperatura máxima desce um bocadinho. Amanhã vamos dos 22 aos 37 graus. 22 é a máxima prevista para Viana do Castelo, também para o Porto e para Sines. Aveiro 23, Sagres e Ponta Delgada 24, Leiria e Funchal 25, Braga e Coimbra 27, Lisboa 28, Viseu, Santarém e Setúbal com 30, Vila Real e Guarda 31, Faro 32, Porto Alegre 34, Évora e Beja 35, Bragança 36 e Castelo Branco com a máxima mais alta, amanhã 37 graus.
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0: E estamos a jogar.
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0: Vou mostrar mais uma vez, a música de hoje começa assim. Vamos então mostrar os primeiros palpites.
3: Boa tarde, M80. Olá, Elsa.
0: Olá.
3: Pedro Jerónimo da Ramada. Isso é Prince Purple Rain. Não há hipótese. Não há hipótese. Podem já dar a... Podemos já dar a medalha.
0: Minha confiança.
3: Beijinhos, boa tarde.
0: Beijinho.
4: Boa tarde, Elsa. Boa tarde. Música de hoje, se não me engano, será a grande obra-prima. Purple Rain. Vamos ver se for. Temos aqui uma tardezinha com uma grande música para nos livrar aqui um bocadinho deste calor, aliviar um bocadinho aqui deste calor. O resto, boa semana para todos. Um beijinho.
0: Obrigada, beijinho. Mas até só que se não for, também é uma bela música para aliviar o calor.
5: Olá, boa tarde. O Santo Francisco do Seixal.
0: Olá.
5: Ah, isso parece mesmo Prince Purple Rain, mas...
0: É, não é?
5: Ah, vocês fazem isto sempre. Não pode ser tão fácil, não é? Deve ser outra coisa qualquer. Boa tarde para todos.
0: Obrigada, Alexandre. Beijinho.
6: Oh, Elsa. Ana Cristina.
0: Olá.
6: Santiago Cacém. Eu hoje acerto.
0: Ai.
6: Purple Rain. Purple Rain. Eu acerto. É hoje. Ei, beijinhos. Bom trabalho. Obrigada.
0: Beijinho, Ana. Adoro a alegria. Será que é hoje? Que música é esta? 910-25-80-81. Atenção que é por mensagem, pode ser de voz, pode ser escrita, como der mais jeito a esta hora. Diga lá então que música era aquela. Esta é dos Sixpence None the Richer, chama-se Kiss Me e é 12 todos os dias. Faltam 25 minutos para as 6 da tarde. Boa tarde e boa viagem com a M80.

0: tão bonito, não é? Sixpence None the Richer no Regresso a Casa da M80. Boa tarde, eu sou a Elsa Teixeira, a caminho das 6 e com o jogo que faz com que esta hora passe assim a correr. Chama-se Que Música é Esta? Eu só vou lhe dar este bocadinho. É aquele início da música e quer saber que música é que é e quem é que canta. Há pouco tínhamos uma direção, Purple Rain do Prince, agora acho que temos várias.
1: Alô, alô, boa tarde, Elsa. Epá, eu acho que é Crowded House, Don't Dream It's Over, certo ou não?
0: Pois, vou dizer mais daqui a pouco, Silvia.
2: Olá, M80. O meu palpite hoje é para Purple Rain, do Prince. Espero que seja, porque adoro essa música e parece ser, sim. Beijinho a todos.
0: Beijinho.
3: Boa tarde, Elsa. Daqui
0: Olá.
3: Tomás. Eu penso que isso seja Back on the Chain Gang dos Pretenders. Parece-me que seja. Muito obrigado. Continuação de um excelente trabalho, como sempre.
0: Muito obrigada.
3: E até amanhã.
0: E até amanhã. E até daqui a pouco, porque daqui a pouco vamos ficar a saber se é ou não.
4: Boa tarde, é 80.
0: Olá.
4: E a mim parece du-du-du, da-da-da. All I want to say to you. É qualquer coisa assim. Peço desculpa pela afinação maravilhosa.
0: Não, está ótimo.
4: O resto, boa quarta-feira para todos.
0: Obrigada, beijinho. É assim que a música começa. E agora, 910-25-80-81, palpites por mensagem aqui para o WhatsApp da M80, enquanto ouve Quando Eu Te Falei de Amor, o André Sardé. Faltam 20 minutos para as 6 da tarde.

0: eu espero que esta música do André Sardé o tenha inspirado, porque hoje o Que Música É Esta está a dar luta. Mas é bom, é mais um bom motivo para ouvir aqui o Regresso da Casa da M80. A música de hoje começa assim. Só um segundo. E muitas vezes é o que basta, não é? Para me dizer que música é esta.
1: Olá, Elsa.
0: Olá.
1: Eu acho que a música é Jeff Beck e Rod Stewart, People Get Ready. Posso estar enganado, mas é o que me está mais na minha cabeça.
0: Muito bem.
1: Boa semana.
0: Obrigada, Rudy. Anabela.
2: Olá, Elsa. Boa tarde. Eu acho que a música hoje é She's Got It, do Venus. Vamos lá ver se eu acerto hoje.
0: Vamos lá ver.
3: Olá, olá, boa tarde. Sujo, o dia todo no serviço. Eu já sei qual é a música. Purple Rain, The Prince and The Revolution. Mega hit. O resto, uma boa tarde e beijinhos.
0: Beijinho, Cláudia, obrigada e bom trabalho. Será que a Patrícia sabe?
4: Olá, Elsa.
0: Olá.
4: O meu palpite hoje vai para Purple Rain, do Prince, que é uma música que, tipo, eu adoro. Acho fabulosa.
0: Também gosto
4: para
0: muito.
4: Para mim é das melhores músicas dele. Beijinhos.
0: Beijinhos. Parece-lhe o Prince? Então envie o palpite para cá. Se não lhe parece o Prince e parece-lhe outra coisa qualquer, envie também. 910 25 80 81, palpites por mensagem para o WhatsApp da M80. Daqui a pouco revelamos a resposta certa.
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0: A 12 minutos das 6 da tarde e quase, quase a descobrir a resposta a esta pergunta.
16: Que música é esta?
0: Começa assim E que música é esta?
1: Olá, boa tarde, fala o Pedro Jerónimo do Seixal.
0: Olá.
1: A música de hoje é o Pretenders, Brass in the Pocket. Elsa, estás zangada comigo?
0: Não estou nada.
21: Boa tarde, olá Elsa, olá ouvintes da M80, falo ao Jorge do Seixal e hoje, sem dúvida, Prince com Purple Rain. Não há quem enganar, essa guitarrada não falha.
0: Será?
22: Olá, daqui a Ruth.
0: Olá.
23: Elizabeth. E Teresa, nós achamos que a música de hoje é...
22: The Police, de du du du, da da da.
24: Olá, boa tarde. Fala o Joaquim de Évora.
0: Olá.
24: Hoje vou tentar mais uma vez um palpite, mas diferente do que estão a dizer. Não sei porquê, está-me a dar a ideia que será o Don't Dream, It's Over. Mas só assim, não sei porquê. Vamos ver se é certo. Boa tarde.
0: Boa tarde. E se eu disser que não é nada disto?
25: Olá, M80. Olá, Elsa. Olha, a mim pareceu-me os Pretenders com Breath in Pocket. Ai, Jesus, será?
0: E pareceu-lhe muito bem, Andréia.

0: Lindo, muito obrigado. 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
2: Olá, boa tarde. A próxima é da Tina Turner, I Don't Wanna Fight. 6 da tarde, notícias com o Rui Tomás e há um incêndio no Alentejo. Boa tarde, Rui.
3: Boa tarde. Mais de 130 operacionais combatem por esta hora um incêndio na localidade de Valverde, Conselho de Évora. De acordo com a agência Lusa, o fogo terá começado num caixote de lixo e terá passado para um terreno agrícola. A M80, fonte da Proteção Civil, confirma que não existem casas em risco. O alerta foi dado por volta das 2 da tarde. No local estão também 6 meios aéreos. A ministra da Saúde admite constrangimentos nas urgências durante o verão. Apesar do planeamento, Ana Paula Martins diz que o SNS precisaria do dobro dos profissionais para assegurar a resposta desejada.
4: Nós, para manter as urgências a funcionar com toda, digamos, a consistência e a plenitude que precisaríamos de ter, o dobro dos equivalentes de tempo completo, ou seja, de profissionais que temos. E isso não existe e não vai acontecer.
3: Questionada sobre o impacto da atual onda de calor na mortalidade, a ministra disse ainda não ter um balanço. O ministro da Educação garante que está a trabalhar para resolver os problemas na plataforma para a correção digital de exames nacionais. Fernando Alexandre deu uma breve declaração aos jornalistas esta tarde no Parlamento.
5: Estamos a resolver tudo.
6: Vamos a trabalhar.
3: Ora, a M80, fonte da Missão Escola Pública, desmente que a plataforma tenha ficado suspensa ou que tenha sido feita manutenção, como anunciado pelo ministro, e que continuam a existir problemas para os professores. Os aliados da NATO pedem à administração norte-americana e ao regime iraniano para voltarem à mesa de negociações e ao cessar-fogo, isto depois de uma noite com trocas de ataques entre as duas partes, que se acusam de violação dos termos do memorando de entendimento para o cessar-fogo. Entre eles está Luís Montenegro, primeiro-ministro português, pede o regresso da diplomacia.
7: A via diplomática e negocial é a via correta para poder restabelecer a normalidade no Médio Oriente e, nomeadamente, aquilo que é fundamental também, que é, por um lado, a navegabilidade no Estreito de Hormuz, do ponto de vista daquilo que são as suas consequências económicas, e, por outro lado, garantir que o Irão não tem uma arma nuclear e que a nossa segurança e defesa não estão colocadas em causa por essa via.
3: Donald Trump disse hoje que o cessar-fogo com o Irão está morto. Uma nota final para o Mundial e para a Noruega. A equipa nórdica foi atingida por um vírus gripal que atingiu não só o selecionador, mas também vários jogadores. A notícia está a ser avançada pela imprensa norueguesa, que diz que a situação tem melhorado nas últimas horas. A Noruega, lembro-se, defronta a Inglaterra nos quartos de final do Campeonato do Mundo. Será já no próximo sábado.
2: Obrigada, Rui Tomás. São 6:03. Já vai ouvir a Tina Turner e também já vai ouvir a Cláudia Macedo, que lhe vai dizer

0: Como é que está o trânsito esta hora? É daqui a 3 minutos.
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0: 6 e 7, boa tarde, boa viagem para onde quer que vá, se calhar ainda vai trabalhar. Cláudia Macedo, como é que está o trânsito esta hora?
17: Está a ficar mais acumulado agora na parte final da ponte Vasco da Gama a partir da estação de serviço e em direção à saída para o Montijo A33, mantém-se para Sul na 25 de Abril, a partir de Campo Lida em direção à Avenida da Ponte, Almada Lisboa, também ainda entre o primeiro viaduto Feijó e a Baixa de Almada lento em direção às portagens, mas numa tarde complicada para quem está nos acessos do Centro-Sul e também do IC vindo praticamente a partir da Sobreda para fazer esta ligação. Trânsito lento na A5 para a ponte a partir de Monsanto, em sentido inverso saída do viaduto Duarte Pacheco em direção à Pimenteira e de Caselas para o Estádio Nacional. A segunda circular na ligação entre as Torres de Lisboa e as Calvanas, do lado oposto entre o Relógio e o Campo Grande e depois da zona do Estádio da Luz em direção à passagem por Pinamanique e no IC19, mais à frente também com abrandamentos outra vez na reta dos comandos da Amadora. Na Cril está mais demorado da Pontinha para o Odivelas e no percurso Camarada de Sacavém em ambos os sentidos. Nos acessos à cidade do Porto, preenchida a Avenida EP nos dois sentidos, mas de Matosinhos para o Porto está mais demorada a partir da Ponte de Lessa e também na A3 a partir da ligação com a A4. Os acessos à circunvalação mantêm-se também preenchidos na A3 e na Via Norte e ao longo da VCI praticamente ainda a fila a começar na Ponte do Freixo em direção à A3 da Via Norte até à Rápida e no sentido inverso aproxima-se a fila do nó de Coimbrões no acesso da Autoestrada do Norte e o trânsito segue lento até à passagem pelo nó das Antas.
0: Obrigada, Cláudia. Voltamos a espreitar o trânsito daqui a meia hora. Amanhã está um bocadinho mais fresquinho. Temos uma quinta-feira com céu mais nublado de manhã no litoral oeste. Depois, à tarde, mais nublado no interior norte e centro, com previsão de chuviscos. E desce a temperatura máxima. Começamos nos 22 graus. É a previsão para Viana do Castelo, para o Porto e também para Sines. Aveiro, 23. Sagres e Ponta Delgada, 24. Leiria e Funchal, 25. Braga e Coimbra chegam aos 27. Lisboa, aos 28. Viseu, Santarém e Setúbal, com 30. Vila Real e Guarda, 31. Faro, 32. Porto Alegre, 34. Évora e Beja, 35. Bragança, 36. E Castelo Branco a chegar aos 37 graus. Eu sou a Elsa Teixeira, faço-lhe companhia até às 7, são 6h09 e porque é quarta-feira, daqui a pouco no Regresso a Casa da M80, trago um dos elementos mais novos aqui da M80 para dizer o que é trend. O que é que anda a acontecer nas redes sociais? É muito por aí. O que é que está na moda? Para já, I don't wanna fight, a Tina Turner. É de

0: Boa tarde, Elsa. Grande Tina Turner. Foi um dos melhores concertos que eu vi até hoje na minha vida no Estádio do Restelo. Quando foi da música da tour do Golden Eye. Simplesmente espetacular. A Miss Hot Legs estava em grande forma. Beijinhos, continuação do programa.
1: Obrigada, Filipe. Bela recordação. Quem me dera ter conseguido ver Tina Turner ao vivo. Daqui a pouco, diz que é Trent, aqui no Regresso à Casa da M80, para já, às 6h14. Ribeira, os Jafo Mega. É de longe a música da sua vida.

0: Boa tarde e bom regresso a casa com a M80. Provavelmente até vai já a caminho do AGA School Jazz. Hoje é o primeiro dia. Já vamos falar com a Sofia Moraes mais à frente para dizer então, afinal, o que é que se passa neste primeiro dia. E pode ouvir a emissão em direto a partir das 8 da noite com o Paulo Fernandes e com a Sofia Moraes, onde no Rail. 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
0: Quarta-feira, dia de Diz que é trend aqui na M80, no Regresso a Casa. É aquele momento em que lhe dizemos o que é que se passa nas redes sociais. E o que se passa tem muito a ver com o Mundial. Carolina Ferreira.
4: É verdade, sim, senhora. Olá.
0: Olá.
4: Então, hoje eu trago... Eu não sei bem se isto ainda é assim uma trend daquelas que tipo bombou e está por todo o lado.
0: Uhum.
4: Mas como é um jogo, acho que pode ser giro.
0: Sim.
4: Partilhar. Isto começou com o Haaland, o jogador da Noruega,
0: uhum,
4: que tem um cabelo louro, comprido, invejável, segundo consta.
0: Sim.
4: E então, o que as pessoas estavam a fazer, portanto, pegam numa foto dele e refazem um recorte onde só se vê um bocadinho de cabelo e depois comparar com exatamente esse corte de cabelo, só um bocadinho de cabelo, não se vê mais nada da fotografia, de celebridades louras também.
0: Mas como é que é o jogo?
4: Então, tu pões...
0: Os dois recortes lado a lado?
4: Exatamente. Ou então, pões ou os dois lado a lado ou uma e perguntas. Isto aqui é o Haaland ou a Luísa Sonza, por exemplo, uma cantora. Ou a Virgínia, que também foi assim que eu vi, porque isto começou no Brasil.
0: Não faço ideia quem é a Virgínia.
4: A Virgínia era que namorava com o Vini Júnior, se eu não estou em erro.
0: Não faço ideia mesmo. Mas não faz mal, não faz mal. Pronto. Tem uma celebridade, não é?
4: Sim, eu também já vi com a Sabrina Carpenter. Portanto, qualquer celebridade loura, no fundo, resulta. Portanto, pões esse corte e perguntas. Esta é a celebridade loura, que quiseres escolher, ou o Haaland? E é engraçadíssima a quantidade de vezes que erra. Por isso é que eu digo que o cabelo dele é invejável, porque muitas vezes as pessoas estão do tipo: não, não, não,
0: isto
4: é a Virgínia ou é a Luísa Sonza 100%, é a Sabrina Carpenter 100%, e não, é o cabelo do Haaland. Portanto, muito bem tratado, muito bem hidratadinho. E uma vez que isto funciona com qualquer celebridade loura, funciona com qualquer pessoa, não é? Portanto, se tiver uma amiga loura no seu grupo de amigos,
0: remeta-se com ela,
4: faça
0: por favor.
4: Isso, exato, tira um bocadinho, uma foto dela, corta ali um bocadinho só do cabelo e pergunte: és tu ou é o Haaland? E vai ver que dá um jogo muito giro.
0: Obrigada, Carolina.
4: Nada.
0: E na próxima quarta-feira está de volta aqui ao Regresso a Casa Diz que é trend.
2: Diz que é trend.
3: O quê?
2: Trend.
0: É mais uma sugestão para experimentar com os amigos, porque não? São 6h20, bom regresso a casa agora com X The One. Esta é para aumentar o volume do rádio. Robbie Williams na M80.

0: Boa tarde e bom regresso a casa às 6h25. Muita coisa a acontecer hoje. É o concerto dos Scorpions, é o arranque do AGA School Jazz com a M80. Mas daqui a pouco vou ter com a Sofia Moraes para perceber o que é que já se passa, o que é que já mexe no AGA School Jazz. Primeiro vai ouvir o Justin Timberlake.
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0: Sem Timberlake agora no Regresso a Casa da M80 e assim chegamos às 6:30. Hora de voltarmos a espreitar o trânsito nesta tarde com a Cláudia Macedo. Cláudia, e agora?
1: E agora mantém-se o trânsito sujeito a abrandamento de Lisboa-Almada na 25 de Abril. Está entre Sete Rios e Campolide. Acesso da A5 entre Caselas e Monsanto para entrar na Avenida da Ponte. Diminuiu ligeiramente em sentido inverso. Está a partir da Baixa de Almada para Gal para chegar à portagem. Ainda com resistência pelos acessos do IC20 e do Centro-Sul. De Lisboa para Cascais, trânsito com maior intensidade entre Monsanto e Miraflores na A5. Entre Pedroso e o Alto da Boa Viagem na Marginal. IC19 nas chegada ao nó de Pinamanique com abrandamentos quer pelo final da segunda circular, quer pela radial de Benfica, depois até Alfragide anda um bocadinho melhor, mas entre a Amadora e Queluz volta a ficar mais compacto. A segunda circular antes disso com fila do relógio em direção ao eixo norte-sul, entre as Torres Lisboa e as Calvanas, parte final do eixo no acesso à Cril com abrandamento entre a Ameixoeira e Camarate e também entre Sacavém e o túnel do Grilo há abrandamento na Cril, tal como na descida para o Olival Baixo. O trânsito a norte mantém-se com abrandamento em ambos os sentidos da Avenida EP, fila mais demorada Matosinhos Porto a partir da Ponte de Lessa, parte final da A3 e da Via Norte com filas em direção à Via de Cintura Interna, aumento de intensidade também na A4 entre o túnel de Águas Santas e a passagem pela zona de Lessa do Baliu, e o trânsito mantém-se com abrandamentos também ao longo da VCI entre o Freixo e o nó da A3 a partir da Via Norte para a Ponte da Rábida. No sentido inverso vai estando mais compacto entre Canidelo e a Afurada para entrar na Via de Cintura Interna, depois volta a ficar compacto entre Francos e o nó das Antas. Há também abrandamentos na A44 no centro de Gaia para Coimbrões e no sentido inverso no acesso à Ponte do Freixo.
0: Obrigada, Cláudia, até já.
1: Até já.
0: Amanhã está mais fresquinho o tempo. Ainda assim, com calor, para quem está de férias, ótimo. Amanhã temos céu mais nublado no litoral oeste de manhã, vai ser assim até ao final da manhã. Depois, à tarde, mais nublado no interior norte e centro e com previsão de aguaceiros. A temperatura máxima desce um bocadinho, a máxima mais alta é de 37 graus, está prevista para Castelo Branco, Bragança com 36, Évora e Beja 35, Porto Alegre 34, Faro 32, Vila Real e Guarda 31, Viseu, Santarém e Setúbal chega aos 30, Lisboa aos 28, Braga e Coimbra com 27, Leiria e Funchal 25, Sagres e Ponta Delgada 24, Aveiro 23 e depois Viana do Castelo, Porto e Sines com a máxima mais baixa, amanhã 22 graus. É isso mesmo, consigo até às 7 com as músicas da sua vida e daqui a pouco vamos ligar ao Hipódromo Manuel Pessoa, está lá a Sofia Moraes, que hoje vai estar a fazer emissão com o Paulo Fernandes a partir das 8 da noite, primeiro dia de AGAs com Jazz e está tudo pronto. Agora, Ricardo Azevedo, chama-se Luz Fraca, é de longe a música da sua vida.

0: declaração de amor. Ricardo Azevedo agora no Regresso a Casa da M80. Faltam 25 minutos para as 7 da tarde. Está na hora de nos ligarmos ao Hipódromo Manuel Pessoa, onde está a Sofia Moraes e o Paulo Fernandes.
1: Ah, não sou eu, Paulo.
2: Não, é só para meter pirraça à Sofia. Nem sequer cheguei, nem disse boa tarde. Mas já estou a dizer que a Elsa é a minha preferida, só por causa das coisas.
0: Acho bem, acho bem.
1: Não sei se acho bem.
0: Tudo pronto para o primeiro dia. Vai ser um arranquitante, não é?
1: Pronto, vai ser fantástico. Temos aqui um estúdio lindíssimo. Aliás, quando entrar no Hipódromo Manuel Pessoa, é impossível não ver o estúdio da M80. Está mesmo virado para o palco. Neste momento está a ensaiar o Gilberto Gil.
0: Já estivemos a ver
1: a Maria Luísa Jobim. E está aqui, a equipa está toda animada.
2: Sim, a equipa agora sim está toda presente. Agora sim, acabei de chegar, Elsa. Agora sim, a equipa está toda presente.
0: É o rei da festa.
2: Não, mas disse.
1: Claro.
2: Mas olha, importantíssimo a saber já, uma das grandes novidades para este ano, as entradas para o Hipódromo Manuel Pessoa. Há duas entradas, uma que fica é a de sempre e a outra, a nova
1: entrada,
2: que fica mesmo em frente à Marina de Cascais, portanto, mesmo em frente ao Parque de Estacionamento. Portanto, há mais uma belíssima opção para se entrar e também para se estacionar.
0: E também
1: há outras novidades que vamos falando delas também ao longo desta noite e desta emissão especial, mas esta é muito importante para quem está a vir aqui para o AGA School Jazz, a primeira noite.
0: E também estava a dizer que hoje vão oferecer a oportunidade a um fã de estar cara a cara com a Maria Luísa Jobim, não é?
2: Exatamente, ali por volta das 8, o primeiro ouvinte, o casal que chegar aqui em primeiro lugar ao estúdio da M80 e disser, eu quero receber o meet and greet, pumba.
1: Eu quero ir falar com a Maria Luísa Jobim.
2: A mecânica não é assim tão complicada quanto isso, no fundo é chegar ao pé de nós e dizer, sou primeiras.
0: E o nós é o Paulo e a Sofia, é isso?
2: Exatamente, não, isso aí, atenção, isso já é o nível seguinte. Eu não dou confiança. Ainda agora cheguei, já mostrei agora aqui o Mindinho, é os anéis, é o Mindinho, é o Polares, é tudo, pá.
0: Portanto, já percebeu o que é que lhe espera a partir das 8 da noite? Pode acompanhar esta emissão em direto do AGA School Jazz. É o primeiro dia, ainda por cima é um dia extra com Gilberto Gil como cabeça de cartaz. E lá está a Maria Luísa Jobim a abrir o palco principal. A partir das 8, a emissão segue aqui em direto e pode ouvir sempre em m80.pt e também no Rail. Meninos, obrigada e continuem a aproveitar esse ensaio.
1: É tudo mentira, Elsa.
0: Está bem. Venham cá que a gente fala. Agora, né, M80. Que som zaço. Chama-se True. Um Spandau Ballet no Regresso a Casa. Boa tarde, boa viagem.

0: 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Hoje é dia de concerto dos Scorpions e por isso mesmo, daqui a pouco na playlist da banda temos Scorpions.
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7: Hoje trago mais uma música de mais um álbum que me lembro de haver em vinil na coleção de discos do meu irmão e que rodava muito no giradiscos lá de casa. Os Scorpions, banda de hard rock alemã formada em Hanover em 1965. São uma banda lendária, conhecida pelas suas baladas rock icónicas. No entanto, não foram as baladas dos Scorpions que fascinaram a jovem banda, mas sim um álbum chamado Blackout, cuja capa ainda reconheço à distância. A fotografia da cara de um homem, entre vidros estilhaçados, com uma espécie de ligadura branca à volta da cabeça e dois garfos retorcidos nos olhos. Assustador um bocadinho. Um autorretrato, vim a saber mais tarde, do artista Gottfried Elnwein. Os Scorpions andam de resto ainda por cá, estão em digressão. A sua Rock Believer World Tour chegou à Europa em maio e dia 18 de julho passam por Portugal, mais precisamente pelo Marés Vivas. Voltando a Blackout, era já o 8º álbum dos Scorpions e começava ao som da música que lhe deu nome. Hoje na minha playlist, Blackout, os Scorpions.

0: 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Olhe, bom concerto. A playlist da banda continua disponível para si no Rayo. Está lá em podcast. 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Está com calor? Então isto foi mesmo a tempo.
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0: Teixeira. Boa tarde e bom regresso a casa, 7:01. Voltamos à música, para já as notícias com o Rui Tomás e começamos pela situação de alerta em Almada. Boa tarde, Rui.
1: Boa tarde. A Câmara de Almada decretou hoje situação de alerta no município devido às falhas persistentes no abastecimento de água. Em comunicado, a autarquia diz que esta decisão permite reforçar medidas já em curso para garantir que a água chegue às torneiras dos utentes. A Câmara de Almada informa ainda que haverá um corte total de abastecimento em algumas zonas entre as 10 da noite e as 6 da manhã, sendo que haverão avisos com antecedência à população. Não há duração prevista para esta situação de alerta em Almada. São já 150 operacionais que combatem por esta hora um incêndio numa zona de mato perto de Évora. O fogo começou num caixote de lixo e passou por um terreno agrícola. A GNR já iniciou uma investigação para descobrir quem colocou cinzas neste caixote de lixo na povoação de Valverde. Em Moutinho, a fonte da Proteção Civil confirma que são duas as ferentes ativas por esta hora. No local estão também 5 meios aéreos. A ministra da Saúde admite constrangimentos nas urgências durante o verão. Apesar do planeamento, Ana Paula Martins diz que o SNS precisaria do dobro dos profissionais de forma a assegurar a resposta desejável.
2: Nós, para manter as urgências a funcionar com toda, digamos, a consistência e a plenitude que precisaríamos de ter, o dobro dos equivalentes de tempo completo, ou seja, de profissionais que temos. E isso não existe e não vai acontecer.
1: Questionada sobre o impacto da atual onda de calor na mortalidade, a ministra disse ainda não ter um balanço. O Chega perdeu um deputado. José Dias Fernandes, eleito pelo Círculo de Fora da Europa, saiu do partido e abandonou o grupo parlamentar do partido liderado por André Ventura. A notícia está a ser avançada pelo Expresso, que não adianta as causas da saída. José Dias Fernandes é o segundo deputado do Chega a passar a não inscrito, depois de Miguel Arruda, envolvido num caso de furto de malas em aeroportos. O preço do barril de Brent, a referência para os valores pagos pelo petróleo na Europa, estava hoje a subir mais de 7%. Isto após os ataques entre Estados Unidos e Irão e as ameaças de Donald Trump de novos ataques durante a cimeira da NATO. O barril está agora a custar perto de 80 dólares, ainda assim longe do pico de quase 120 dólares atingido no início do conflito. Uma nota final para o futebol. Giovanni Kenda foi apresentado como reforço do Chelsea. O jogador assinou com o clube londrino em março do ano passado. Assinou até 2034, num negócio que poderá chegar aos 52 milhões de euros. Giovanni Kenda está já às ordens do treinador Xabi Alonso.
0: Obrigada, Rui Tomás, e até amanhã. São 7:04, mais 3 minutos, e vamos ter com a Cláudia Macedo para saber onde é que para o trânsito esta hora.
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14: E às 7h07, como é que andará o trânsito? Cláudia Macedo, conta tudo.
15: Ainda com abrandamento na ligação de Lisboa para Almada, através da ponte 25 de Abril, fila ainda perto de Campo Lide, no sentido inverso, na ligação à ponte, a partir da Baixa de Almada, e ainda a afetar a parte final do acesso do IC20. Com abrandamento no acesso da A5 em Monsanto para a ponte, mantém-se intenso para Cascais entre Caselas e Miraflores, também a marginal de Pedrosos para o Alto da Boa Viagem, entre Caxias e Passo de Arcos, em ambos os sentidos. Com fila no IC19 entre Alfragide e Amadora até à curva do Palácio de Queluz, o final da segunda circular e da radial de Benfica para chegar ao nó de Pinamanica, antes disso entre o relógio e o eixo norte-sul e no sentido inverso das Torres para as Calvanas, também com abrandamentos na Cril em ambos os sentidos nas saídas para o Olival Basto, no troço entre Camarate e o túnel do Grilo e no acesso do eixo precisamente para a Cril. No Porto há trânsito lento Freixo Rábida na VCI entre Bonjoy e A3 e mais à frente a partir da Via Norte em direção à Rábida e à zona da Furada, no sentido inverso, abrandamentos praticamente a partir de Canidele, não em direção às Antas. Também intensidade na A44, quer para Coimbrões, quer para o Freixo. Nos dois sentidos da Avenida EP, mantém-se a demora mais acentuada entre Leça e o acesso à Via de Cintura Interna e ainda paragens na Via Norte e na A3, em direção à cidade do Porto.
14: Obrigada, Cláudia. Até amanhã.
15: Até amanhã.
14: Tempo para amanhã. temos calor em alguns pontos, não tanto calor como se sentiu nestes últimos dias, até porque a temperatura máxima desce um bocadinho e, além disso, também temos céu muito nublado. De manhã no litoral oeste, à tarde no interior norte e centro, e atenção que aqui pode chuviscar. As máximas começam nos 22 graus, é a previsão para Viana do Castelo, para o Porto e também para Sines, Aveiro 23, Sagres e Ponta Delgada 24, Leiria e Funchal com 25, Braga e Coimbra 27, Lisboa 28, Viseu, Santarém e Setúbal com 30, Vila Real e Guarda 31, Faro 32, Porto Alegre 34, Évora e Beja 35, Bragança 36 e Castelo Branco com a máxima mais alta 37 graus amanhã. Eu sou a Elsa Teixeira, são 7h10, a partir de agora uma hora de música sem pausas e toda cantada em português.
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1: Boa noite, são 8 em ponto. Vamos atualizar as notícias. A edição é feita por... Boa noite, Rui.
2: Boa noite. A Presidente da Câmara de Almada diz que os problemas no abastecimento de água no concelho terão origem em desvios da rede. Em declarações à RTP, Inês Medeiros diz que a situação vai continuar difícil nas próximas duas semanas.
3: As próximas duas semanas, e a gente espera que ao fim de uma, duas semanas já consigamos estabilizar um bocadinho, vão continuar a ser difíceis. Não estamos a conseguir captar o suficiente para o consumo que mais que duplicou este e sobretudo em certas zonas do nosso concelho. Fomos surpreendidos com desvios de redes onde não estávamos a contar.
2: A Câmara de Almada decretou hoje a situação de alerta no município devido às falhas persistentes no abastecimento de água. A autarquia informa ainda que haverá um corte total no abastecimento em algumas zonas do concelho entre as 10 da noite e as 6 de manhã, sendo que haverão avisos com antecedência à população. A Proteção Civil espera dominar em breve um incêndio que está a ser combatido em Évora. O fogo se flagrou ao início da tarde perto de habitações em Valverde, mas não causou quaisquer danos. O oficial de operações da Proteção Civil, Telmo Ferreira, diz a M80 que o incêndio está a consumir uma zona de mato.
4: O incêndio está a progredir numa zona de mato e montado de sobreiro. Iniciou-se próximo das habitações, mas afastou-se. Não há registro de qualquer dano nessas habitações, nem tampouco de outras infraestruturas que tivessem em perigo. O incêndio a decorrer favoravelmente, todos os meios solicitados já estão no terreno. Temos a ideia que nos próxima hora, possivelmente, o incêndio ficará resolvido.
2: Um bombeiro sofreu ferimentos ligeiros e foi mesmo transportado para o Hospital de Évora. No combate às chamas estão nesta altura perto de 150 operacionais, juntamente com 4 meios aéreos. Uma nota final para o Chega. O deputado José Dias Fernandes reconsiderou. Afinal, não vai ser do partido. O eleito pelo Círculo da Europa enviou um e-mail ao presidente do Parlamento a pedir para passar à condição de não inscrito. Mas, horas depois, o gabinete de José Pedro Aguiar Branco confirma que recebeu um pedido para que se desconsiderasse o pedido anterior.
1: Rui Tomás, até amanhã.
2: Até amanhã.
1: Nós voltamos dentro de 3 minutos para este primeiro dia de AGA School Jazz. Voltamos então dentro de 3 minutos para ficar de vez nesta nossa emissão especial da M80.
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5: Verdade verdadeira, e agora são 8 horas 6 minutos. Boa noite, viemos para ficar aqui ao AGA School Jazz. Primeira noite de muitas deste maravilhoso mês de julho com o AGA School Jazz. Estamos no sítio de sempre, claro, Parque Marechal Carmona, em Cascais. Uma vasta equipa para levar tudo durante o mês de julho que se passa aqui no AGA School Jazz até si. Claro que ainda pode deslocar-se até cá. E quem é que são as pessoas desta equipa? Para já dizer boa noite e desejar uma boa emissão, claro, à minha parceira, querida Sofia Moraes.
6: Muito obrigada.
5: Logo assim,
6: igualmente.
5: Logo assim. Que tenhas uma excelente noite e que seja tão
6: vai
5: divertido para ti como para mim. Quem é que nós temos mais também como em ponto de reportagem sempre disponível para entrar? A nossa colega Ana Lucas. Alô, Ana, estamos-te a ouvir perfeitamente.
6: Olá, Ana. Olha, a música já se ouve. É a música do palco das Cascais Jazz Sessions.
5: Exatamente, exatamente. Onde tu agora estiveste precisamente.
6: Sim, está lá a tocar a Marta Garrett.
5: Muito bem. Portanto, hoje no alinhamento, quem é que nós temos? Temos Gilberto Gil como cabeça de cartaz. Temos também, como disseste muitíssimo bem, a Marta Garrett. E quem é que nós temos depois também no palco?
6: Teremos 9:15.
5: A Maria Luísa Jobim. Mas como temos um privilégio muito grande de fazer aqui missão, mesmo com vista privilegiada para o palco, desafiámos a Maria Luísa Jobim, claro, Marias há muitas, mas Maria Luísa Jobim só existes tu. Temos a Maria precisamente aqui para começar a nossa emissão connosco, já aqui no estúdio. Olá, boa noite.
7: Olá, boa noite.
5: Estás linda. Okay? Não há outra forma de começar esta entrevista, isso aí não me deixas mentir, pois não?
6: Não, confio, absolutamente.
7: Muito obrigada, estou a caráter de rosa.
5: Mas estás maravilhosa. A pergunta é, está tudo bem? Nervosa?
7: Tudo bem, estou ansiosa. Não nervosa, mas estou muito animada, muito feliz.
5: Ok, estávamos a ver se a Ana Lucas conseguia entrar agora connosco na emissão ou não. Olha, o que é que se sente quando estamos prestes a pisar um palco onde depois também estará Gilberto Gil? Que te é muito próximo, sim, claro, mas é diferente, estás em trabalho, não é?
7: É totalmente diferente, é um sonho que vai se realizar, não só por estar tocando no mesmo dia, no mesmo palco que Gilberto Gil, mas também participar desse festival tão importante em Portugal. Então, é um sonho duplo.
6: E vais apresentar o teu novo álbum?
7: Sim, o Rosa no Céu.
6: Rosa no Céu.
7: Mas também é um show para quem não me conhece, quem nunca viu o meu trabalho. Então, assim, vai ter algumas surpresinhas.
6: Claro.
7: Do meu universo afetivo.
5: O que é que se sente e o que é que estás a sentir aqui de energia do AGA School Jazz? Já passaste por muitos festivais, de certeza.
7: Ai.
5: Mas o que é que este te dá ao coração?
7: Olha, é o primeiro dia, né? Eu me sinto muito honrada de estar estreando esse palco, mas eu acho que, assim, tá um dia belíssimo, um azul, assim, sem uma nuvem.
5: Verdade, verdade, verdade.
7: Eu acho que só pode ser um dia cheio de axé. Como a gente diz lá no Brasil.
5: Olha, como se diz cá em Portugal, São Pedro está a ajudar com o tempo mesmo, dizias, e muitíssimo bem. Temos o céu que não se vê uma nuvem, pôr do sol. Nota-se que está uma brisa típica de Cascais, ali pelas bandeiras do AGA School Jazz aqui no Parque Marechal Carmona. Portanto, mesmo uma noite que se avizinha maravilhosa.
6: Ainda não temos rosa no céu, ainda está azul.
7: Ainda não.
5: Sim,
7: mas
5: sim,
7: quando
5: sim.
7: Eu for tocar aqui, certeza.
5: Bom trocadilho, bom, bom. Olha, até agora, claro que a conversa foi fácil, a entrevista foi fácil, tudo e bom, e vai ser espetacular, mas mas a seguir, dentro de 2-3 minutinhos, temos uma sequência de perguntas rápidas, para respostas rápidas para fazer contigo.
6: 45
5: pode ser?
6: 5 segundos para conseguir responder ao maior número de perguntas.
5: E não vão ser perguntas propriamente muito fáceis, não. Ok? Vão ser, sim, senhor. Entretanto, o que é que nós temos já no ar? Boys Don't Cry, Cure, na... Ia dizer nas manhãs da manhã. Nas manhãs da manhã. Muitos anos a tirar o mesmo franguinho nas manhãs da manhã. Não, agora Cure, à noite, na manhã.

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1: Verdadeira, primeiro dia, primeira noite do AGAs Cool Jazz. Hoje, cabeça de cartaz, então, Gilberto Gil, também Marta Garré, também DJ Set Petrolati e Maria Luísa Jobim, que ainda há pouco esteve aqui connosco no nosso estúdio à conversa, sendo que agora está com a Sofia Moraes,
2: aqui
1: mesmo ao pé do nosso estúdio, que está incrível para uma série de perguntas rápidas.
2: Rápidas, 45 segundos. Estamos aqui no lounge da M80 e em 45 segundos, vamos lá ver, está a contar... Maria Luísa Jobim, a primeira coisa que faz quando termina um concerto?
3: Toma água.
1: Bom,
2: fãs a cantar tudo ou a filmar tudo?
3: Perdão?
2: Os fãs a cantar ou a filmar?
3: A cantar, pelo amor de Deus. Presença.
1: Boa.
2: A música que nunca pode faltar num concerto?
3: No meu?
4: Sim, claro.
3: Casa Branca.
2: Vamos ouvir hoje então. Última pessoa a quem liga antes do concerto?
1: Boa, essa é boa.
3: Minha mãe.
2: Quantas vezes vai à casa de banho antes do concerto?
3: Umas duas.
2: Okay. O que é que o público português tem de diferente?
3: São muito atentos e abertos.
2: Concerto de dia ou à noite?
3: À noite.
2: Sabe o que é que não pode comer antes de um concerto? 15 segundos já acabou.
3: Obrigada, Maria Luísa Jobim.
5: Obrigada.
2: Foi um prazer, bom concerto. Vamos estar aqui a aplaudir.
3: Ai, que bom, muito obrigada, prazer.
1: Uma simpatia a Maria Jobim, de facto, que nós já tínhamos tido o privilégio de entrevistar a Maria Jobim nas manhãs da M80, tinha sido já uma simpatia, está lindíssima também hoje à noite e, portanto, avizinha-se um grande concerto hoje de Maria Luísa Jobim, que vai acontecer às 9:15 de noite. Portanto, relembramos então, desde as 7 que as portas aqui do AGA School Jazz, claro, estão abertas. Na sequência, Marta Garrete estará então a partir das 8 da noite aqui no AGA School Jazz. Depois pisa o palco Maria Luísa Jobim a partir das 9:15 e depois a partir das 10:30 Gilberto Gil e depois também com o DJ Set Petrolati. Portanto, avizinha-se uma grande primeira noite aqui deste AGA School Jazz. Relembramos, nós estaremos a fazer emissão desde as 8 até às 11 da noite para levar tudo o TSI, que não pode estar aqui no Parque Marechal Carmona em Cascais, e recuperando a ideia então, uma belíssima noite, um belíssimo entardecer aqui em Cascais, céu bem azul, não há uma nuvem no céu, pelas bandeiras que nós temos aqui postas no parque, é apenas uma brisa, até São Pedro está a ajudar aqui nesta primeira noite, uma temperatura bastante simpática, mas claro, convém sempre trazer um casaco, pelo simples não, afinal de contas estamos em Cascais, não é? E portanto, tudo a compor-se para continuar a ser uma grande noite no AGAs Cool Jazz. Daqui a pouco vou saber onde anda a Ana Lucas, a nossa

0: 8:20.
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0: Verdade, sim senhor, cá estamos desde as 8 da noite, há 20 minutos, cá estaremos até às 11, um Paulo Fernandes, uma Sofia Moraes e daqui a pouco já vamos então falar com a Sofia Lucas, mas para já, com a Sofia Lucas, exatamente, mas para já então o que é que sucede? Em primeiro lugar temos que fechar aqui a porta do estúdio que é para nós nos conseguirmos ouvir em condições. Segundo lugar, vamos lá fazer aqui o ponto de situação também daquilo que está a acontecer aqui no Parque Marechal Carmona.
1: Portanto, três palcos, como em todas as noites, o palco AGAs Cool Jazz no Hipódromo Manuel Pessoa, depois temos o palco das Cascais Jazz Sessions e das Late Nights, no fundo é um palco onde a noite ou o dia começa e a noite termina. Uhum. Já está por lá hoje a Marta Garrett a tocar e depois temos ainda o palco das Cascais Lazy Sundays, que vai ser este ano aqui no Parque Marechal Carmona. São domingos para relaxar com DJs. Hoje temos então a Marta Garrett, já começou, depois às 9:15.
0: Exatamente, 9:15.
1: Maria Luísa Jubim no palco principal e depois por volta das 10:30 Gilberto Gil.
0: Quem se estiver agora a deslocar aqui para o Parque Marechal Carmona, portanto, uma das grandes novidades, e nós inclusive fizemos logo referência no Regresso a Casa com Elsa Teixeira, é o facto de, há muitas novidades, sim, mas aquela, uma das daquelas logo à cabeça é o facto de haver duas entradas.
1: Uma nova entrada.
0: Uma nova entrada, este exatamente, ano, exatamente.
1: Ficamos com duas entradas. Exatamente. Esta nova entrada é pelo lado da Marina de Cascais.
0: Fica, exatamente, fica exatamente em frente à Marina de Cascais.
1: Passaste por lá já hoje.
0: Sim, sim. E ontem também. Nós viemos cá ontem fazer. Andámos aqui andámos de empilhadora aqui no relvado. Andámos aqui a fazer umas coisas que de resto pode, obviamente, também ver nas nossas redes sociais. E ainda bem que tocas nesse assunto de redes sociais. Pode acompanhar tudo o que estiver a acontecer aqui no Parque Marechal Carmona, no AGAs Cool Jazz, nesta primeira noite, no Instagram de M80. Portanto, o recinto, uma vez mais, muito bem organizado.
1: Super, aliás, vocês ontem apararam muitíssimo bem a relva, está ótima, lindíssima. Vamos ter também a zona de food court aumentada este ano. Portanto, na parte de trás do anfiteatro, quando se entra, há mais barraquinhas, entre aspas, para comer. Há comida mexicana, hambúrgueres, cachorros, pizzas, etc.
0: Eu passei pelo, é só para fazer referência, eu passei pelos senhores do açaí e passei pelos senhores do burger. Não tenho mais nada para dizer.
1: Ia mencionar, okay? O açaí.
0: Mas foi, fiquei só a ver, fiquei
1: portanto,
0: só a ver.
1: Coisas importantes, pode ainda, até ao último concerto da noite, comprar bilhetes, porque a bilheteira mantém-se aberta. É mais fácil chegar e entrar, porque temos uma nova entrada com mais um parque de estacionamento do lado da Marina de Cascais. E vai ser uma noite fantástica.
0: Ah, sim, senhor. Nós agora vamos tentar fazer o quê? Tentar chamar a nossa repórter Ana Lucas, a antena, a ver se a Ana está em condições de já falar com alguém ou se eventualmente a Ana já se perdeu de alguma forma aqui no recinto do Parque Marechal Carmona, aqui nesta primeira noite do AGAs Cool Jazz. Portanto, recapitulando, temos Gilberto Gil, temos também Maria Luísa Jobim, temos também Marta Garrett. O que nós não temos é a sua presença ainda, mas ainda vem a tempo, obviamente, de se deslocar até cá. Ponto de situação importante também para se fazer, o estacionamento. Há vários pontos de estacionamento, se puder, obviamente, partilhar carro, sim. Há aqui parcerias, obviamente, também com eu vou fazer a referência, com a Uber. E portanto, e também, claro, existe sempre aqui os parques de estacionamento à volta, é sempre tentar encontrar lugar para estacionar.
1: Tem sempre a hipótese de apanhar o autocarro M27 que parte de 15 em 15 minutos da estação de comboios de Cascais. Tudo para mesmo à frente da entrada principal do recinto.
0: Exatamente, tudo pensado para que chegue a tempo e a horas e com o maior dos confortos possíveis até aqui ao Parque Marechal Carmona. Nós vamos continuar por cá, obviamente, mas sem nunca nos esquecermos das músicas da sua vida. Portanto, daqui a pouco, quem se segue aqui no nosso alinhamento será Bryan Adams e a música que vai ouvir é o Somebody.
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2: Boa noite, são 8 horas e 33 minutos, é verdade. Estamos a fazer emissão especial então a partir deste primeiro dia do AGA School Jazz.
3: Este noite. Ano tem 8 noites em vez das habituais 7.
2: Bem lembrado que ainda não tínhamos dado essa informação, verdade. Sim senhor. Para hoje, no cardápio, por assim dizer, quem temos? Temos Gilberto Gil, também Maria Luísa Jobim e também a Marta Garrett, que já está a tocar desde as 8, mais coisa, menos coisa, mais minuto, menos minuto. Não,
3: 8 horas.
2: Vamos tentar, agora sim, já chamámos a nossa super repórter Ana Lucas umas 3 ou 4 vezes, por dificuldades técnicas não estávamos a conseguir, mas agora vamos acreditar que vai acontecer. Ana Lucas.
3: Ana Lucas. Aninhas.
2: Eu comprava material novo. Eu comprava material novo, só naquela.
3: O público está-se a ouvir, pelo menos.
2: Pois está-se a ouvir muitíssimo bem. É a maravilha da rádio, maravilha da rádio em direto a acontecer.
3: O público está a divertir-se.
2: Exatamente.
3: É
2: que de resto, ainda bem tocas nesse assunto público, que já se nota que de facto o público começa a chegar aqui já de forma mais consistente aqui ao Parque Marechal Carmona, porque as portas abriram desde as 7. Ana Lucas, conta-nos, já nos consegues ouvir?
4: Consigo, agora já consigo ouvir. Já estive. Estou aqui à vossa frente, cá ao longe. Estou nas grades. Já estou nas grades. Já estive.
2: Nunca nenhuma repórter disse: estou nas grades.
4: Primeiras.
3: Mas estas estão bem perto do palco.
2: Verdade, estamos a ver, já estamos a ver que estás acompanhada. Então vá, conta-nos tudo, tu és os nossos olhos e dos nossos ouvintes aqui no recinto.
4: Então, já estive na zona da restauração, também ali perto do Parque Marechal Carmona, onde está a tocar a Marta Garret. Está tudo muito composto, é um anfiteatro muito, muito giro, muito confortável, as pessoas estão sentadas, estão a curtir o concerto. Agora vim para aqui e há aqui já muita gente nas grades, não é? À espera. Ah, estou aqui com o Armando, estás à espera de ouvir quem?
5: O Gilberto Gil.
4: Vais então esperar aí um bocadinho. Vais ver também pelo meio a Maria Luísa Jobim.
5: Claro, expectativas. Bom, Gilberto Gimelas, grande lenda da música brasileira, da Tropicália, e para mim é muito importante. Já conheci o Caetano, a Maria Bethânia.
4: Vives cá em Portugal?
5: Eu moro aqui, estou a estudar.
4: Muito tempo?
5: Quase 2 anos, estou a estudar um doutoramento aqui.
4: Qual foi assim a loucura que já fizeste por um concerto, por um artista?
5: Bom, não sei, muita coisa. Hoje, por exemplo, eu vim de bicicleta.
4: E és de bicicleta desde onde?
5: De Lisboa.
4: És de Lisboa, mas do centro de Lisboa?
5: É do centro de Lisboa.
4: Sim. Uau, isto aqui é ciclista, hein?
2: Por isso é que daqui dá para ver, por isso é que daqui dá para ver as pernas do Armando, do teu convidado.
4: Pronto, eles estão a dizer, por isso é que daqui dá para, dali, de onde eles estão, dá para ver as tuas pernas.
3: Certamente.
4: Olha, bom concerto, que eu vou aqui aos teus vizinhos também falar com
5: eles. Muito obrigado. Bom concerto.
4: Olá. Estou aqui com a Mariana agora. Ela está aqui com uma toalha esticada, tipo praia. Estás à espera de ver e ouvir quem?
6: O Gilberto Gil, mas primeiro tem a Maria Luísa Jobim, que eu também estou interessada.
4: Mas não conheces nada? Vais conhecer? Como é que é?
6: Não, sou super fã do Gilberto Gil.
4: Não, não, da Maria. Ah.
6: Da Maria Luísa nunca conheço quase nada, só sei que ela é filha do Tom Jobim.
4: Já sabes alguma coisa.
2: E
4: que loucura é que já fizeste por um artista, por um concerto, para ver um concerto, ou durante um concerto?
6: Putz.
4: Não sei se podias dizer isso, mas vá.
6: Putz.
4: Estou a brincar.
2: Olha, eu fiquei apanhado o ar. Se calhar já não é, já, já não é para mim.
6: Acho que eu gastei um dinheiro que eu não deveria gastar para ver o Kendrick Lamar num concerto no Brasil com a minha irmã. Acho que essa foi uma grande gasto.
4: Ela está a olhar para o amigo, não sei porquê que ela está a olhar para...
7: Namorado.
4: Mas está a pedir autorização para dizer isto, não sei.
7: Não, claro que não. Eu nem a conhecia nessa altura.
2: Pronto.
6: Não conhecíamos. Eu morava no Brasil.
2: Só queremos, começar relações, não queremos acabar relações.
4: Claro, claro. Olha, vou ao concerto, divirtam-se.
2: Estou nervoso, miudinho, agora.
4: Quando começarem os concertos, vão levantar a toalha, não é?
6: Vamos, vamos, claro. Vamos levantar, tem aqui a música para dançar, né?
4: Boa, boas danças, bom concerto.
2: Então vá, Ana.
4: Olha, está tudo muito animado.
2: Sim. Espetacular, ótimo, dá para perceber que estás animada. Agora, segunda vez que nós falarmos contigo, vai ser a partir do food court. Nós queremos saber, queremos que tu sejas os nossos olhos na zona da restauração. Pode ser?
3: Ok. Até porque eu acho que nesta altura é onde está a maior...
2: Muito provavelmente, provavelmente. Onde está a grande concentração do público que se está a dirigir então até aqui ao Parque Marechal Carmo, onde nós vamos também estar até às 11 da noite. Convidamos a quem por esta altura nos vai ouvindo aqui no recinto e também quem está lá a casa. Está na dúvida, vou ou não vou? Venham. Venham ter connosco ao nosso estúdio. Somos suspeitos. Acho que o nosso estúdio é muito giro. Exatamente. A noite está ótima. Sim, casaco, claro, estamos em Cascais. Claro. Mas de resto, um final de tarde lindíssimo à medida desta primeira noite do AGAs Cool Jazz.
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0: colegas, companheiras da emissão, hoje até bem pertinho das 11 da noite para levar tudo até si. E agora, ainda a noite está agora a começar, 21:45. De resto, a noite está a começar de facto porque a noite ainda não está cerrada. Estamos naquele, olha, lusco-fusco que está a acontecer agora. Portanto, se ainda se estiver a deslocar aqui para o Parque Marechal Carmona, em Cascais, vários pontos para estacionar sempre à sua disposição.
1: Nova entrada.
0: Nova entrada que fica mesmo em frente à Marina de Cascais. Também, obviamente, trazer o casaco, porque a noite está boa, mas já se sabe, arrefece sempre mais um pouco.
1: Vai começar a arrefecer.
0: Ambiente bom, como sempre, claro.
1: E a noite só acaba tarde, portanto, é mesmo preciso o casaco.
0: Ora, aí está. Está a começar a ficar mais composto. De resto, claro que as portas abriram desde as 7, portanto, é natural que a esta hora já esteja a começar a ficar mais composto. Mas para nos dizer como é que está o ambiente no recinto, porque nós estamos aqui no nosso super estúdio, mesmo em frente ao palco, mas para nos contar tudo está a nossa repórter Ana Lucas. Conta-nos.
2: Olá.
0: Estou onde, é que está? Onde é que está? Estava a Sofia a perguntar.
2: Estou na zona da restauração.
1: Bem parecia.
2: Sim, há muita gente a comer, coisas boas, claro. Há muita coisa, muita oferta. Há hambúrgueres, pizzaria, há comida vegetariana, há também um relevado que chama também, chama as pessoas, há puffs, há muita gente com toalhas estendidas aqui a comer e a conversar. Está aqui um ambiente muito cool.
1: É um ambiente
2: simples. Essa é a palavra.
0: Bom, faz sentido. Com medo seja cool. Não haja cool jazz. Muito bem.
2: Não sei se querem que eu fale com alguém. Tenho aqui três amigos.
0: O momento de brilhar é teu, Ana Lucas. Quem sois?
2: Vou aqui falar com três amigos, não é assim?
3: Sim.
2: Como é que te chamas?
3: Murilo.
2: O Murilo e a Carolina. Eles são namorados, que eu já soube. Okay. Já estive aqui a saber. Vocês estão. Vêm por quem?
4: Pelo Gilberto Gil.
3: Com certeza.
2: Então, aproveitando a música, aquele abraço, qual de vocês é que dá o melhor abraço?
3: Ela.
2: É? Porquê?
3: Ah, porque é mais firme.
0: Claro. É, e o Murilo respondesse outra coisa, viu onde é que ele dormiu hoje à noite.
2: Ele respondeu bem?
4: Ele respondeu bem, mas eu acho que é ele. Porquê?
1: Claro.
4: Porque eu me sinto acolhida, me sinto abraçada.
0: Namoram há dois meses, para aí, de certeza absoluta.
2: Namoram há quanto tempo?
3: Ui, 17 anos.
0: Olha, mete já a viola no saco. Pumba, mete a viola do Gilberto no saco.
2: Vês? Toma lá. Agora vou falar aqui com o amigo. Queres saber mais alguma coisa sobre os namorados?
0: Eu quero que os tragas aqui ao nosso estúdio, quando puderes, depois, quando acabares a reportagem, está bem. Quero conhecer o Murilo e a Carolina, claro.
2: Exato, está bem. Depois vão ao estúdio, está bem? Convite. Agora vou falar aqui com o Lucas. Não, acho que não é meu primo.
5: Olá, Ana, tudo bem?
2: Tudo bem. Vens ver também vens cá por Gilberto Gil?
5: Só pelo Gilberto Gil, pela primeira
2: vez. Só?
1: Mas vai dar uma espreitadela à Maria Luísa Jobim.
2: Sim, vai dar uma espreitadela à Maria Luísa Jobim.
0: Que neste momento
5: com certeza,
0: quase,
5: né?
0: Quase.
5: Além do Gilberto Gil, ele ainda tem uma participação muito especial. Então é, como dizia o meu avô, um plus a mais.
2: Exatamente, é um plus a mais. Qual é a tua música preferida do Gilberto Gil?
5: Eu gosto de Vamos Fugir, porque dá uma vontade de fugir às vezes do mundo, não dá?
2: Fala por ti.
5: Eu tenho.
2: Mas hoje não vais fugir,
1: não é o caso.
5: Não, hoje eu vou ficar aqui até o final, até a última música. Cheguei cedo e ouvi do parque ele passando o som.
2: Já ouviste.
5: Já foi emocionante.
2: E diz-me uma coisa, que loucura é que farias pelo Gilberto Gil?
5: Olha, eu acho que o Gilberto Gil seria uma das únicas pessoas que eu teria coragem de interromper um jantar dele para pedir um abraço. Aquele abraço, sabe?
2: Como é que achas que é o abraço dele?
5: Ai, deve ser muito afetuoso, né? O Gilberto Gil é o cara que colocou a ONU para dançar. Tocou e cantou e fez a ONU inteiro dançar em Nova York, né? Então esse cara é sensacional.
2: É a primeira vez que vens aqui ao Cool Jazz?
5: Sim, é a primeira vez.
2: E o que é que estás a achar?
5: Achei sensacional, estou muito feliz que cheguei cedo para aproveitar este puff que eu já é meu, tem o meu nome, inclusive, que eu estou há horas nele, já até dormi aqui um pouquinho, estou tão relaxado que eu estou.
2: Então, olha, está na altura de vocês se levantarem, porque não tarda, vem aí a Maria Luísa Jobim, ok? Bons concertos, divirtam-se.
3: Muito obrigado.
2: É para ir ao estúdio agora, vá.
0: Exatamente, que eu e a Sofia queremos que tu tragas os teus convidados sempre aqui ao nosso estúdio, que de resto para mostrar também a casa, a nossa casa é linda, não é? Aos nossos ouvintes que estejam a caminho do hipódromo, por favor, passar aqui pelo nosso estúdio.
1: Aliás, não há como não passar, ele está mesmo em frente ao palco principal, é bem visível, é lindo, têm um lounge com uns puffs onde podem descansar e tirar umas fotografias também.
0: Os puffs não são para levar para casa,
1: não,
0: está bem?
1: Não.
0: Pronto, alguém tinha que o dizer, já me cheguei à frente, já o disse. Portanto, nós vamos estar a fazer a emissão até bem pertinho das 11 da noite para lhe contar tudo aquilo que está a acontecer. Não nos esquecemos de si também, claro, que está em casa e que não pôde deslocar-se até esta primeira noite. Portanto, sempre acompanhado pelas músicas da sua vida. E daqui a nada, para ouvir, terá Joan Osborne e também os Pesticida.
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2: Dia em que a seleção regressou a casa depois da eliminação no Mundial de Futebol. A Federação oficializou a saída de Roberto Martínez e Pedro Proença prometeu apresentar um novo selecionador nos próximos dias.
3: Portanto, o perfil do novo treinador tem que ser alguém que conheça muito bem o futebol português, que se identifique com esta dinâmica de vitória da Federação Portuguesa de Futebol da nossa seleção. É com esse perfil que nós vamos procurar e que vamos encontrar uma solução e queremos, obviamente, que nos próximos dias possamos apresentar.
2: Jorge Jesus tem sido apontado pela imprensa desportiva como o próximo selecionador de Portugal. Em Ankara, na Turquia, terminou a Cimeira da NATO e o presidente dos Estados Unidos voltou a ameaçar o Irão com um novo ataque esta noite. Perante as ameaças, o preço do petróleo Brent subiu mais de 7% para quase 80 dólares por barril. Por cá, a ministra da Saúde antecipa que podem ocorrer constrangimentos durante o verão nas urgências, desde que a falta de profissionais não permite deixar a garantia de um verão tranquilo.
4: Nós, para manter as urgências a funcionar com todo...
2: Mas não permite deixar a garantia de um verão tranquilo.
4: Nós, para manter as urgências a funcionar com toda...

0: município devido às falhas no abastecimento de água. A autarquia adianta que serão reforçadas as medidas já em curso e anunciou um corte total de água em determinadas zonas do concelho entre as 10 da noite e as 6 da manhã. Mais notícias no site da rádio. Boa noite e até amanhã.
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2: Olá, boa noite. São agora 9 horas 3 minutos. Emissão especial AGA School Jazz. Primeira noite deste mês absolutamente maravilhoso passado entre M80 e AGA School Jazz. Emissão especial que começou desde as 8 da noite e que seguirá até bem pertinho das 11 da noite. Um Paulo Fernandes, uma Sofia Moraes,
3: olá,
2: também em momento de reportagem Ana Lucas. E claro, no primeiro dia e no último dia, se há pessoa que não pode falhar em vir ao estúdio da M80, Carla Campos, olá, boa noite.
4: Boa noite.
3: Olá.
2: Já está.
3: Já está.
2: Este também já ninguém te tira, não é?
3: Soltou.
4: Agora é só diversão. Agora é só diversão. Não há mails, não há telefones, é... chega.
2: Boa pergunta. Tu consegues desligar-te durante o festival, minimamente nestas noites?
4: Não.
2: Ok. Pelo menos tens que ir dando assim de vez em quando.
4: Não dá, é quando fico, se põe em prática tudo o que esteve a preparar e a planear e a organizar. E por isso é que eu digo que agora acabam os e-mails e a ver mesmo.
3: É estar no terreno.
4: No terreno a acontecer e a fazer com que aconteça mesmo aquilo que foi planeado. Esse é o desafio, é que é muito tempo a planear e depois em 2 semanas monta-se e começa a acontecer, e um mês passa e pronto, acabou.
3: E já está.
2: Exatamente.
4: E já está.
3: Mas é muito bom.
4: Não, mas é uma delícia.
3: Claro, é maravilhoso.
4: É uma delícia.
3: E este ano é mesmo, este ano é de facto um ano de expansão do festival.
4: É a confirmação daquilo que eu já há um ano ou dois estava a querer fazer, de ocupar aqui o Parque Machal Carmona. Todo, onde há mais zonas de relva, onde há mais sombra, onde há mais espaço agradável para as pessoas estarem e sentarem e terem também mais zonas para comer, mais bares, mais casas de banho.
3: Uma nova entrada.
4: Portanto, acabamos por conseguir fazer os acessos por vários portões, de acordo com o tipo de bilhete que a pessoa plateia comprou e pronto. E por isso acaba por ser outra dinâmica muito maior, não é?
2: Resta uma dinâmica para já vencedora, porque de facto aquela entrada nova que está ali colocada
3: do lado da Marina,
2: em cima do estacionamento e de facto uma pessoa entra logo pelo outro lado do
4: e
2: parque.
4: E há ali um caminho que nós encurtámos, caminho para se chegar a esta zona de cá, de novo relevado, nova área, de zona das merendas com as mesas e isso, e sem dúvida fica super, super cool.
2: Sim, evita as filas, que de resto também acontece sempre para se entrar, e os momentos de revista e isso tudo acaba por demorar alguns minutos, com duas entradas, que acaba por sempre fluir muito melhor quem está a tentar aceder aqui ao recinto, ao Parque Marcelo Carmona.
3: Sem dúvida.
4: Exatamente.
3: E este ano vamos ter também interpretação em língua gestual, portuguesa,

0: coletes de vibração disponíveis para a comunidade surda. Isto não é em todos os concertos, mas vai acontecer em alguns.
1: É, foi um arranque numa parceria com a Fundação AGEAS, não é? Via AGEAS, uhum. Que já desde que 2 ou 3 anos que andávamos a querer apontar também para esta parte de incluir também esta comunidade. E estamos a fazer este teste em 4 concertos, uhum. No Gilberto Gil.
0: Hoje,
1: exatamente. Em David Byrne, em Franz Ferdinand e em Caesar Sisters. A Fundação AGEAS trabalha com a Access Lab, que se conseguiu identificar e escolher que, pela experiência deles, estes 4 concertos, respectivos amantes desta música, uhum. Pronto, e percebemos que por aqui podíamos cruzar com vários públicos e tentar apanhar o máximo de pessoas e tornar o festival mais inclusivo. E também este ano com o bilhete gratuito
0: para o acompanhante
1: em situação de mobilidade condicionada, uhum. Apesar de o recinto tem tido muitas evoluções e a Câmara de Cascais tem feito
2: completamente
1: incríveis mudanças aqui para acomodar também este lado da acessibilidade de cadeiras de rodas e outras, e isso também, esse combo todo, uhum. Ajudou bastante. E agora com o bilhete acompanhante, que é um assunto que tem sido muito falado,
0: é verdade.
1: Porque nem sempre todos são autónomos, não é? E nem sempre as condições dão autonomia, claro. Por isso também isso é outro assunto de check.
2: Que deixou de ser assunto, ainda
1: deixou
2: bem.
1: Deixou de ser assunto.
2: Eu estava a ouvir falar, nós temos uma visão de facto privilegiada, estamos mesmo de frente para o palco, onde está aqui o estúdio da M80, e estava-te a ouvir a falar, e temos a sorte de poder também olhar para parte do Parque Marechal Carmona. O dia está agora a acabar, está à noite a chegar aqui ao Parque Marechal Carmona, é aquela hora linda e maravilhosa onde as luzes começam a ficar com mais realce, e é de facto um luxo, um privilégio, nós há tantos anos podermos ver aquilo como começou o AGEAS School Jazz em vários sítios do país ainda, em 4 sítios ainda, e agora passados 20 anos, o ano passado celebrámos os 20 anos.
1: Não, este ano 22.
2: Este ano 22, exatamente, já foi há 2 anos. 22 anos depois, neste sítio lindo que é o Parque Marechal Carmona, que está quase todo a ser ocupado já por AGEAS School Jazz. Só faltam os patinhos e as tartarugas ali do lago de entrada.
1: Exatamente.
2: É incrível a evolução que tem sido feita.
1: Obrigada.
2: Nada mesmo, porque estava mesmo aqui a pensar nisso, de facto, a luz a começar agora a baixar realça ainda mais a beleza deste festival.
0: Nesta altura o público começa de facto a entrar aqui no Hipódromo Manuel Pessoa para ver a Maria Luísa Jobim e tudo isso com este lusco-fusco, de facto.
2: E uma particularidade é que nós também notamos desde que já fazemos isto juntos há alguns anos, há muitos anos até, continua-se a ver de facto um festival que é dos 4, 5, 6 anos, até à idade de quem quiser vir.
1: Exatamente,
2: não é? Vê-se muita pequenada aqui, toda feliz e contente. De resto, as minhas filhas, por exemplo, o ano passado estiveram aqui a ver Silo e estavam como se estivessem em casa. Os pais estão aqui completamente à vontade. Filha, vai lá buscar qualquer coisa para mim e depois voltas aqui ter. É incrível a segurança que este AGEAS também transmite.
1: É
0: muito tranquilo, confortável. Está-se mesmo bem.
1: É verdade, esse é o objetivo e parece que estão a receber e estão a compreender isso, e é sem dúvida, é conforto. Sim. É escolher bilhetes em plateias diferentes, quer estar mais à frente ao pé do palco numa plateia sentada, ou na plateia a seguir também é sentada, não, quer estar em pé, mas estou sentado numa relva.
2: Mas estou sentado, conforto, relva com muito convidativa, conforto. Exatamente.
0: As pessoas trazem toalhas para
1: exatamente, por isso E outro ponto é que são 4 concertos por dia, que não são em simultâneo, portanto, conseguimos ver um concerto de cada vez.
0: Sem dúvida.
1: Intervalo de meia hora, mais outro concerto, e por isso ver concertos de 1h30, não é? Dos headliners, ali no palco Cascais Jazz Sessions, também dedicado ao jazz português, nacional, e hoje com a Marta Garré, e hoje como a noite é brasileira, a Marta Garré lançou um disco de jazz, mas com um toquezinho bossa nova, uhum. E portanto este combo ao Brasil vai também desde do palco de jazz, e depois também na parte das late nights a Petrolatti, a DJ, que também é brasileira e toca ali um sonzinho brazuca da hora.
2: Exatamente.
1: Isto é tudo.
0: É ótimo, depois do Gilberto a ir dançar ali para o anfiteatro novamente.
2: Inclusivamente até a tua rede de contactos é tão boa, Carla, que até com São Pedro tu conseguiste falar, porque até o tempo está absolutamente absolutamente incrível, perfeito. Dias que passaram com demasiado calor, insuportável, temperatura amena, absolutamente
1: está
2: maravilhosa, não é?
1: Assim, uma brisazinha que até está bem,
2: espetacular.
1: Tá.
2: Carla, não te queremos tomar mais tempo, porque agora queremos que tu te vais divertir, que aproveites os momentos que tens para te divertir, que não seja para trabalhar, que nem seja para olhar para o e-mail e para o telefone e para o WhatsApp, ok?
1: Obrigada, malta. Muito. Bora aí, estamos aí. Mais dias.
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2: Vamos estar cá, claro, até às 11 da noite. Portanto, hoje, a pisar palco, Marta Garré, também Maria Luísa Jobim e também Gilberto Gil, quando forem às 10h30 da noite. Dentro de alguns minutos vai começar a tocar a Maria Luísa Jobim, que se espera, de resto, um grande concerto, já com muito público, muito composto aqui o relvado do Parque Marechal Carmona. Nós, por aqui, vamos continuar, claro, a acompanhar tudo.
0: E não se esqueça que pode vir até cá, até ao final dos concertos, porque a bilheteira mantém-se aberta até ao final da noite, certo?
2: E o recado ficou dado, com certeza. As músicas da sua vida também vão seguir, obviamente, como esta, Perfect, dos Fairground Attraction.

0: 9:18.
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0: Verdade verdadeira, um Paulo Fernandes e uma Sofia Moraes, consigo.
2: Olá,
0: desde as 8 da noite até bem pertinho das 11, estaremos a fazer emissão. Agora, portanto, 9:18, Sofia, reparavas e muitíssimo bem, temos já aqui mesmo à nossa frente do palco uma das grandes artistas da noite.
2: Sem dúvida, Maria Luísa Jubim já começou a atuar, está linda. Oh, vi-se ali bem no ecrã. É que nós temos o estúdio da M80 mesmo em frente ao palco. Portanto, é uma vista privilegiada para nós e para si, que também está ou vai, entretanto, chegar aqui ao Parque Marechal Carmona para ver e participar nesta primeira noite de 8 do AGA School Jazz.
0: Se eventualmente eu ficar mais calado durante algum tempo, não estranhe. O que é que se passa? Fico distraído pela voz da Sofia Moraes. Dois, estou a ver o concerto da Maria Luísa Jubim. Três, estou a ver-o chegar a jantar com o nosso super espetacular Nuno Castilho de Matos, que traz uma super espetacular fornada.
2: Olha,
0: de pizzas.
2: Verdade,
0: isto é hora de jantar. Eu não estou habituado a esta hora a estar acordado. Bom, atenção que chegou também a nossa querida colega Tânia Paiva. Também com mais pizzas. Isto tudo para dizer o quê? Que nós somos uma vasta equipa para lhe levar tudo aquilo que está a acontecer no AGA Cool Jazz. Hoje é a primeira noite, claro. Não nos poderíamos esquecer de chamar a nossa super repórter Ana Lucas. Onde é que tu estás, mulher?
3: Olá, eu estou aqui na zona da restauração, porque tu há pouco pediste e eu sou uma pessoa bem mandada. Quando eu quero.
2: Pronto.
3: E aqui, olha, não me chegou nada aqui ao pé de mim. Vou ter que ir para a fila.
2: Oh,
3: mas eu já
2: connosco,
3: vou, já
2: daqui a bocado.
3: Claro, claro. Mas estou aqui também com um grupo de amigos. Ele é o João.
4: João, sim senhor.
3: Ele é o...
5: Eduardo.
3: E elas são...
6: Irina, Luísa
7: e Mirelle.
3: Quero saber, eles já me disseram, vêm especialmente pelo Gilberto Gil, quem de vocês é que grita mais durante um concerto?
7: Com toda certeza, sou eu. Fã número um de músicas clássicas do Brasil, inclusive Gilberto Gil.
3: Ela grita muito ao ponto de, espera, menos, ou não?
4: Não, então estamos aqui para aproveitar todos.
0: Agora
4: é para gritar mais.
2: Claro.
3: E qual de vocês é que fala muito durante os concertos?
6: Fala muito?
7: Eu.
3: Mas fazes o quê? É tipo relato, e olha o que ele fez agora.
7: 120 pensamentos por minuto.
8: Luísa é comentarista de concerto.
7: Nos cala.
4: Ela não observa só o concerto, ela observa tudo à volta. As pessoas, o músico, o cabelo da pessoa.
2: É um bocadinho um olho que se faz nos festivais.
5: Oh, calma, a música ela não conhece, então ferrou. Vai abrir até as redes sociais.
0: Claro.
3: Pois é, e quem é que filma mais?
4: Sou eu. Isso.
3: É o João.
4: Sim. Então há que aproveitar os momentos para depois olhar para trás e olha, lembras quando nós viemos aqui ver o Gilberto?
0: Aí está.
3: Claro.
4: Vale sempre a pena.
3: Obrigada, divirtam-se, bom concerto. E está já a dar a Maria Luísa Jubim.
7: Obrigada, gente.
3: As pessoas estão muito divertidas e há muita gente já a dirigir-se ali para
0: isso que eu te ia perguntar,
3: Maria Luísa Jubim. Sim.
0: Diz lá, verdade, até porque este ano há duas zonas de restauração. Em termos de filas, de 0 a 10, classificas quanto?
3: 5, mas as filas estão a andar rapidamente.
2: Boa.
3: Que eu já reparei. Ótimo.
0: Uma resposta honesta, exatamente.
3: Sim,
0: nós estamos cá, uma resposta honesta que é o que se quer.
2: 5 no festival,
3: como é óbvio.
2: Tranquilo.
0: Sim, exatamente.
3: Mas há muita gente no concerto, não é? Portanto, é aproveitar.
2: Sim, já estiveram aí e agora já estão no concerto.
0: Normalmente, aqui pelo historial do AGAs, sim, normalmente quando há o concerto, a zona de restauração está sempre mais vazia e depois, quando há intervalo entre concertos, há sempre maior afluência à zona de. À zona de restauração. Ana, nós dentro de 10 minutos voltamos a perguntar por ti. Queremos saber com quem é que tu estás, ou para onde é que tu vais, de onde é que tu vens. E até já, ok, Ana?
3: Até já.
0: Lembrando, se se juntou agora, portanto, à emissão especial da M80 nesta primeira noite da AGA School Jazz, o que é que estará então hoje a acontecer?
2: Portanto, agora já está a Maria Luísa Jubim a tocar no palco principal. Depois vamos ter o Gilberto Gil numa digressão que é assumidamente a digressão de despedida de Gilberto Gil.
0: Podemos dizer,
2: Sim.
0: Enquanto procuras aí a tua cábula, está tudo certo, podemos dizer que temos a sorte de então já ter visto ou de estarmos prestes a ver Maria Luísa Jobim e Gilberto Gil e também Marta Gaete, claro,
2: claro,
0: na mesma noite. Mas é de facto, esta é a tour de despedida.
2: É.
0: É ver ou ver.
2: É mesmo.
0: Porque os Rolling, todos os anos são os Rolling Stones, não é? Que estão sempre a anunciar tours de despedidas.
2: Não, e ele vem, o Gilberto Gil vem acompanhado pela família, pelos filhos Ben Gil e José Gil e os netos João Gil e Flor Gil. Portanto, vai ser um concerto imperdível. E é uma espécie assim de...
0: Sabes que estás a dizer isso? Estou a pensar que será como... Estou a calçar os sapatos de Gilberto Gil. Será quase um passar de testemunho.
2: É.
0: Será quase um comungar de amor em cima do palco.
2: Sem dúvida.
0: E celebrar a família em palco.
2: É isso mesmo.
0: Aqueles netos, aqueles filhos,
2: é
0: a celebrarem
2: mesmo
0: a vida do avô e do pai,
2: é,
0: não é?
2: Celebração de legado. No fundo, a música passa... de mãos.
0: Será muito mais do que apenas música hoje aqui no palco do AGA School Jazz. É a história que certamente será feita. E nós cá estaremos, obviamente, até bem pertinho das 11 da noite, consigo para lhe levar tudo esta primeira noite de AGA School Jazz nesta nossa emissão especial.
2: E relembro mais uma vez, não me quero estar a repetir, mas se ainda não decidiu vir, venha, porque as bilheteiras só fecham depois do último concerto.
0: Portanto, há muito tempo para vir aqui.
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0: E deixe ficar connosco porque vai ter tempo também para ouvir daqui a pouco os Dire Straits com So Far Away.
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0: Boa noite, a caminho das 10 da noite, a 14, aliás, a 24 minutos das 10.
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0: É natural que eu a estas horas me vá trocando com as horas, não é propriamente o horário ao qual estou habituado. O meu nome é Paulo Fernandes, estamos então a fazer emissão especial em direto a partir do AGAs Cool Jazz. Primeira noite, noite de Marta Garrete, noite também de Maria Luísa Jobim, e que está agora de resto no palco AGAs, e também, claro, noite de grande Gilberto Gil, cabeça de cartaz hoje aqui para estes milhares de pessoas que estão aqui no Parque Machal Carmona. Ora bem, portanto, vamos só aqui já agora pôr os pontos nos is, portanto, os três palcos aqui no AGAs Cool Jazz, também a zona de food court com uma zona nova, duas entradas, a entrada de sempre, na entrada principal do Parque Machal Carmona, e também uma nova entrada que fica precisamente em frente à Marina de Cascais, portanto, o sítio também perfeito para se estacionar para quem for chegando até aqui ao AGAs Cool Jazz, ao Parque Marechal Carmona. Ora, um Paulo Fernandes, uma Sofia Moraes, que neste momento está a trabalhar para as nossas redes sociais, que de resto também pode acompanhar para ir percebendo tudo aquilo que está a acontecer aqui no AGAs Cool Jazz, e também a Ana Lucas, que neste momento eu tenho ideia, até pelo aquilo que vou ouvindo, que a Ana Lucas estará precisamente no meio do público aqui no relvado do Parque Marechal Carmona.
2: Estou sim, senhora. Estou aqui com os espectadores, estou aqui com um casal também, que vieram, estão cá de férias, mas vêm da Alemanha. É isso, não é, Esmeralda?
3: É mesmo, vimos de Berlim e viemos aqui passar férias, ouvimos que vinha Gilberto Gil e viemos aqui.
0: Espetáculo, que luxo, que luxo.
2: Não é? Ele não fala português, é alemão?
3: É alemão mesmo, sim.
2: Como é que se diz em alemão, gosto muito de Gilberto Gil?
3: Ich mag Gilberto Gil sehr.
2: Isn't it?
0: Exato.
4: Ich mag ihn auch schon sehr lange, sehr.
2: O que é que gosta mais de Gilberto Gil?
3: Ai, eu, para dizer a verdade, eu até nem conheço muito. O que é um fã grande dele é o meu marido.
2: E
3: ele é
2: sério?
3: Sim, e ele é que me trouxe aqui, diz sempre que é bom vê-lo. E como ele já tem uma certa idade, achamos que havíamos de ver agora ainda a cantar.
2: Não perder a oportunidade, não?
3: É isso mesmo, e como estivemos aqui de férias, por isso, eu não sei muitas canções dele, mas gosto de
0: mas quando ouvir. Começar, de certeza absoluta, tal qual como todos nós, vai reconhecer. Exato. As canções, de certeza absoluta.
2: Exatamente. Eu vim aqui ter com este casal porque a Esmeralda estava a dançar, está a gostar. Sim. Da Maria Luísa Jobim.
3: Sim, gosto também, gosto de dançar, um bocadinho zamba. É bom.
2: É o que vai acontecer hoje, não é?
3: É o que vai acontecer hoje, sim. Está bom tempo, está calor, está-se bem, uma atmosfera boa.
2: Está-se cool, não é?
3: É, está, mesmo assim.
2: Olha, qual dos dois é que quer sempre ir embora mais cedo? Ou primeiro?
3: Acho que sou eu a querer ir embora mais cedo. Sim, ele quer sempre ficar mais e diz sempre, temos que ficar, nunca sabe o dia da manhã, é melhor ficar mais um bocadinho.
2: Isso. Agora, como é que isso se diz em alemão?
3: So jung kommen wir nie wieder zusammen.
2: Pronto, hoje já aprendemos um bocadinho de alemão. O que é que achas?
0: Eu percebi tudo.
2: Eu já me esqueci
0: imenso,
2: tudo.
0: Percebi imenso. Olha, já agora, consegues dizer como é que está a moldura humana? Sim, nós estamos aqui mesmo, precisamente, em frente ao palco principal.
2: Sim, sim,
0: com
2: sim.
0: Vista privilegiada para o relvado, mas tu estás precisamente aí. Eu vejo que está muita gente, espetáculo, essa é
2: está
0: isso
2: muita
0: que se quer.
2: Gente.
0: Mas ao mesmo tempo tenho a ideia que se consegue estar super confortável, porque eu vejo aqui também pessoas sentadas
2: há
0: na zona do relvado.
2: Exato, mas também há pessoas ainda a chegar.
0: Pois,
2: portanto,
0: pois,
2: vai
0: pois,
2: ficar
0: pois,
2: ainda
0: pois,
2: mais
0: pois, pois.
2: Assim com mais pessoas, não é? Mas sim, ainda há muita gente sentada, provavelmente à espera do Gilberto, e está tudo muito confortável, é o que eu acho, e muito atento também à Maria Luísa Jobim.
0: Exatamente, que aqui do estúdio vamos conseguindo ouvir Maria Luísa Jobim, que esteve aqui à conversa connosco antes de pisar o palco e que dizia que estava muito entusiasmada por estar então nesta primeira noite de AGAs Cool Jazz. De resto, uma noite sempre muito quente, uma noite sempre em português. É sempre tradição no AGAs Cool Jazz nestes últimos 22 anos. Portanto, a Maria Luísa Jobim carrega não só ali o peso do nome às costas, mas de alguma forma traz também aqui muita emoção a este palco AGAs Cool Jazz. Ana, já voltamos a falar contigo assim que possível.
2: Até já.
0: Nós, claro, vamos continuar nesta emissão especial de M80 neste AGAs Cool Jazz. Primeira noite até às 11 da noite.
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0: Para ouvir daqui a pouco, as Bananarama.
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0: agora para as 10
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0: Estava aqui a pensar, por acaso, Sofia Moraes,
2: jazz,
0: de vez em quando, sim, a esta hora da noite eu consigo pensar.
2: É muita manhã.
0: Mas estava aqui a pensar, de facto, naquilo que estavam a dizer os Depeche Mode, Just Can't Get Enough, de AGA School Jazz. E não é por acaso que é M80, há muitos anos que está de mão dadas com este festival absolutamente incrível.
2: Mais cool do verão.
0: Exatamente, exatamente. E hoje é a primeira noite, precisamente, do AGA School Jazz. Eu tenho que fazer uma coisa, porque se eu não a fizer, ninguém vai fazer por mim. Sabes o que é que é? É fechar a porta do estúdio.
2: Pronto, vai lá então, que eu fico aqui à espera. Queres que eu vá falando, não é? Bem, temos estado aqui a comer umas pizzas fantásticas. É verdade. E hoje é a primeira de 8 noites, porque este ano há muitas novidades no AGAs. Uma delas é essa, são 8 noites em vez das habitual 7. Há uma nova entrada e um novo parque de acesso ao festival que fica virada para a Marina de Cascais. No entanto, se não quiser vir de carro, há um autocarro, ajuda-me lá aí nas cábulas, que é o M127,
0: se não me falha a memória.
2: Parte de 15 em 15 minutos da estação de comboios de Cascais.
0: Exatamente, exatamente. Claro, confirmar isto. Não, M27. Assim é que é. E portanto, sim, isto vai ser transversal a todos os dias de AGA School Jazz. Vai ser assim praticamente durante o mês de julho, aqui no Parque Marechal Carmona.
2: A última noite vai ser precisamente a 31 de julho. Se não estou enganada.
0: Sim, tenho quase certeza. Sim, também podemos conferir aqui com o Chet Faker, exatamente.
2: Faker, como cabeça de cartaz, exatamente.
0: E depois também com o Luís Severo, também com a Nicole.
2: Miguel Marocco.
0: Exatamente, exatamente.
2: E DJ set de Nicole Velcro. Isto é o último dia.
0: Exatamente, para todos os dias. Lembramos, claro, que os bilhetes continuam à venda em agascooljazz.pt e as informações habituais também no nosso site, m80.pt. Seguir o festival, obviamente, também através das nossas redes sociais, da M80, através do nosso Instagram. Para os ouvintes que estão mais longe ou que não, por algum motivo, não puderam vir, hoje mesmo estamos a produzir todo o tipo de conteúdos para seguir nas nossas redes sociais. A todos aqueles que ainda estão a caminho, fazem muitíssimo bem, porque isto está muito composto.
2: Ótima, não está frio.
0: Falávamos precisamente com a Carla Campos da organização, com a grande mentora deste incrível AGA School Jazz. De facto, até São Pedro está a ajudar nesta primeira noite. Apenas uma brisa de vento, mas super convidativo, exatamente. Agora à noite, de facto, já caiu. Para dar as boas-vindas também à Maria Luísa Jobim, que está neste momento no palco AGA. Começou às 9h15 e depois, a partir das 10h30, o cabeça de cartaz.
2: Grande Gilberto Gil. Que vem assim numa turnê, uma última turnê, assumido.
0: É assumido, exatamente. Não somos nós que o estamos
2: a
0: dizer.
2: É um concerto imperdível. Se não estava a pensar vir, ainda está a tempo. Pode vir. E pronto, ele vai estar em palco com a família, rodeado sobretudo pela família, os filhos Ben Gil, José Gil, os netos João Gil e Flor Gil. E pronto, só isto diz de facto muito sobre este concerto. Dispensa apresentações. Gilberto Gil foi Ministro da Cultura do Brasil, distinguido com vários Grammy, foi nomeado Artista da Paz e Embaixador da Boa Vontade pela Unesco. É um grande cantor e compositor. E vai estar hoje no palco do AGA School Jazz a partir das 10h30.
0: A nossa repórter Ana Lucas tem falado ao longo da nossa emissão especial com muitas pessoas que aqui estão a vir ao parque e, de facto, é transversal praticamente em todas as entrevistas. quem é que querem ver é Gilberto Gil. E percebe-se perfeitamente, claro. Não tirando, obviamente, todo o mérito a Marta Garrett e também a Maria Luísa Jovem, que está a dar um excelente concerto. E está lindíssima em palco. Está a dar um excelente concerto neste momento aqui no AGA School Jazz. Mas, obviamente, Gilberto Gil é Gilberto Gil.
2: É o rei.
0: Exatamente, é mesmo isso. E nós cá continuaremos para o pôr e a pôr a par de tudo aquilo que for acontecendo aqui pelo recinto, tudo aquilo que for acontecendo. E, portanto, é ficar connosco até bem pertinho das 11 da noite. Toda uma Sofia Moraes e uma Ana Lucas e um Paulo Fernandes consigo.
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0: Desculpa, Wanda Miranda, ter atropelado, exatamente, ter-te interrompido, mas já que estamos em modo música popular brasileira, obviamente, seguimos com um dos maiores e mais incríveis projetos.

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7: Olá, olá, boa noite. São 10 horas 1 minuto. Obrigado por teres escolhido a M80. Um Paulo Fernandes, uma Sofia Moraes e também uma Ana Lucas a fazer esta emissão especial a partir do AGA School Jazz. Ora bem, então, o que é que está a suceder é... Ora bem, então, o que é que está a suceder é a primeira...

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3: Apesar de na Catalunha também gostarem muito, aqui é, não é?
4: Deixa-me só fazer-te uma outra pergunta, só enquanto estamos a falar agora da parte de Espanha. Estás agora, estás em Portugal desde que dia? Desde os últimos 4, 5 dias?
3: Cheguei ontem.
4: E onde é que tu estavas? Estavas em Espanha?
3: Estava em Barcelona, sim.
4: Estavas em Barcelona. E diz-me uma coisa, na segunda-feira à noite, ali por volta das 8 da noite, não sei, o que é que tu estavas a fazer? É porque estava a acontecer um campeonato do mundo de futebol.
3: Então, eu trabalhei todo o dia.
4: Ok.
3: Depois fui para a casa de uma amiga minha, que também é portuguesa, mas tem a família misturada com filhos de lá, já nascidos lá e tal.
4: Okay.
3: E digamos que a maior parte das pessoas que estavam nesta festa, jantar, ver o jogo e tal, estavam a torcer por Espanha e eu e a minha amiga, não.
4: Ok, podemos continuar a entrevista. A Marta tem condições para continuar connosco. Ok, Marta, espetacular. Não foi por acaso que deixámos tocar hoje à noite.
3: Depende da afição, não é?
4: Claro, olha, estavas a dizer que correu bem.
3: Muito, muito, estou mesmo feliz. Foi um concerto especial porque eu sou muito flexível a nível da formação e dos músicos com quem eu me apresento, e hoje com o António da Cruz, o Leonardo Medzini e a Frederica Silva, foi maravilhoso. Assim, escolhemos fazer este set sem bateria, para ser assim mais intimista. A voz estava em grande destaque, e as vozes, porque fazemos arranjos assim com alguns coros e assim.
5: Eu de facto estive lá antes de vocês entrarem em palco e estavam todos muito contentes.
3: Sim, eu fiquei contente.
5: Tranquilos.
3: Porque eu tive assim uma fase, sobretudo depois dos confinamentos, assim, que eu ficava muito nervosa e tive de procurar a forma de voltar a desfrutar de estar em palco.
4: Senão não faz sentido uma pessoa trabalhar nem fazer o que gosta.
3: Eu pensava exatamente isso. Pensava, se eu não desfruto do momento em que eu estou em palco, porque é que eu estou a fazer o que eu estou a fazer, não é? Que é a minha paixão, ou seja, é a única coisa e a melhor coisa que eu quero estar a fazer é cantar. E cantar para conectar com as pessoas que estão no público, e por sorte e também um bocadinho de trabalho a nível interno, e também comunicando com todos os meus colegas e amigos que também são músicos, ajuda muito a partilhar as dificuldades com as pessoas que nos rodeiam.
4: Já conhecias aqui o recinto, o Parque Marçal Carmona?
3: Sim, eu cantei aqui há, não sei, estava a tentar lembrar-me se faz 4 ou 5 anos, com o João Espadinha, que também fez...
5: Uh-huh.
3: Um concerto...
4: Notas uma grande diferença de há 4 ou 5 anos daquilo que te lembras? Se calhar estou-te a pedir muito, se calhar.
3: Não, eu reparei sobretudo na diferença do palco em si e das possibilidades técnicas também. Eu sinto que evoluiu de uma certa forma. A equipa técnica daqui do Cascais Jazz Sessions era fantástica e estavam muito pendentes daquilo que nós precisávamos, e o som, disseram desde o público, estava maravilhoso, e dentro do palco também.
5: Pois.
4: Disseram-te isso? A sério?
3: Ou seja, disseram-me que fora do público.
4: Estou a meter contigo lá, Marta.
3: Olha, eu não tenho muita experiência com entrevistas, então eu vou levar tudo a sério. Acho que temos de conhecer melhor.
4: Estás maravilhosa, foste maravilhosa, estás maravilhosa, e certamente o futuro que te espera vai ser um futuro muito risonho, porque nota-se a paixão na tua voz, nota-se a paixão em cantar, e encantas, e tens muito carisma, portanto, provavelmente tens um futuro maravilhoso pela tua frente.
5: E a forma como tu misturas todas essas influências. Sim. De
3: claro, eu costumo explicar lá em Barcelona,
5: é muito engraçada.
3: Aqui se mistura muitíssimo o jazz com a música brasileira.
5: Uhum.
3: E também gosto muito de explicar que a música brasileira é um termo guarda-chuva, não quer dizer nada em concreto, porque é um mundo de estilos de música, diferentes, e com este último projeto assanhado tentámos explorar isto.
5: Claro. Isso. Muito bem, muitos parabéns.
3: Obrigada.
4: Marta, vais ficar para ver.
3: Gilberto Gil, o rei.
4: Sim, a Maria Luísa Jovem acabou de sair de palco, terminou o concerto. Temos que ver se conseguimos falar com ela para saber como é que. Para saber
5: bem,
4: como é que
5: correu, porque ela correu
4: bem.
5: Bem.
4: Não é? É isso. Mas como é que ela está agora depois de atuar? Tu, quando acabaste de atuar, o que é que sentiste? A primeira coisa que tu pensaste?
3: Fiquei muito feliz por uma coisa que não acontece assim tantas vezes, porque muita gente veio conversar comigo. Eu também abri um bocadinho isso quando apresentei, tipo, se quiserem, depois conversamos, porque como estavas a dizer, eu misturo muitos estilos de música diferentes, e houve bastantes pessoas do público que vieram contar-me o que é que tinham sentido durante este set. Houve duas moças brasileiras que...

0: Que estavam muito emocionadas, que vieram dizer que tinham chorado, e eu costumo fazer a brincadeira que é o meu objetivo principal, é que as pessoas deitem uma lagrimita
1: ao canto do olho.
2: Olha, Marta, um resto e uma boa noite para ti. Obrigado por teres vindo até aqui ao nosso estúdio. Foste espetacular. Na segunda-feira ainda foste mais espetacular porque trouxeste por Portugal. Haja alguém. Pá, maior das sortes, e já
0: muito
2: sabes,
0: sempre
2: que nós aqui estivermos e que tu também cá estejas, pá, a nossa porta daqui do estúdio, já sabes onde é esta. Estamos sempre à tua espera. Okay?
0: Obrigada, obrigada.
2: Marta,
0: até
2: um grande beijinho, até à
3: emissão
2: próxima.
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2: Ora bem, estamos sensivelmente a 23 minutos de 23, sim, mais coisa, menos coisa. Sim, estamos a caminho das 10h30, já se nota movimentações no palco, estão provavelmente já a fazer o arranjo do palco de Gilberto Gil, são 10 horas 7 minutos, exatamente, estamos a caminho das 10h30, sim, já faltou muito mais. Foi a Marta Gata que disse, não fui eu. Mas também é verdade, disse muito bem. Beijinhos, beijinhos, Marta.
1: Beijinho,
2: e portanto, estão agora a preparar o palco. Nota-se de facto que os milhares de pessoas que estavam aqui no relvado
1: estão a chegar aqui ao Hipódromo Manuel Pessoa, estão a entrar no recinto do palco principal, cada vez mais.
2: Exatamente. E portanto, quem não está aqui provavelmente agora estará ali na zona do food court. Quem estiver aqui vai certamente assistir um excelente concerto. Quem não estiver vai poder também seguir parte daquilo que está aqui a acontecer nas nossas redes sociais, e também quem estiver connosco vai poder certamente continuar a assistir aqui a tudo aquilo que está a acontecer no AGA School Jazz. As músicas da sua

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0: São 10 horas 21 minutos. Uma boa noite, claro, com a M80. E quando as luzes se apagam, significa que o cantor está quase a subir ao palco. Foi precisamente o que aconteceu ou está a acontecer com Gilberto Gil. Estamos a fazer emissão em direto a partir do AGA School Jazz. Primeira noite no palco. Os últimos preparativos então para se receber Gilberto
1: Gil. 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
0: Verdade verdadeira. Um Paulo Fernandes e uma Sofia Moraes e também uma Ana Lucas. Sofia, já nos vais pôr a par de tudo aquilo que está aqui a acontecer na parte técnica do festival, mas para já vamos saber onde é que anda a Ana Lucas, os nossos olhos aqui no recinto, se bem que, claro, nós temos uma vista altamente privilegiada, estamos mesmo em frente ao palco e um estúdio lindíssimo, mas Sofia Lucas...
2: Quem está?
0: Onde está
3: Ana
0: você?
3: Lucas. Ana Lucas.
0: Sofia Lucas, eu dei com Sofia Lucas, claro. Ainda bem que vi a Tânia Carvalho olhar para mim, mas quem é a Sofia Lucas? É a mistura.
2: É uma mistura.
0: É a mistura das duas. Sofia Moraes com Ana Lucas, claro. Ou não me chamasse Paulo Fernandes. Ou então Marido Céu, também dá. Bom, Ana Lucas, onde é que tu estás?
2: Olha, estou aqui mais à frente, aqui mesmo ao pé do palco. Estou a ver que já está mesmo Sofia tudo Lucas. Preparado. Já tem as baterias, tem as guitarras, os baixos. Estão mesmo só a fazer as últimas afinações. As pessoas já estão a levantar-se. Havia muita gente ainda sentada.
0: Mas não é para se ir embora. Não é para se ir embora.
2: Não, estão a levantar-se e estão a ir mais para a frente, mais para o pé, mais para ao pé do palco, para verem melhor, não é, Gilberto Gil? Portanto, está tudo aqui em expectativa. Já deu o primeiro sinal, não é, de que o concerto está quase a começar e vai mesmo acontecer.
4: E há muito público por aí, certo?
2: Sim, há muito público. Muito público, as pessoas ainda estão a conversar, como é óbvio, mas com certeza que vão ter todas as atenções depois para Gilberto Gil. Há muita gente aqui a levantar-se e a ir mais para a frente, sim.
4: Vejo algumas movimentações em palco, mas ainda não é o Gilberto Gil.
0: Mas já se ouviu o gong gigantesco do sim. Sinal que quer dizer que faltam 10 minutos para começar o concerto de Gilberto Gil. Portanto, neste momento está aqui também um casal muito simpático, está a chegar até aqui ao pé do nosso estúdio. Ana, já voltamos a falar contigo, pode ser?
2: Okay.
0: Nem me despedi-te.
2: Claro.
0: Até já, Ana.
2: Até já.
0: Ora bem, há pouco estava aqui um casal muito simpático, se dirigiu até aqui ao pé do nosso estúdio, começaram-se a meter connosco, comigo e com a Sofia. Começaram-se a meter com os dois e nós agora dizendo, venham cá então. Então, esse casal simpático aí está, olá, boa noite, está tudo bem. Eu vou pedir uma coisa, eu vou pedir para que se sente que é para nós podermos conversar um pouquinho, está bem, pode ser? Eu sei que tem imensa coisa que fazer, tem mais do que fazer que estar a aturar a M80, eu percebo.
5: Nunca vi que vocês estavam aqui e pensei, não, aquelas pessoas fazem a minha manhã mais feliz, eu tinha que vir aqui.
0: Quanto é que lhe pagaram para dizer isso?
5: Nada.
0: Ah, mentira, é tão feio.
5: Meu marido guardou todas as coisas de tênis quando eu disse que jogava fora.
0: Exatamente. Também joga tênis? Espetáculo, temos que combinar uma partidinha, ok? Terra batida ou piso rápido? O que é mais forte? Piso rápido. Já amor, vamos combinar, a gente já troca contactos. Como é que se chama, minha querida? Que eu nem perguntei.
5: Vanessa.
0: E o...
5: Pedro.
0: E o Pedro. Vocês são casados?
5: Somos.
0: Pois, porque eu comecei a fazer sinal da aliança, a dizer que não me ia meter com a Vanessa, para o Pedro ficar descansado e pronto, faz sentido, não é?
5: Não, mas ele sabe, porque eu mando a mensagem para vocês e mando para ele também, porque ele vê, olha a minha mulher tão doidinha.
0: Não é nada, Vanessa. Longe disso. A Vanessa sabe andar nisto. Feliz. Mas o que queremos é uma pessoa feliz. Portanto, costumo ouvir todos os dias de manhã, é isso?
5: Todos os dias de manhã, ouço a M80, vocês fazem, você e Ana Moreira, fazem a minha manhã muito mais feliz.
0: Isso é espetáculo.
5: Eu vou sempre pensando o que eu vou dizer para eles acharem que eu sou engraçada.
0: É assim, nós somos espetaculares, não somos?
5: São.
0: E modestos também.
5: Super,
0: e muito modestos também.
5: Mas olha, muito mais bonitos ao vivo.
0: É, não é?
5: Sei, é verdade.
0: Sei. Eu quando acordo todos os dias de manhã, epá, quem é este tipo de giro? Faço logo assim, uma salva de palmas para este tipo de aqui.
5: Não, mais bonitas ainda são as tuas miúdas.
0: É verdade, a Carolina e a Vitória, as minhas filhotes, e a minha mulher, a Maria, que é linda e maravilhosa.
5: Maravilhosa.
0: Há quanto tempo é que vocês estão juntos?
5: Há pouco, 25 anos.
0: Ok, percebo. Portanto, o amor pelo vosso sorriso ainda é forte. Como em tudo na vida, umas vezes mais para cima, umas vezes mais para baixo. Aquilo que já percebi que a paixão é também pela rádio, pela M80 e provavelmente pelo Gilberto Gil.
5: Claro, ele é maravilhoso. Ele é maravilhoso e acompanha a nossa vida. Porque o primeiro CD que eu dei de presente para o Pedro foi do Gilberto Gil.
0: Pedro, vou pedir um favor, se é possível. Pedro, de alguma forma vou-te fazer esta pergunta. Em que situação... Está a passar na rádio, está. Não, é para a televisão. Fica descansado, Pedro. Isto é para a televisão, ninguém te ouve. Ó Pedro, diz-me lá uma coisa. Lembras-te em que situação é que foi este primeiro presente? Quando é que a Vanessa te deu? O que é que estava a acontecer? Em que parte? Peço só para tu chegares ao microfone da Vanessa, pode ser? Chega-te aqui este microfone, pode ser?
4: Eu sei. Esse é o texto.
0: Vai, chega mais ao microfone. Bora.
3: Nós namorámos à distância quase 2 anos.
0: Ok.
3: E quando eu decidi ir ao Brasil, só mesmo para conhecer, porque vi que aquilo podia ser uma coisa do que um simples flirt e MSN, na altura era MSN e telefones, eu fui lá ter com ela e no regresso trouxe um CD do Gilberto Gil, o Unplugged da MTV, que foi fantástico.
5: Os sinais
3: para matar saudades do Rio de Janeiro e dela, não é? Era a dica para não me esquecer dela.
5: Estou a ver aqui uns sinais contraditórios.
0: Vanessa,
2: não foi nada disso. Foi o meu pai que veio a Portugal. Entendeu? Então a primeira vez e trouxe um CD, entregou, deixou na recepção do hotel e ele passou lá e levou o CD. Só que coitadinha.
0: Portanto, Gilberto.
2: 5 anos.
0: Gilberto, vocês têm filhos? Tem que vos perguntar.
2: 2 filhos. Uma Carolina também.
0: Exatamente.
2: Um Rafa,
0: ok, muito bem. E por que idade é que eles têm?
2: A Carolina 16 e o Rafa 13.
0: Ah, são
2: e
0: estão
2: agora lá no Rio. Lá no Rio de Janeiro. Ficaram lá.
0: Olha, expectativas hoje para esta grande noite de Gilberto Gil, Vanessa. Qual é que é a música que ele tem que tocar para te fazer feliz?
2: O Rio de Janeiro continua lindo, sim, não é? Okay. Tem que tocar.
3: Gostava muito que ele cantasse o samba, que era uma música que nos disse também muita coisa.
2: É verdade.
0: Eu vou meter a cunha ao Gilberto Gil. Nós temos contactos privilegiados. Não temos. Temos contactos privilegiados. Nós vamos falar com o Gilberto Gil ali em backstage. Não temos. E nós vamos pedir para ele tocar. O samba, não é? Se ele tocar o samba, já sabes, somos nós que pedimos. Já sabes, não te esqueças. Mas vocês encantaram também a nossa noite. Muito obrigado por virem ao AGS.
2: Obrigada, são maravilhosos.
0: Obrigado por vir ao nosso estúdio, pai, que continuem por mais 25 anos tão felizes e com esse sorriso e com esses olhos a brilharem de amor. Muito obrigado.
2: Muito obrigada. Okay?
0: Boa noite para vocês também.
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0: Não pode tirar foto. Quer dizer, pode. 20€, está bem? Nós tiramos já a fotografia ali no nosso estúdio. Bom, então nós por cá vamos continuar até bem perto das 11 da noite a seguir esta emissão especial aqui na M80. Primeira noite de AGAs Cool Jazz. Hoje, grande noite então também de Gilberto Gil. Um Paulo Fernandes, uma Sofia Moraes. E daqui a pouco já vamos tentar então entrar em contacto de novo com a Ana Lucas para saber o que é que se anda a passar no recinto. As músicas da sua vida vão seguir em frente. Ora, esta também não podia faltar, então, não é? Banda

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1: Primeira Isso noite mesmo. De AGA School Jazz, Paulo Fernandes, Sofia Moraes e também a Ana Lucas, a fazer emissão especial desde as 8 da noite e à espera, convenhamos, deste mês.
2: Senhor. Que acabou de entrar em palco.
1: Exatamente, exatamente. Neste momento, Gilberto Gil, cabeça de cartaz desta primeira noite de AGA School Jazz, a tocar os primeiros acordes, passaram pelos palcos do AGA a Marta Garrett, também a Maria Luísa Jobim, mas temos que ser honestos, a grande e a primeira grande ovação da edição deste ano foi para Gilberto Gil. Não há a menor dúvida. O público completamente rendido, o cenário é sempre o cenário dos festivais e dos concertos de agora, telemóveis no ar, tudo a gravar esta entrada de Gilberto Gil, que acaba de pisar o palco, dá as boas noites agora ao público e português. Exatamente, exatamente, nesta que é considerada e já foi apelidada como a turnê de... última turnê, não é?
2: Sim, sim, última turnê, sem dúvida. Vem acompanhado pelos filhos, como já dissemos também, portanto é assim um passar de legado, de alguma forma, um concerto imperdível.
1: Vai dando para ouvir.
2: Sem dúvida.
1: Gilberto Gil sentado em palco, mas com o carisma suficiente para conseguir encher este palco do AGA School Jazz. Nós estamos praticamente a encerrar esta emissão de hoje, mas sem antes, obviamente, temos que deixar aqui recados. A M80, obviamente, vai estar presente nas noites do AGA School Jazz durante o mês de julho, em todas. Este ano com uma noite extra, mas a próxima cidadezinha será já no próximo dia 14.
2: Dia 14, com David Byrne, que está esgotado, é o cabeça de cartaz. Este dia-noite já está esgotado. Tudo começa às 8 no palco das Cascais Jazz Sessions by Smooth FM com Bardino. Depois, Bia Maria é a primeira a subir ao palco principal, que vai atuar antes do grande David Byrne.
1: Exatamente. Os bilhetes continuam disponíveis para algumas noites, obviamente.
2: Algumas, não esta em concreto.
1: Exatamente, é o que é, exatamente. A noite de Jamiroquai também, olha, também já lá vai. Portanto, agascooljazz.pt e também, obviamente, para mais informações, passar pelo nosso site m80.pt. Também para ir seguindo aquilo que acontece no festival, em backstage, nas próprias horas que antecedem a abertura de portas, durante as atuações, as nossas redes sociais também fazer um trabalho absolutamente incrível a cobrir tudo aquilo que está a acontecer no AGA School Jazz ao longo deste mês de julho.
2: Está por cá.
1: E, portanto, nós no próximo dia 14 temos encontro marcado aqui também no Parque Marechal Carmona. Mona, que este ano conta aqui com algumas novidades que são importantíssimas também e convém saber antes de nós arrancarmos para a nossa vidinha também, não é?
2: Sim, uma delas é uma nova entrada com um novo parque de estacionamento do lado da Marina de Cascais, que depois tem acesso aqui ao recinto do Parque Marechal Carmona. Este ano também o festival foi ganhando espaço, tem um novo recinto de comida, de street food, portanto maior. Há também concertos, como é o caso de hoje, o de Gilberto Gil, que têm linguagem gestual portuguesa e coletes de vibração disponíveis para a comunidade surda. Portanto, isto é fantástico.
1: Exatamente, exatamente. Também nisto, o AGA School Jazz é sempre, obviamente, um festival especial. Nós, então, temos aqui, a partir do AGA School Jazz, encontro marcado para a próxima noite de 14 de julho. Mas, Sofia Moraes, demos a cara, mas foi uma equipa absolutamente inesgotável esta noite que nos acompanhou. A começar por Francisco Costa, Miguel Ramalho, Gil Polido, Rita Braga, Carolina Santos, Tânia Paiva,
2: Nuno Castilho de Matos,
1: Rita Barregão.
2: Diz, continua.
1: Estava a ir bem.
2: Estavas ótimo. Podes continuar.
1: Posso voltar a fazer emissão contigo? Deixas?
2: Eu acho que sim.
1: Se eu fosse aos ídolos, passavas-me. Achavas que eu perdoava, queres ver? Grande Sofia Moraes para sempre jurada dos ídolos.
2: Mas olha, isso eu não
1: sei. A maior. Viravas a cadeira. Não, peraí, tu não viravas a cadeira. Tu dizes que eu podia ir para as galas. Bom, então, a grande Sofia Moraes, mítica Sofia Moraes, também em ponto de reportagem, a nossa querida Ana Lucas. Ana, claro que nós não nos esquecemos de ti, Ana Lucas.
3: Obrigada.
1: Este é o momento de brilhar. Estás à vontade. Podes seguir.
3: Estou a ver o concerto. Lá está ele sentado, camisa branca, a brilhar, não é? Ele é que está a brilhar. As pessoas já estão aqui, algumas dançam. Eu arriscava a dizer que são mais as mulheres que dançam.
1: Eu digo-te uma coisa fácil, Ana Lucas. Se eu estivesse aqui com a minha mulher, eu dançava fácil. Gilberto Gil, o privilégio
3: ainda
1: que é
3: estar
1: no AGA School Jazz a dar um passinho dessa com a minha mulher. Estás a brincar? Brincamos.
2: Vamos lá ver o Gilberto Gil.
1: Olha agora.
3: Exatamente. Mas sim, há muita gente a dançar. Pronto, lá está. Arrisco a dizer que são mais as mulheres, mas está animado. As pessoas estão muitas a filmar. mar, como já é habitual, não é?
4: Acho
3: e
4: que
3: já ninguém quer falar comigo, não é?
1: Certo. Eu próprio, certo, também, não é? Eu próprio também não queria falar contigo. Ana, um grande beijinho, é só um até
3: beijinho,
1: já que
3: já
1: estamos aqui no estúdio. A Sofia, quanto a nós, encontro marcado amanhã pelos corredores da Sampaipina.
2: Sim, mas não acabámos de falar na nossa vasta equipa. Tu não falaste na Carolina Ferreira, nem na Carolina Guerreiro.
1: Não, por isso é que estás cá tu.
2: Ah, pronto, já está.
1: Pronto, okay. Então ficaram ditas.
2: Até amanhã.
1: Então, a emissão vai seguir, obviamente, pela noite dentro na M80. Também a noite já vai sendo longa. Sim. E amanhã há um programa da manhã para fazer. Não sei em que estado, mas lá estaremos.
2: Lá estarás.
1: Faltava-nos fazer uma coisa aqui dentro.

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